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1: 9,2.
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1: 9h31.
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7: 9:36.

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1: 10 e 2.
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11: 10 e 8.

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2: 2:42.

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2: 4 horas.

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2: 4 horas e 30 minutos.

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1: George Thomas era um pregador inglês muito conhecido. Ele apareceu um dia em sua pregação carregando uma gaiola e a colocou no púlpito. E então começou a falar. Eu estava andando pela rua ontem e vi um menino levando essa gaiola com três pequenos passarinhos dentro, com frio e com medo. E perguntei: menino, o que você vai fazer com esses três passarinhos? E então ele me respondeu: levá-los para casa, tirar suas pernas, queimá-los ou me divertir com eles. Aí então, George perguntou a ele: quanto você quer por esses passarinhos, menino? O menino respondeu: ó, senhor, não vai querê-los. Eles não servem para nada. Então, o pregador os comprou por 10 dólares e os soltou em uma árvore. Um dia, Jesus e Satanás estavam conversando. E Jesus perguntou a Satanás o que ele estava fazendo para as pessoas aqui na terra. Ele respondeu: eu estou me divertindo com elas. Ensino a fazer bombas e a matar, a usar revólver, a odiar umas às outras, a casar e se divorciarem. Ensino a abusar de criancinhas, ensino jovens a usar drogas, a beber e fazer tudo o que não se deve e o que os conduzirá à maldição futura. Estou me divertindo muito com eles. Jesus perguntou: e depois, o que você vai fazer com eles? Vou matá-los e acabar com eles. Então Jesus falou: quanto você quer por eles? E ironicamente, Satanás respondeu: você não vai querer essas pessoas. Elas são traiçoeiras, mentirosas, falsas, egoístas e avarentas. Elas não vão te amar de verdade. Vão bater e cuspir no teu rosto. Vão te desprezar e nem vão levar em consideração o que você fizer. Então Jesus mais uma vez perguntou: quanto você quer por elas, Satanás? Quero toda a tua lágrima e todo o teu sangue. E Jesus pagou o preço da nossa liberdade. Como nós podemos nos esquecer de Jesus, acreditando em tudo que nos ensina, mas sempre questionamos as coisas que vêm de Deus? Todos querem um dia estar com Ele, mas não querem conhecê-lo e amá-lo. Muitos dizem: eu acredito em Deus, mas não fazem nada por Ele. As pessoas mandam piadas por e-mail e umas passam para as outras em uma velocidade luz. Mas, quando a mensagem é sobre Deus, as pessoas pensam duas vezes antes de compartilhar com as outras. Dizem a todo momento: qual time que você torce? Qual carro que você mais gosta? Qual a sua banda preferida? A sua música predileta? Mas pensam duas vezes antes de dizerem: sou de Cristo e amo a Deus. Tentam ser invisível. Será que quando você acabar de ouvir essa mensagem, você terá coragem de mandar a um amigo? Não está seguro do que as pessoas pensarão sobre você se você enviar? Falar sobre Jesus Cristo não é um assunto que as pessoas querem ouvir. Somente querem a Jesus quando estão em grandes apuros. Então pense: não temos outro caminho a não ser o caminho de Deus. Se você é uma pessoa que crê em Deus e o ama, então envie essa mensagem para várias pessoas o máximo que você puder. Porque se fosse uma música, eu teria certeza que você, no mesmo momento, estaria compartilhando com seus amigos. Que Deus te abençoe abundantemente o teu dia. Seja feliz. Jesus te ama.

Já são 10 anos andando todo o Brasil, e em cada lugar que chegamos, a única coisa que queremos é adorar, sentir a sua presença.

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2: 5 horas.
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6: 5 e 8.

Puxa vida, que coisa boa. Tudo bem com vocês? Gente, obrigado pela presença de vocês. Muito bom encontrar com vocês aqui, com amigos. A gente sabe que aqui a gente tá rodeado por amigos, pessoas que torcem pela nossa carreira, pela nossa música. E é com muita satisfação que a gente tá aqui hoje, gravando o nosso segundo DVD. Agradecer em primeiro lugar ao nosso Pai, ao nosso Deus Criador, por essa oportunidade. A Sony, a Day One e a todos vocês, nossos amigos. Obrigado de coração. Boa noite, galera! Vamos acelerar com a gente aí! Acelerou, disparou, explodiu.

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1: 5:38.
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11: 5:45.

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14: 6 e 11.

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1: 6:20.
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1: 6:32.
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1: 7 e 1.
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9: 7 e 10.

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1: 7:20. 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
2: Fala, Renato.
3: Ah, bom dia, meus amigos, bom dia, minhas amigas. Começando mais um dia, né? Nas graças do nosso Deus. Hoje, hoje é 31, é o último dia do mês 7 do ano 26, né? Ou seja, é 31 de julho de 2026. Hoje, ó, encerrando, fechando as portas do mês de julho. E tá, amanhã já vem o agosto, né? Tem gente que fala assim, é o mês do desgosto, o outro é o mês do gosto. Eu só sei dizer que faz mais calor e também o vento e frio, né? E nos preparemos, gente, para o El Niño, que já está mostrando seus sinais. Vocês que plantam, vocês que vivem com a natureza, já viu o sol de verão que está batendo? O céu limpo, muito azul, nuvens altas e o calor passando até de 30 graus, gente. Agora, imagine, no inverno. Estamos no inverno, só a partir de setembro que vem a primavera, então nos preparemos, inclusive é uma abordagem que vem sendo feita no Brasil, para o El Niño. Aqui no Nordeste, muito sol, muito calor, falta de chuva, não é? E no Sul, muita chuva com ventania e tudo mais. Então, inclusive está dando umas ventanias. No Rio de Janeiro, deu a ventania de 100 km por hora. Isso não é brincadeira. Até onde eu soube, 5 pessoas morreram, muita devastação. Em outros estados também aqui do Brasil, né? No Sul também. Rio Grande do Sul, a água subindo. Então, há uma mudança climática que nos atentemos, né? Para nos prepararmos para não sermos pegos de calça curta. E como fazendo na sexta-feira, né? Todas as sextas, vamos ao nosso Salmo número 91. Aquele que vive protegido pelo Altíssimo, guardado pelo Todo-Poderoso, pode dizer ao Senhor: o Senhor é a minha proteção e a minha fortaleza, meu Deus, em quem confio. Ele salvará das armadilhas e do veneno mortal. Ele protegerá debaixo das suas asas e lá você estará seguro. A sua fidelidade o protegerá como um escudo. Você não terá medo da escuridão da noite nem da flecha que voa durante o dia. Não ficará assustado com as pestes que espalha-se sorrateiramente nas trevas, nem da praga que devasta ao meio-dia. 1.000 pode cair à sua esquerda, 10.000 à sua direita, mas nenhum mal o atingirá. Você olhará tranquilamente, verá Deus castigando os pecadores desobedientes, e tudo isso acontecerá porque você disse: o Senhor é a minha proteção, o Altíssimo é a minha morada segura. E o mal não me apanhará de surpresa e meu lar não será atingido pela desgraça, porque o Senhor dará instruções especiais a seus anjos para o proteger em todos os seus caminhos. Eles apoiarão com as mãos para que você não tropece em alguma pedra no caminho. Você enfrentará sem medo o leão e a cobra venenosa. Matará o leão e pisará a serpente. Assim diz o Senhor a seu respeito: ele se entregou a mim de todo o coração, por isso eu salvarei. Ele me conhece pessoalmente, por isso o colocarei no lugar alto e seguro. Eu pedirá ajuda e responderei. Quando tiver dificuldades, eu estarei ao seu lado, resolverei seus problemas e lhe darei uma posição de honra. Darei a ele uma vida longa e feliz e lhe mostrarei a minha salvação. Amém. Começa agora o programa Liderança Pessoal no horário.

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1: Fala, Renato.
2: E vamos falando, dizendo assim, olha, bom dia, Conceição Jacuípe, bom dia, mas bom dia, Conceição Jacuípe, bom dia mesmo, bom dia, meus irmãos, bom dia, minhas irmãs, bom dia, papai, bom dia, mamãe, bom dia, titia, bom dia, titio, bom dia, essa rapaziada que nos ouve em qualquer lugar que esteja, um forte abraço, gratidão, muita gratidão no coração por vocês estarem ligados aqui no nosso programa, aqui a notícia como ela é com Renato Dantas, né, a notícia tem que ser como ela é, e é comigo mesmo, não é não? Ô, rapaz, mas muito obrigado. Obrigado mesmo, esse carinho de vocês, e a recíproca também é a mesma, né? E dizer assim, mais um dia, mais uma sexta, fim de mês, amanhã já começa agosto, né? Que é no sábado, no 2 é no domingo, e por aí vamos nós caminhando. Vamos para frente, não anda para o lado nem para trás, não, porque aí é caranguejo, meu amigo, a gente não mora no mangue, né? É que vive no mangue é caranguejo. E aí, ó, siri também, e outros crustáceos, né? A gente aí vai para onde? A gente vai seguindo aí para frente, temos que andar para frente, que ó, atrás de um bocado de gente, inclusive a população, queira ou não, todo dia aumentando. Nosso Brasil hoje já passa de 200 milhões de habitantes, em torno de 209 a 211, por aí, nessa faixa. Né? Uma dessa, vou até olhar no, nas estatísticas do Instituto Brasileiro de Geografia e Estatística, chamado IBGE. Né? É um órgão aí meio assim, mas é o que tem, né? É o que nós temos, fazer o quê? Não é não? Então aí, ó, bom dia. Rapaz, você que está em casa, sabe, que abre o seu lar para a gente estar junto, você que pega o seu radinho, o seu rádio, o seu radião, e aí, ó, coloca aqui para a gente conversar, né? Para ouvir as notícias do dia, o que acontece na nossa região, o que acontece na Bahia, no Brasil e por aí vai. Porque aqui, se quiser, a gente toca qualquer barco, né? Pode ser do barquinho pequeno de papel, né? Aquele que a gente jogava assim nas poças na época de chuva. Ou, se não, o transatlânticos da vida, né? A gente vai tocando, né? E tocando, graças a Deus, porque vocês é que comandam essa história. Eu só faço dizer assim, vamos lá e tal. Abrir os canais e vocês que mandam nessa zorra, né? Bom dia a você aí, meus amigos taxistas. Alô, Pinto. O Pinto é um grande taxista, meu amigo. Nunca mais vi Pinto, rapaz. Pinto é na dele, todo invocado, mas gente boa da melhor qualidade. Né? Aí tem meu amigo Elmo também, que mandou um áudio dizendo que estava em Feira de Santana, uma coisa dessa, me ouvindo. Daqui a pouco eu vejo isso aí. Então, veja só, gente. O que é bom da vida é acordarmos. Então, quando a gente acorda, Deus está dizendo a você assim, olha, mesmo a gente dodói, ou com mau humor, ou preguiça, ou uma dor, né? Ou a felicidade brotando e um sorriso no coração de ver o céu límpido, o sol raiando, a natureza dizendo assim, olha, gente, estou aqui, cuide de mim e trate bem, que eu sou amiga de vocês. Agora, se não tratar bem, eu dou a resposta, a natureza é assim. Então, aí, aproveite o dia. Aproveite para fazer coisas boas, pensar coisas boas, esqueça... Coisa ruim tem demais, porque fica o satanás, o diabinho só querendo perturbar a vida das pessoas. Não deixa ele entrar, não. E a primeira coisa de não entrar, abra a tua cabeça, faça a sua oração e só pense em coisas boas e com Deus no comando. Aí já foi. Seu dia vai ser sempre produtivo, sempre para cima. Tira aquele um minuto para conversar com Deus. Faça isso. Aquele minutinho, se eu quiser falar com Deus... grande Gilberto, essa música é perfeita, eu gosto muito dela. Então, como eu estava falando, temos que ter isto, tá? As tuas ideias é tua cabeça, e tua cabeça, minha amiga, é teu comando. E se você não está sintonizado de forma positiva, vai para o negativo, não é de negativo, só dá circuito, só dá problema, meu amigo. Então, ó, tira isso, vamos para a vida, acorde, mais um dia que Deus está te dando, mais uma oportunidade dessa sexta-feira maravilhosa, e de estarmos juntos aqui, né? Para mim é uma comemoração toda vez que eu estou trabalhando, fazendo um programa de rádio, em qualquer lugar da vida, né? Quando eu entro no ar, para mim é uma comemoração, é mais um dia que Deus está dizendo, olha, vai, vamos trabalhar, vamos lá, você tem um papel a cumprir nessa sociedade, tanto que eu sempre digo, eu minha vida entreguei a Deus, porque ele já me deu várias provas por eu estar aqui vivo, então só ficar grato, o resto é coisa de gente pequena, e gente pequena, deixa, vai lá, fica lá no teu canto, sai de perto, não é não? Então vamos que vamos, eu agradeço a minha querida amiga mãezinha do Baldez, ontem quando eu fiz alguns comentários, e ela disse uma coisa bacana, Senato, realmente você tem razão, né? Da vida só se leva as obras que nós deixamos aqui, as construções que nós fizemos aqui, né? De amizade, de boa relação, de respeito ao próximo, né? É isso que nós deixamos, né? O resto, ah, isso é porcaria, né? Obrigado, mãezinha, obrigado pela força, né? Reforçou aquilo, então me dá mais força de eu continuar pensando dessa forma. O que a gente faz é o que a gente levamos, o que deixamos são lembranças. E aí vamos trabalhar para deixar lembranças boas, né? Mesmo que uma parte esqueça, mas sempre tem alguém que lembra, vadia, vadia. Não, rapaz, João, José, Renato, Maria, Joana, Carmozina, tal, tal. Pois é. É como minha, que eu falei de Carmozina, minha avó Carmozina. Eu tinha minha avó Francisca, eu não conhecia. Quando eu lembro dela, só vem assim, aquela energia boa, bacana, sabe por quê? Porque ela era uma mulher maravilhosa. As histórias dela, eu não esqueço nenhuma, desde pequenininho. Que eu me lembro, sei lá, de 4, 5, 10, eu me lembro de situações que um dia desse eu vou contar umas coisas de minha avózinha, que coisa linda. Então, é isso que faz a vida. Sabe? São as boas lembranças. Aquelas coisas ruins, ó, joga no lixo, não fica remoendo não, porque quem remoe é, fica aí, gosta de remoer, comendo remoendo, é boi e vaca, mas nós não somos isso não, tá bem? Olha aí, ó, então bom dia sexta-feira, bom dia com o São Joaquim, bom dia minha querida Berimbau, essa cidade Berimba, Berimba, Berimbau, velho, não é brincadeira não, né? Berimbau é madeira, inclusive, que o pessoal usou muito para fazer o Berimbau. Madeira retarda, viu? O quê? Para partir, rapaz, é ruim, viu? Então aí, ó, bom dia essa cidade que busca meio com suas próprias pernas, que tem essa economia pujante, esse comércio maravilhoso, essa indústria que está aí, ó, nos turnos aí, ó, chegando e produzindo para todo o Brasil. Isso é tão bom, né? Você também, meu amigo, que faz seu trabalho e você tem sua própria forma de ganhar seu dinheirinho, vendendo um amendoim, uma laranja, um abacaxi. O abacaxi que vem aqui geralmente é de Coração de Maria. Então aí, ó, experimente. Tem um pessoal que vende aí nas galeotas, nos carrinhos de mão, né? Aquele carrinho de mão, o carrinho de mão antigo, que era feito de madeira, chamava galeota. E também tem os carros aí abertos. Enfim, essas pessoas que mercam, que trabalham, que estão na luta, que estão no sol, que estão no sol e na chuva, gente. Essa que é a vida. Essa, você que está aí dentro de casa também, que já está aí cuidando do seu café, cuidando das crianças, as crianças já foram para as escolas, que nesse momento estão sendo transportadas, já foram transportadas. A você, meu amigo motorista dos buzuns amarelinhos. Obrigado por estar nos ouvindo. Sabe? A vocês também que fazem os seus ligeirinhos da vida, né? Você, meu amigo taxista, condutor das vans, mototaxistas, enfim, a todos que se movem. Você que está malhando, né? Malhar é bom, cuidado. Eu estou também aqui, ó, se tivesse vivido, estou aqui malhando, fazendo meu movimento aqui, abrindo aqui, fazendo uma flexão com o ombro e com os braços. Então, gente, isso é bom demais. Tá? Até você, vovó, vovô, que está achando que está meio assim, se você se movimenta, desentreva, destrava, né? Aí, ó, melhora. Sabe? O seu movimento de subir, descer, de caminhar. Vamos nessa, vamos nos movimentar. Porque o movimento, o andar é muito bom também. Ah, tô cansado. Dá uma andadinha, fica mais cansado, depois toma um banho. Ai, né, já toma aquele café quente, né, dona Teté? Ô, dona Teté, daqui eu tô vendo. Eu ainda um dia, Deus vai me dar esse movimento, esse momento de eu tomar um café com a senhora. Vai, se Deus quiser. Tem anos que eu falo isso, mas um dia chega, né? Deus sabe o que faz. Eu dizer aí a você que está nos ouvindo aí no seu carro, também bacana, você que está da BR-101, 116, trazendo após a 084, a pista aqui por São Luís, chegando aqui perto da Vila Esperança. Rapaz, está horrível, viu? Cada cratera tem horas que fica complicado, viu? Está feio. Ô, Deus do céu, que trabalho mal feito. 40 milhões jogados fora, velho. Eu não sei, boto betume, sabe o que é isso? Falta de estrutura. Não tem uma estrutura boa, né? Vamos lá, faz um miguezinho, bota meu dinheiro no bolso e tchau, tal, e uma banana. E aí ninguém sabe, deixa quieto, né? Cala a tua boca, rapaz, que é melhor. Ai, ai. Aí, ó, aí tava falando da 116, 324, 083, 504 lá para cima também. Você que está também nas estradas vicinais da vida, esse dia de sol aí, ó, o pessoal fica. Agora é buraco e poeira. É buraco e poeira, buraco e poeira. Daqui a pouco chove, é buraco, lama e água e por aí vai. É vidão, viu? É buraco e poeira, buraco e poeira. Daqui a pouco chove, é buraco, lama e água e por aí vai.

dormir e ter os, é o seu cantinho, o seu terreiro. E aí não é nada não. É, Feira de Santana, essa é uma cidade que eu gosto muito de Feira de Santana. Cidade retada, viu? A gente só sente quem é Feira de Santana quando roda esse Brasil. Vê que era brincadeira, não. É potência. Mas, pai, feira é melhor do que aqui. Para dar em feira não é brincadeira. Feirinha ou. Aí eu passo São Gonçalo dos Campos. Alô, São Gonçalo dos Campos, uma cidade que na década passada, em torno de os anos 30, 40, naquela época ainda não tinha penicilina, não tinha sido descoberto a penicilina pelo cientista Pasteur, uma coisa dessa assim, eu acho que o nome dele é Pasteur, se eu não estou enganado, coisa que eu estou tentando lembrar da época que estudava nos primários ginásios da vida. Simples, tem gente que não sabe nem o que é o ginásio, viu? É quem faz o primeiro grau, o ensino fundamental hoje é que é tipo o ginásio, né? Depois vem o ensino médio, que já é o segundo grau de antigamente, que mudam as palavras, os conceitos de ano a ano, mas o pior de tudo é que o ensino cada vez está é pior. Tá, cada ano que passa é igual aquele bloco de carnaval que acabou, cada ano sai pior, Salvador, o ensino está assim, cada ano piorando, oh meu Deus do céu, ninguém merece, fato, viu gente, fato, e prova o porquê, pode sentar aqui, e venham sentar aqui para discutir a educação de antigamente e a de hoje. Não é? Que eu digo assim, no segundo ano primário, eu estudei textos de como a sociedade das abelhas se reuniam e discutimos o exemplo que a abelha tinha. A abelha era, na época, né, com a professora Alda, que Deus o tenha, saudosa professora Alda, uma figura maravilhosa, segundo ano primário, né, sobre a sociedade das abelhas. É brincadeira? E as abelhas, simplesmente, no texto que nós discutimos e lemos na época, era a sociedade muito mais organizada do que a dos homens. Era tudo ali organizado assim, pá, pá, pá. Agora tinha a abelha rainha, a abelha rainha, ai de mim, perigosa, viu? Vai que ela, o quê? Pois é, então leia sobre isso para você ver como a abelha rainha não é mole, como é perigosa, tem os zangões e tudo mais, tudo isso, eu não esqueci isso, gente. Nesse trecho, até hoje, está aqui, ó, na cachola, é a cabeça e a mente, que tem gente que sabe o que é cachola. Eu uso vários termos, é o nosso cérebro, né? Então, está aí. Então, a gente tem que ver isto, né? É a educação que tínhamos e que temos, sabe? Hoje temos muita conversa fiada, muita modinha, né? Mas o que é estudar ciência, será que o pessoal estuda ciência? Não, mas é porque a gente estuda. E não tinha negócio de computador, tinha zorra, não. Era tudo na leitura, meu amigo. Tudo na leitura e aqui aí, ó, o esqueleto humano, certo? Como funciona tal membro, não sei o quê. Usar tudo isso. Negócio de doidão, um negócio bacana, né? Era tudo na letra. Hoje não, é tudo na imagem. Hoje você vai para o hospital, os hospitais não trabalham. Antigamente era no esqueleto humano mesmo. Inclusive se vendia, tinha essa história de licenciamento para o pessoal que. Tem a aula, né, que tem umas aulas que você tem que trabalhar com isso. Hoje são bonecos de plástico. Bonecos de plástico. É assim que é a história. A vida é assim, a vida é maravilhosa. É por isso que eu sou grato e me sinto assim. Oh, Deus do céu, hein? Como você é bom, hein? Você é maravilhoso, né? Então a gente sai dessa cidade, diz assim, um bom dia pro pessoal do Bessa. Alô, pessoal do Bessa, né? Aí, ó, o Bessa aí tem quem, rapaz? Tem a representação do Bessa politicamente, é o vereador Guache, não é? Então um abraço para Guache aí É no Bessa. Depois eu saio, deixa eu ver aqui, eu vou pro Picado. O Picado, a representação política atual aí é o vereador André. Eu acho que é André, uma coisa dessa. Se eu tiver errado, vocês corrijam. Se tiver outro representante aí também, me falem, por favor. E aí vê os outros de tal lugar, aí por aí vai. E aí depois vem a questão, não, vereador é representador do município. Tem vereador que se elege, não representa a rua que mora, que fica aí, ó, em rua que a lama, a poça, abandonado pelo setor público, que não faz nada, o vereador onde mora. Imagina, diz que está representando o povo. Ô, toma vergonha, vereador, vai procurar uma bacia para lavar roupa, que é melhor, rapaz, que vai fazer isso, que eu já fiz e faço, né? E provo, tá? Comigo é assim, não tem negócio de história fiada, não. E ainda dou aula, porque tem muita gente que não sabe lavar um lenço, tem gente que não sabe nem o que é lenço, viu, velho? Uma toalha, pronto, fica legal, um lençol. É, mas vamos que vamos, né? Saindo daqui de Conselho de Arquim, uma cidade, como eu falei, que pulsa, que é uma cidade rica, né? Tem um povo que gosta de trabalhar, tem uma minoria que gosta só do caô. A gente vai para onde? A gente vai para Coração de Maria, de Coração de Maria.

0: eu falo em Feira de Santana, São Gonçalo, aí eu pulo para Santo Amaro, para poder mudar um pouco, né, tudo o texto aqui de cabeça, Santo Amaro da Purificação, alô meu Santo Amaro, eu vim aqui só para te ver, um abraço pessoal aí, ó, Tanque Cezala, o pessoal também é do Oliveira dos Campinhos, né, Nova Candial, então, não é Nova Brasília, Nova Brasília é o bairro daqui, de Conselho aqui, é outra agora, mas que tem um camarada que outro dia ligou, tal, parece que Google, alguma coisa dessa, e falando, estava nos ouvindo, mandando alô pro pessoal daqui, aí eu desço pro Santo Amaro, vou descendo para onde? Ah, Candeias, essa cidade que de noite parece um presépio, de dia é invocado, cai de casa pendurado em cada lugar, você diz, rapaz, como vai desabar, mas está lá, Deus abençoa. E aí eu saio de Candeias, vou para onde? Vou para São Sebastião do Passé. São Sebastião do Passé, que figura, viu? A prefeita de lá, viu, velho? A Nilza. É. Aí eu saio de lá e passo por onde? Eu passo por aqui, onde o prefeito é Nildo de. Eu tenho não, Nildo de não sei o que lá, tá? A mãe por favor, a mãe dele, agora esqueci, né? Eu acho que é isso mesmo, Nildo, o prefeito de. Deixa eu ver onde é, rapaz, de Terra Nova. Ô, alô, barriga da ambulância, vê se se movimenta, meu amigo, seu mandato, eu acho preguiçoso que sou azul. É meu primo, viu, o canal, filho de Tia Ana Maria, com o Pedrinho Vitória, saludo Pedrinho Vitória. Ô, primo, rapaz, vá trabalhar, rapaz. Uma dessa, eu vou fazer uma visita em Terra Nova, vou perguntar sobre o seu mandato ao povo, vai ver o que o povo diz, viu? Se falar bem, eu bato lá, se falar mal, vai pôr, viu, velho? Quer meu primo voalizar? Coisa nenhuma, não passo pano, nem boto manteiga. Como diz meu um grande comunicador, é manteiga no pão de ninguém. Depois eu lembro dele, trabalhou 25 anos na Sociedade da Bahia. Rapaz. E aí eu vou para onde? Eu saio daí de Terra Nova, eu sou Teodoro Sampaio. Teodoro Sampaio. Teve alguma coisa, alguém que falou comigo de Teodoro Sampaio, alguma coisa, não me lembro. Aí, ó, Teodoro Sampaio, forte abraço. Eu subo, vou subindo, e passando pela Terra dos Encourados, né, que é Pedrão. Pedrão aí, ó. Ou será que o prefeito já botou a lâmpada que já tinha feito, ia fazer 9 meses? A criança ia nascer? Hein, prefeito? Marcílio Menezes. Aí, meu Deus do céu. Aí eu passo o Pedrão de Pedrão e vou para onde? Eu vou para Biritinga, Oriçangas, Água Fria, Irará, que eu tenho o maior carinho, uma empatia muito legal também com o Irará. Nossa, aí aquela coisa, cheguei assim, bateu aquela coisa bacana e pronto, já foi. Também tem uma coisa, eu fui muito bem tratado em Irará, gente, mas muito bem tratado pela população iraraense, e aí isso fica no coração. Aí eu venho para Coração de Maria, e Coração de Maria eu não preciso nem dizer nada, né? Bate coração, uma cidade maravilhosa. Um abraço aí, ó, ao distrito do Retiro, o distrito São Simão, da série, ó. Tamo junto, viu? Tamo junto. Aí deixa eu falar de Amélia Rodrigues também. Um abraço a Amélia Rodrigues, ao povo de São Bento do Inhatá, toda a família de Inhatá, que hora dessa, qualquer rua que você passa aí, é a Rua do Campo, é aquela rua aqui atrás, ali que sai do mercado, sai na entrada de São Bento, não é? É o pessoal do Planalto, o pessoal ali do Antônio Pinto, não é? Que é a Portelinha, o pessoal do Cruzeiro, e por aí vai, gente. Também tem a principal a antiga estrada da rodagem, que é a Jaime Vila As Boas, não é? Aí, ó, você chega lá, a praça também, tem o pessoal da praça que me ouve, tinha até uma mulher que fazia um feijão, parece que é Regina, uma coisa dessa, que mora ali pela praça. Então, gente, ó, feijão dia domingo no mercado lá, na feira do mercado de São Bento, me convidou várias vezes, até hoje eu não fui comer esse feijão. Renato vem até hoje, gente, tem 10 anos me convidou. Aí, ó, chega lá, ó o eco. A rua que tem a serraria de Marola e tudo mais e por aí. E vamos que vamos, gente. Vamos nessa assim, ó, dizendo assim, ó, lembrando também, ó, de Lustosa e Teodoro Sampaio, né? Pois é, o Jacu e Terra Nova também, né? Rio Fundo, essa galera toda que nos ouve. Aqui a Amélia Rodrigues também tem o quê? A usina Aliança, né? É chamado Mata de Aliança, né? Que antigamente era mata, agora é uma matinha, agora só tem pasto, né? E está seguindo a história dela, esse distrito aí, né? Mata de Aliança, que já foi referência em termos de produção de cana-de-açúcar no Brasil, né? Quando existia a usina Aliança. Mas vamos que vamos, mas é isso mesmo, né? Deixa eu ver aqui, deixa eu falar logo aqui, deixa eu abrir esse negócio aqui, rapaz, meu povo está aqui, né? Deixa eu mandar um beijo logo, rapaz, para quem? Graças a Deus, aqui um bocado de gente falando comigo. Gê Costureira, ô Gê, Beijo no coração, minha querida. Gui, beijo no coração. Olha, pense numa costureira, nível A, tá? Top. É, lá em cima da prateleira é Gui, viu? Show de bola. Ah, Maria. Deus abençoe essa mulher, viu? Na máquina ela era um artista, né? Hiperartista. Um grande abraço. Olha aí, Joel Saudade, o loteamento tá aí também. O Silvio Vilas Boas também ligado com a gente. Tem esse camarada aqui também ligado conosco. Quem é o nome dele, rapaz? Rapaz, é o nome dele. Eu acho o nome dele bonito. Lázaro Ferreira da Hora. Como é teu nome, velho? Lázaro Ferreira da Hora. Oh, que nome bacana, né? Deixa eu ver aqui também, rapaz. Oh, lá vem conversa fiada, matou carambola. Olha aí, ó. O governador disse que a nova concessionária da BR-324 pode ser definida entre agosto e outubro. Tá bom. Outro dia, uma colega nossa jornalista fez uma pergunta ele sobre a BR-324 e o cara também. Ele retou. Ficou nervoso, foi o atual governador Jerônimo Rodrigues. É. Agora, e ainda disse que não tinha nada a ver e tudo mais, mas tem. Tem, todo mundo tem a ver. Nós, moradores que usamos, temos a ver, certo? Inclusive, quando eu abro o programa aqui, o pessoal reclama, está se pronunciando, está, sabe o quê? Participando. Vereadores dos municípios, que essa BR corta, tem a ver também. Fica todo mundo calado, caladinho. Tu é? Prefeitos e prefeitas também, tem a ver. Deputado estadual, deputado federal, senadores, certo? Governador e também o governo federal, só tem a ver. Sabe por quê, gente? Que essa BR não é de A, B ou C, não. É nossa, é do povo brasileiro. Essa zona, inclusive, é uma BR federal de todos. Então, todo mundo sabe tem a ver com essa BR. Se não está prestando, nós temos que ir para cima para consertar essa zorra, essa porcaria. Tá bom? E tá dito. Ah, que nada. Aí fica tirando o braço da seringa. Tem que assumir a zorra. Tem que assumir. Aliás, todos... Não é ele só não, todos os outros que passaram, essa BR via Bahia, veio na época do primeiro governo de Wagner, foi, eu lembro disso. É que o PT, inclusive, eu estou falando que é verdade essa zorra, viu? O PT sempre foi contra, lutava, brigava contra o pedágio. Foi, não, porque pedágio não. Daqui a pouco o Wagner do governador foi lá e abriu as pregas e... Haja, aí ó, Litoral Norte, botaram lá, pedágio, certo? Outra estrada que vai para Camaçari, chega lá, pedágio, né? Aquela de chuveiro, Litoral Norte, a estrada da Lucia, pronto. E outro, e é sete e Parará, viu? É, para você passar, é caro que isso azul, R$7 e tanto, um pedacinho de asfalto. Eu falo que eu fui para o aeroporto essa semana e paguei quase R$8. Para ir e outro para voltar. É brincadeira? E outra, agora essa BR-324, quando passar para a nova concessionária, nós não vamos pagar mais 2 pedágios, não. Serão 4 pedágios. Tá aí, ó. Em cima da gente, lá vem fumo. Né? E daí, deixa eu ver, Renato. Renato, não esqueça não, peraí. Vai. Sim, foi no governo dele. É. Eu lembro bem que eu fazia, já fazia, estava fazendo imprensa em Salvador, região metropolitana, e aí foi uma discussão, mas rapaz, como é que pode, tal, tal. Aí você vê mudar o discurso na hora. Não, porque é melhor para a Bahia, tá aí, o que é melhor para a Bahia? Sofrimento, levaram quase 1 bilhão, os que havia Bahia foi embora, e a gente continua ao Deus dará, né? Teve outra coisa também que eu vou falar, porque são fatos, e comigo não tem história não, sabe? No governo do Bolsonaro, na época, o ministro é o atual governador de São Paulo, que eu esqueço o nome dele agora, porque é muita coisa na cabeça. Então, nessa, então devagar, com a dor que são de barro, viu, seu Renato Dantas? E aí, o atual governador de São Paulo foi o ministro dessa área, né, de estrutura, de transporte e tudo mais. Ele teve até aqui, quando se inaugurou aqui, 6 quilômetros, no trecho aqui de construção de Jacuípe, eu estive até conversando com ele na época, fiz um trabalho, uma reportagem, botei até aqui no ar no programa. É, sabe o que aconteceu? Ele foi, inclusive, na época... Ele foi para cima para tirar a Via Bahia. Inclusive entrou na justiça. Mas quando chegou na justiça, sabe como é que é, né? Parou. E na época, eu não vi o atual governo da Bahia colar, se movimentar junto com o Ministério, para dizer, realmente, vamos empurrar esse Avia Bahia embora daqui. Ficaram com deles, entendeu? Aí a Via Bahia continuou, a Bahia recorria, acabou o mandato, ele, inclusive, o Bolsonaro perdeu, ele foi ser governador de São Paulo e agora, aí depois aí já entrou o governo do Lula e conversaram aí, tarará, e levaram quase um milhão e foram embora, né? Agora vem outra coisa aí que, não sei, só Deus sabe o que vai acontecer, viu? E a gente pagando por isso, né? Tem uma música que fala assim, a gente paga por isso, né? Uma coisa dessa aí, é uma música de sucesso. Gente, eu vou tomar uma água e volto aqui com o meu povo, que eu gosto do meu povo. Aqui a zorra tá toda, só vou meter o dedo para lá, meter o dedo para cá. Estou aprendendo a botar o dedo aqui ali, certo? Aqui, eu sou analfabeto tecnologicamente, assumo o meu analfabetismo com você. Você que mandou mensagem, você que mandou texto, e continua mandando. Nosso telefone é 9203-6677. Venha falar comigo, venha. Vou tomar água e volto.
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7: Fala, Renato.
8: Ah, eu tô falando, né? Deixa eu ver que hora é essa aqui. São 8h12. 8h12. Vamos agora aí, ó. Fala com o nosso povo, rapaz. Como dizia aquele nosso povo que aqui. Ah, mas negócio de. Ai, me deixe, viu? Deixa eu ver aqui o volume do negócio aqui, pronto. Aí, ó.
9: Bom dia, Renato. Dona Teté, eu tô vendo você falando aí do meu nome. E eu tô aqui na escuta, viu? Tô tomando meu café com cuscuz. E na escuta, viu? Eu gosto muito do seu programa. Eu não falo, não dou bom dia todo dia, mas eu escuto você todo santo dia. Seu jornal é ótimo, que a gente sabe de tudo o que acontece. E eu não perco. Estou aqui sentada tomando meu café e na escuta. Fica com Deus.
8: Amém, dona Teté. Amém mesmo, minha linda. Certo? Beijo nesse coração maravilhoso, viu? Ah, que bom, viu? É tão bom, rapaz, ver essa voz quente assim, sabe, com um gostinho de café, falando que me escuta, certo? Todos os dias. Ó, beijo no coração. Deus te abençoe. Silvia Caissara ligada na gente. É, deixa eu falar aqui também, deixa eu ver aqui quem mais. É, barará, passa o dedo de baixo para cima. Cori é técnico de som. Ele gosta também de fazer as experiências e tal. Tá um cara muito centrado na dele, me ouvindo aqui no Guedes, no bairro do Guedes, aqui com São Jacuípe. Clóvis, Teodoro Sampaio também ligado com a gente. Forte abraço. Dinho Capoteiro, grande Dinho, grande capoteiro, viu? De qualidade, me ouvindo. Jorginho Cirqueira também ligado com a gente. Obrigado, Jorginho. Forte abraço. Tá bem? É, rapaz. Aí eu vou agora subindo, né? Que eu tenho que pegar de baixo pra cima pra poder. Se for, aí eu esqueço, né? Eu mandei cedo, você não disse nada. Mas é assim mesmo, gente. É, deixa eu ver aqui, a produção é complicada. Silber, um forte abraço, meu irmão. Deixa eu ver aqui. Pagodinho também sempre ligado na gente, né? É, deixa eu ver aqui. Qual foi o número do salmo de hoje? Tonha Praxedes, o salmo foi o 91. Todas as sextas-feiras, geralmente, é o 91. Só quando é um caso muito especial que eu aí faço outro tipo de palavra, né? Diferente, tal. Vamos aqui, o meu querido Vadinho da Gameleira. Olha ele aí, ó. O Vitória Gameleira, ele apareceu.
10: Bom dia, meu amigo Renato Dante. Vem de 88,5. Sextou. Fé no pai que o inimigo cai. Deus na frente sempre. Obrigado.
8: Não, rapaz, a vitória dele perdeu, rapaz. Aí já aliviou a pancada. Terrível, viu? É, e aí apareceu. Grande Vadinho, forte abraço, meu irmão. Você é irmão mesmo, é? É, deixa eu ver aqui também. Aqui, João Bacelar, Coração de Maria, aqui falando com a gente. Vamos lá, João.
11: Bom dia, Renato, família educadora. Que Deus abençoe o nosso dia. E um ótimo final de semana para nós. Aqui quem fala é João, tratorista. O Renato, manda um louvão para a Jacira, minha irmã, e no Bom Sucesso. Matias Miguel no Atizeiro, Dona Bolinha do Beiú, Margot do Rio Seco, Marianita aqui com a Sonia Maria, Chico da Venda, Popô da Canabrava, Dona Moça Bino, né? Xavier, seu Antônio Xavier aí no meio aí. E para todos os seus ouvintes que escutam a educadora, Renato. Olha, Renato, forte abraço, tudo de bom.
8: Valeu, grande Xavier. Eu conheço o Xavier, já conversei muito com ele. E assim, pô, o Xavier é uma figura maravilhosa, né? Que figuraço. Deixa eu ver aqui agora, rapaz. É, saindo aqui, eu vou para aqui. É, eu acho que é esse aqui mesmo, né? Pronto, vamos lá.
0: Fala, Renato Danta, bom dia. Aqui é Evandro, da Ilha Curitiba. Renato, tô na escuta. Escuto seu programa sempre aqui. Tô aqui batendo um brocozinho com o trabalho de pedreiro. Renato, queria lhe pedir aí um coisa aí, que você desse uma palavrazinha aí, botasse meu áudiozinho no ar aí, que um lixozinho aqui, meu irmão, Derne de São João, aqui na Ilha Curitiba, entrada do Bar da Boa, e fora a lâmpada, que tá aqui tudo no escuro, que ninguém olha pela Ilha Curitiba, não tem representante, a gente não sabe quem são os representantes aqui da Ilha Curitiba, não, Renato, eu peço esse favor aí, meu irmão. Agradeço. Um bom dia pra você.
8: Ô, Evandro, valeu, velho. Valeu, obrigado por estar nos ouvindo, né? Aí, agora, o setor de limpeza pública do município de São Jacuípe, desde São João, viu, velho? Estão me ouvindo? Se vocês não estão ouvindo, a prefeitura está me ouvindo. Tem gente até que grava, viu? Como também eu tenho ouvintes que gravam aqui e ali, que às vezes gravam para mostrar que estão me ouvindo, eu acho isso muito massa, viu? Que ótimo que me gravem, né? Então, deixa eu dizer uma coisa, né? Setor de limpeza pública do município, que tem um contrato, sabe, razoavelmente de milhões, né? Não é para isso que é de mil, não, é um contrato de milhões, né? Por favor, é. Aí, ó, perto do Bar da Boa, viu? Eu acho que gostei do nome do bar, vamos tomar um ali no Bar da Boa, não é não? Então, por exemplo, perto do Bar da Boa, é o endereço que ele falou aí, desde São João tem lixo. Então vamos trabalhar, é, vamos trabalhar, afinal, ó, o contrato era ótimo, é? Então a cidade precisa estar limpa, é? E outra, e quem paga esse contrato é o povo, é? A prefeitura só faz repassar, é? Mas quem tudo isso, não pense que sai do bolso do vereador, da prefeita, do vice-prefeito, isso é nada, é do povo que trabalha, que produz, que paga imposto, que gera essa riqueza desse município através do seu trabalho. Então vamos ver esse negócio do lixo aí, vamos resolver esse negócio. Outra coisa também, a empresa. Eu, há um tempo atrás, eu lembro bem que eu vi falando, né, o pessoal falando na Câmara de Vereadores do município de Constância de Jacuípe, numa sessão, e falando, não foi uma vez só, e depois até me mandaram, eu vi documento, que teve um tempo aí, não sei se foi na primeira gestão, ou foi agora, na segunda, que eu não sei, né, tinha um gasto de 4 milhões e tanto de iluminação pública aqui no município. E você não vê esse efeito chegar a olhos vistos, né? Não vê, entendeu? Mas essa época, então já se gastou muito mais, porque já tem um tempo isso, já tinha sido gasto 4 milhões e tanto, né? E agora também, quando muda de ano e tudo mais, de ano em ano, se renova, e é muita grana. Ô, iluminação pública do município, ela também está precisando de lâmpada, viu? Meu Deus do céu, quem aguenta, rapaz? Não sei não, viu? Mas tem gente que gosta, que aguenta, então vai aguentando. Tem aquela música, vai varrendo, não tem aquela do bairro, vai uma música aí, vai varrendo, pois é. Vai aguentando, vai aguentando, vai aguentando, e tome, tome, tome. Aí deixa eu ver aqui, rapaz, pois é, já coloquei essa daqui. Vamos aqui para Roberto do Leite e do Pão também.
12: Bom dia, meu amigo Renato Dantas, aqui é seu amigo Roberto do Pão e do Leite também. E aí, meu amigo, como é que tá você? Tá bem? Sua mãezinha, como é que tá?
8: Dá tá dormindo. Sua mãezinha,
12: viu? Mande um alô aí pra Dionísio aí no Humildes, pra Dona Amparo, Roxinha do Seto, em Cucum, Pina, Tina, Luísa, meu irmão Burica, meu amigo João Grande, seu filhinho Arthur, Nilton, Valdir... Boião, Sariga aqui na Rua Danu, viu? Aquele abraço, meu amigo. E para meu irmão Capucho e sua esposa Holanda. Aquele abraço, meu amigo. Tá na educadora, tá bom demais. É com você, Renato Dantas.
8: Ah, é com você, Renato Dantas. Aí, ó. Sariga da Rua Dondu. Ô, Sariga, um abraço para você, viu, Sariga? Sariga, a Rua Dondu é famosa aí do Picado, né? Conhecidíssimo. A Clarinha, enfim, né? Essa turma aí, então, um forte abraço, né? Tem o pessoal da praça também. O Picado é, ó, tem uma história. Aí eu aproveito também para o pessoal não ficar com ciúme. Aí eu vou subindo e vou aonde? Eu vou até o Tabuleiro. Um abraço a todo o pessoal do Tabuleiro. Tereza Preta. Tem outras pessoas também que me ouvem aí e tudo mais. Mas porque eu falo muito Tereza Preta e fica gravado na memória. Né? Tereza Preta, a avó de Yasmin. É, que bacana, viu? Que eu soube que cozinha bem, rapaz. O quê? Me falaram que faz uma gororoba boa de qualidade. Né? Tereza Preta aí do Tabuleiro, essa turma toda do Tabuleiro, forte abraço aí, essa sexta-feira maravilhosa. Lugar bonito, pô, falando que eu conheço. Aí eu entrando ali à direita, tem uma vida na esquina ali, que uma vez eu comi um requeijão com um pedaço de doce, de uma goiaba, gostoso, velho. É, tinha sua área assim, o pessoal tomando cervejinha, conversando. Aí eu vou seguir, me ouve também, esse cara do bar que eu tô sabendo. É porque eu não tenho, não dá pra gravar o nome, às vezes boto, eu já tenho umas 200 agendas. Aí eu vou, ó, descendo e vou pra onde? Vou pro Cedro. Aí sai pelo Cedro, sai pelo outro lado, vou pra Fazenda Buraco. É, faz namorar também, o pessoal me ouve. E me ouve de com força. É um lugar invocado. Você vai dessa ladeira, lá embaixo é bonito. Ó. Aí você vai subindo do outro lado e já está divisa com o Coração de Maria. Tem muita gente que nem sabe onde é que vive, que nasceu, criou, botou os dentes aqui, já botou 3 dentaduras com meu amigo Alisson e não sabe onde é que fica fazendo a buraco. Pois é, tá vendo aí com a minha vida? Não é isso? Ah, deixa eu ver aqui também, rapaz. É, rapaz, cadê? Vamos aqui, né? Vamos aqui. É. Tem um pessoal que fala uma vez, volta de novo, fala uma vez, volta de novo. E vamos aqui. Aqui, lá vem ela. Ô, Gracinha, fala.
13: Bom dia, meu amigo.
8: Bom dia.
13: Jesus te abençoe, que livre tudo que é ruim.
8: Amém.
13: É, diga, meus amigos, diga Maria, Nocego, Nenego. É, que hoje é sexto, só não vai sextar pra mim, já sabe, né? Porque eu tô tomando remédio e vou fazer prova hoje.
8: Olha que bacana, ela tá tomando remédio, ela vai fazer prova do EJA, é, vai prova no EJA, é, então não vai tomar cervejinha. Se tomar e ficar sabendo, eu vou puxar sua orelha, viu? Viu? É, me aguarde, viu? Viu, minha filha querida? Que figura bonita, Gracinha. É, aí, como é responsável, tá vendo? Tá tomando remédio, não pode usar álcool. Ela gosta de cervejinha, gosta de dançar, gosta de ser feliz, né? E tá estudando EJA. É, à noite, vai fazer prova. Eu quero saber se você tirou nota boa, porque se tirar prova, nota ruim, vai ter que estudar 3 vezes mais, viu? É, tá certo? Vou procurar saber se a sua nota foi boa, se a sua prova. Deixa eu ver aqui, tem mais gente também falando aqui comigo. Aí, ó, Giovanni já entrou aqui dando bom dia e dando risada. Giovanni, deixa ela em paz, viu, velho? Deixa ela em paz, deixa minha amiga em paz, não se meta, viu? É, fica aí procurando conversa, viu? Não se meta. Ó, no dia que eu souber que você... deixa comigo, viu, seu Giovanni? É, nossa, cego, beco, fecha bico, sei lá como é que é o nome dele. Deixa eu ver aqui, ó. Aqui esse camarada aqui falando comigo, né? Olha só, sintonizado aqui na 88.5. Mandou até fotografia aqui do rádio do carro dele. Pipi, motorista da alegria. Vamos lá, Pipi.
14: Bom dia, Nando.
8: Não, não é Pipi, não, rapaz. Ô, Deus do céu. Ele caminhou só a foto e botou Pipi, motorista da alegria. Aqui é Glorinha de Curitiba agora. Pipi onde roda, onde está, em qualquer lugar do Brasil. Sempre sintonizado, desde as 5 horas da manhã com o Admário Reis. E vai seguindo. Aí passa por mim e vai seguindo. Agora é com o José Luiz e vai embora, né? É, vai embora, vai que vai, né? E só o pé no acelerador e ligado na 88,5. Pipi, Deus te proteja, meu irmão. Grande caminhoneiro do Brasil. Aqui agora é Glorinha da Curitiba.
14: Aqui é
15: Glória da Curitiba, você não faz o meu amor, só faz o meu nome quando eu mando áudio. E como é que tá a sua mãe, seu filho?
8: Esse horário tá dormindo. Minha filha tá boa, meu neto tá na escola.
15: Você e eles e todos.
8: Amém.
15: Bom dia.
8: Bom dia, minha querida. Ô Glorinha. Tem uma coisa na vida que é o tempo e, graças a Deus, hoje mesmo é sexta-feira e sexta-feira a gente dá uma bagunçada boa nesse programa, né, de forma alegre, de forma bacana, e dizer, é tanta coisa na cabeça, querida. Ela fala assim que só fala o nome dela quando ela manda áudio para mim ou manda um texto e tudo mais. É porque aí eu olho e digo, tá me ouvindo, aí eu falo. Tem gente aqui que manda áudio, que manda texto, manda tudo. Às vezes não dá tempo nessa agonia, essa confusão, né? Não dá tempo. Aí eu ligo depois, peço desculpas e tudo mais, que as pessoas merecem atenção, né? Porque tem gente que fica decepcionado, fica frustrado. Agora, não fiquem frustrados nem decepcionados comigo, não. O programa não é meu, é de vocês, é assim mesmo. E a gente vai tocando a vida, certo? E não fique zangadinha comigo, não. Você é uma pessoa que tem o maior carinho. Quando eu não falar com você, é porque é assim mesmo. Agora, lembrando aí, eu digo, olha, Glória, pronto aí, Glória, ó, aquele beijo, é, aquele abraço, hein? Ô, coisa boa. Aqui, ó, tem outra figura também falando aqui, bom dia, meu querido, gratidão, que Deus abençoe hoje e sempre. Agora, quando vocês mandarem uma mensagem, como essa daqui agora, manda dizer, quem está mandando a mensagem escrita, que você manda, a que está mandando para o telefone da rádio, e o que é que acontece? Aparece lá na rádio o seu telefone, tudo o seu nome, mas não aparece aqui no texto que é enviado para mim, entendeu? Então aí, ó, mande seu nome. Bom dia, meu querido, gratidão, que Deus abençoe sempre. Hoje e amanhã, então bota assim, é João, é Maria, é José, é Joana, e por aí vai, tá bom? Aqui, ó, aqui tem o áudio, viu, e com o nome.
16: Bom dia, meu querido, eu tô na correria, não tô tendo tempo. Mas eu não me esqueço de você não, viu? Minhas orações, meu ciclo de oração, você está presente, viu? Não se preocupe não, eu estou na escuta direto. Só não tem dia que eu não tenho tempo de falar, porque eu estou na correria só.
8: Aí, ó, essa daí está falando que não tem tempo de falar, mas está na correria, mas está me ouvindo. E Ana Pereira, vou parar, respirar e dizer assim, muito, muito obrigado, muito amor, muito carinho, muita gratidão por você estar me colocando no centro das suas orações, minha querida, no seu círculo de orações. Que bom, viu? Para que presente melhor, gente? Para que presente melhor do que isso? Isso que é a riqueza da vida. É outra pessoa tirar o tempo de sua vida, pensar, orar em prol de outro, buscando positividade, buscando proteção. Aí, ó, Ana, te amo, mulher. Pronto, é o que eu posso dizer, de agradecer dessa forma, certo? Porque é dessa forma, é que o pessoal fala, ah, amar é uma coisa tão ampla, ter amor no coração é uma coisa tão ampla, não é? Não é no sentido só amar, daquele, não, gente. Isso aqui é uma forma de amor fantástica. Você pegar uma pessoa e colocar no seu círculo de orações pedindo proteção àquela pessoa, tá? Isso não tem preço. Não tem, gente. É por isso que eu digo, vale? Não vale. Tem valor? Não, gente. Tem, sabe o quê? É amor. Isso sim. Obrigado, Ana Pereira. Deus te proteja, minha querida, tá bom? Olha, aqui tem outro áudio também aqui com Marlene da Coreia. Aí o pessoal da Coreia aí, ó. Coreia, rapaz, que bacana. A Coreia é perto das bandas do tabuleiro. É zona rural aqui do município, né? Olha aqui, ó.
17: Você falou do Cedro Buraco Saltou Coreia, né? Bom dia para você. Primeira vez que a gente está em contato com você aqui. Um bom final de semana.
8: Ô, minha querida Marlene da Coreia, vou botar aqui o seu nome na minha agenda, pessoal, vou guardar. Agora, de vez em quando, dá um toquinho para lembrar. Olha, a Coreia está aqui te ouvindo, viu? Teve até um cidadão, acho que era da Coreia, um preto, com a risada maravilhosa, muito meu amigo. Eu tenho até uma foto com ele, botei na rede. Ele faleceu um tempo atrás, eu acho que era da Coreia, o pé da Coreia, uma coisa dessa aí. Se você tiver ligado quem é, manda o nome dele para mim, Marlene, vá. Tá bom, viu? Escreva aí pra mim o nome dele. Marlene, ó, beijo no coração, viu? Aí, a Coreia é perto do tabuleiro, viu? Dessa região, tabuleiro, certo? Buraco, Coreia, e por aí vai. Beijo, obrigado, obrigado, obrigado mesmo. Só é isso aí, isso é bom demais. Hoje é sexta, gente! E vamos... Olha, são 8h31, eu vou tomar uma água e volto daqui a pouquinho com vocês. Hoje é dia de festa, hoje é sexta, é dia de notícias. Ah, vamos tocar na vida. Vamos tomar uma água, bora? Vamos tomar água comigo. Valeu?
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3: Fala, Renato.
4: Ah, eu tô falando, né? Continuo falando. 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Mas tem outro aí também, mas vamos tocando, né? Mas deixa eu ver aqui. Antes de eu colocar aqui alguns ouvintes, né? Mais que o negócio que eu vou ler, mas deixa eu ver aqui. Tem aqui um ouvinte especial que está em Feira de Santana me ouvindo agora. E mandou esse áudio, né? Deixa eu botar aqui, ó.
5: Abraço, tio, abraço, tio. Bom dia.
4: Pois é, tá me ouvindo lá no bairro Sim. Quinho Matos, eu chamo de Quinho Matos, é Marcos Matos, me ouvindo no bairro Sim. Deus te abençoe, meu velho. Tudo de bom em sua vida. Você que é um cara, é uma joia, você é uma joia. Tudo de bom para você e sua vida, viu, meu velho? Olha, que pensar de coisa boa, que Deus, sabe, dirige para a tua vida, viu? Você merece, certo? Grande filho, grande pai, grande amigo, cara trabalhador, decente, honesto, sabe? Tem um perfil, eu conheço, eu vi nascer, tá bom? Forte abraço, meu irmão. Deixa eu ver aqui, passando o dedo, né? Rapaz, passando o dedo, aí, ó, chegou, foi... Rapaz, pro último bloco, viu? Do fim do mês não vai ter salário não, viu, velho? Oh, deixa eu mandar um abraço aí. É Gel Galego, Renato Leovino. Tá bom, Gel. Forte abraço também, meu irmão. Deixa eu ver aqui minha amiga Aurelina dizendo bom dia, meu amigo Renato Dantas. Deus abençoe nosso dia. Só gratidão por mais um dia de vida. Tá aqui um abraço. Pois é. Você tá me dando um abraço? Tô te dando dois, você me dá um, eu te dou dois, você me dá dois, eu te dou quatro abraços, minha querida Aurelina, certo? Forte abraço mesmo. Ah, deixa eu ver aqui, rapaz, deixa eu ver aqui o áudio aqui. O programa é sexta-feira, pronto, sexta-feira é dia de festa, nessa zona, vamos nessa. Deixa eu ver aqui uma mensagem aqui, tal, pronto.
5: Pensar de coisa boa que Deus sabe, diria pra tua vida, viu? Você merece.
4: Tá gravando, Félix, você tá mandando, eu tô te ouvindo, isso é tão bom. Beijo no coração, meu velho, tá? Jesus sempre proteja você e seus caminhos, né? Deixa eu ver aqui também, rapaz. Cadê? É uma agonia, rapaz. Se meu dedo vai parar, vem pra cá. Até acho que eu não entendo nada, rapaz. Pronto, pronto aqui, ó. Tô chegando aqui. Pronto, aqui, vamos lá.
6: Bom dia, amigo Renata. Tava aqui, melhor do que você. Fazendo a programação aqui, a minha esposa, na de Fátima. E passando por aí pra dar uma ótima sexta-feira. Pra você, toda a bancada, todos os ouvintes. Eu não quero tomar muito tempo, não. Dê um abraço na sua senhora mãe, esse final de semana. E a falar ontem, mas já tinha enchido o saco, vou falar agora. Eu não sou saudosista, não, eu tenho opinião própria. Eu também fui militar do Exército. Infelizmente, não foi boas coisas 100% não, mas no tempo do... do regime militar, a democracia tinha, o torto aleijado tinha. Agora você não sabe o que é democracia nem liberdade de expressão. Estamos carentes. Eu estou procurando essa mulher aí pelas esquinas, não acho.
4: Pronto. A opinião aí falada aí, ó. Pois é, deixa eu ver aqui, ó. Pronto. Ó. Tô no ar. Tô aí, você também tá falando no ar. Bom dia, Jogali. Como é que tá você, velho?
7: Tudo bem, meu irmão? Tudo na paz, Nato.
4: Ó, deixa eu lhe dizer uma coisa. Essa semana eu vi na rede uma visita sua do prefeito João Bahia a Colomarque. O que é que vocês foram fazer lá, velho?
7: Nato, nós fomos olhar a pista de desaceleração que o governo já vai fazer, o governo do estado, aí o engenheiro estava lá para fazer já a desaceleração para a Colomarque. E também fomos olhar o banheiro, que é um banheiro antigo lá do que existe, lá no... Lá.
4: Sim, é o tradicional banheiro ali.
7: Uhum. Isso, que aquele banheiro vai ser revitalizado pela Colomarque. Em novembro, né? Vou adiantar aqui porque eu não sei se você está no ar.
4: Está no ar.
7: O pessoal estava pensando, eles vão fazer uma revitalização ali naquela área.
4: Ah, quer dizer que a Colomarque vai revitalizar os banheiros das mulheres e dos homens ali, onde as mulheres lavam roupa, os homens tomam banho, não é isso?
7: Isso.
4: Porque tem uma tradição de praticamente de século, né? Aquilo ali.
7: Exato, foi com...
4: Isso. É. Ah, que bacana, cara. Aí uma notícia muito boa. Vai haver.
7: Pode falar, aí.
4: Hein?
7: É.
4: Que bacana. Isso, e você falou sobre a questão da desaceleração dos carros ali, é porque quem vem tem que entrar e tem que dar um aliviado, tem uma pista do lado para poder deixar a pista livre, para sair também tem que ter isso, não é isso?
7: É.
4: Ah, bacana, então.
7: O pessoal lá da rua do Monteiro, eu vi ele conversando, e parece que é certeza, o pessoal estava preocupado com, como é que se diz, aquele banheiro ali, mas com certeza... vai sair, viu? Eu vi ele falando.
4: Pô, que bacana, rapaz, se manter isso aí. Porque é uma tradição, é uma questão histórica, lúdica, e também das pessoas que moram aqui naquela área ali. É, que tem uma...
7: Com certeza, Nato.
4: Viu?
7: Exato, meu filho. Tá bem.
4: Valeu, um abraço, meu velho. Bom dia pra você.
7: Bom dia pra você também, meu irmão. Valeu, um abraço.
4: Valeu, Gel, um abraço. Deixa eu ver aqui, rapaz. Esse programa é assim, eu estava num lugar, já estou no outro. Pronto. Meu amigo Batia já falou. Deixa eu ver quem tem mais aqui para falar aqui, rapaz. Cadê? Eu fico azuado, viu? Pronto. Aí, ó, bom dia, Renata. Aqui é Maria das Graças, do Moraes. Moraes é a fazenda Moraes, né? E coração de Maria. Pronto. Aí, ó, bom dia, Renata. Aqui é Maria das Graças, do Moraes. Moraes é a fazenda Moraes, né?

0: Vai da prefeita. Meu nome é Jamile, Francisco Modiades. E estou falando em nome de todos. Que ela solte esse dinheiro, que ela bote o dinheiro do TFD da gente, pelo amor de Deus. Hoje é o último dia do mês. Nós estamos precisando de alimentação, de medicação. Esse dinheiro já é uma grande ajuda para a gente que faz a hemodiálise. Que Deus abençoe a todos.
1: Oh, meu Deus do céu. Olha, gente. Não sei, rapaz, complicado, mas complicado, gente. Deus ilumine, Deus dê força. Ufa, como é que pode? Se eu não estou enganado, esse pedido que ela fez hoje e agora, a senhora Jamile, que faz tratamento de hemodiálise, já tem semanas que ela fez o primeiro pedido, fez outro, mandou um áudio que acabou, não foi que sacanagem minha, não foi má fé, nada disso não, acabei não colocando no ar, depois quando fui ver já tinha passado o dia, e agora ela volta novamente pedindo, implorando que seja depositado ou pago um dinheiro que tem aí para as pessoas que fazem hemodiálise, um tipo de ajuda, gente. Aí eu fico pensando, agora depois que eu falo, rapaz, eu não estou aqui para, porque na linguagem jornalística, fulano está batendo esse crânio de administração tal, eu não estou aqui para bater a ninguém, não. Inclusive, nem de tapa de pelica eu gosto de bater, de luva de pelica, tá? A situação é essa, gente. Eu não entendo, eu não consigo compreender por que essas coisas acontecem aqui com o São Jacuípe. Não tem, não pode acontecer, não deve acontecer, porque, de qualquer forma, é um município rico. É um município que faz uma festa de mais de 10 milhões de reais em 5 dias, gente. Gastando mais de 2 milhões por dia em uma festa de São João. É um município que está colocado aí, os índices estão aí, eu não estou aqui para inventar zorra nenhuma, que eu trabalho é com a verdade, certo? Porque o meu advogado, meu juiz é meu Deus, homens são passagem, mas ele não, ele é eterno. O que eu quero dizer é que não pode acontecer isto. Não deve. Isso dói, gente. Eu vou lhe ser sincero. Quando eu falo, é por isso que eu choro no programa, eu fico... Porque eu sinto na pele isto. Eu sei o que é a pessoa frágil economicamente e ainda ser portador de hemodiálise, gente. É muita dor, é muito sofrimento. E ainda o pouco que se tem um direito, afinal as pessoas têm um dinheirinho, não sei se é 250, se é 300 reais, não sei nem o valor, eu não sei se é mensal, não sei como é que funciona esse sistema, estou sendo verdadeiro, mas esse dinheirinho que tem aí, gente, pelo amor de Deus. Hoje é o último dia do mês. Deposite ou pague, sei lá como, o direito dessas pessoas, sabe? Porque eu sei de perto o que é a pessoa fazer essa sua hemodiálise. A qualidade de vida é complicadíssima. E tem pessoas frágeis economicamente, que precisa ter o mínimo de um dinheirinho para chegar a comprar um quilo de feijão, um arroz. Não é para fazer festa, não. Para se alimentar, comprar um pão. E por sinal está tudo tão caro, tudo muito caro, gente. Ô, gestão, por favor, eu estou pedindo por favor em nome da coisa mais sublime que é nosso Jesus Cristo, Filho de Deus. Resolvam isso, por favor. É difícil, viu, velho? Bota o BG aí, velho, faz favor.

Ah, meu Deus do céu, tô aqui respirando, viu, gente? Ah, ufa. Difícil, viu, gente? Difícil. Vamos botar aqui a cidadã aqui. É, aqui o áudio dela aqui. Iraci.

0: Bom dia, meu irmão, em Cristo Jesus. Dia iluminado na presença do Senhor. Renato, eu quero assim parabenizar a minha nora Tatiana e a minha filha Jusileide, que hoje estão aniversariando. Dá os parabéns aí a essas grandes mulheres, mulheres virtuosas.
1: Vou cantar, né? Parabéns pra você dessa data querida. Muitas felicidades, muitos anos de vida. Essas mulheres virtuosas, como ela falou aí. Tá, Iraci? Muito obrigado por estar passando o nosso programa, por estar falando aí das pessoas que você ama. Que bom, viu? E muita luz nesse caminho, tá? Mas muita luz mesmo. Ah, deixa eu ver aqui, tem mais gente aqui falando comigo também. É, rapaz, é... Renato, a solução dos problemas do íntimo é fixar a mente nas coisas de Deus. Bom dia, que Deus abençoe sempre. Um abraço. Adaito Barros, muito obrigado, meu irmão. Forte abraço, não é? Deixa eu ver aqui também, rapaz. É, deixa eu ver... certo, certo. Aqui, Feijão com Arroz, é uma música que mandaram para mim. Amiga Dorinha, né? Mandou aqui uma música do cara, eu vou ouvir depois, Dorinha. Feijão com Arroz. É, rapaz. O que é que está acontecendo? Você apagou a mensagem, Dorinha? Eu, bom dia, por favor, tem esse comentário aí, estou super tal, tal, tal. Mas cadê? Não sei o conteúdo para poder fazer o comentário, tá bem? O comentário foi apagado, né? Espera aí, rapaz, deixa eu fazer um negócio aqui, né? Tira aqui o óculos. Ai. É, vamos lá. Ah, cadê? Bota esse negócio no ouvido. Uhum. É o para o retorno. Não é? Deixa eu ver aqui também, rapaz. Opa, certo, certo, certo, certo, certo. Ah, mas vou fazer aqui uma notícia especial, não é? Olha só o que são, o que é os políticos e o político baiano. O que eu vou falar aqui tem fontes, é coisa séria, e vou citar o nome de um por um. Para vocês verem como eles são. Para vocês verem como eles são, olha a vida deles e olhe para a tua vida. Tá bom? Aí, ó. Aqui, ó. Relatório da Polícia Federal cita vinhos, vinhos, que é uma bebida feita com a uva, né? De até R$5.300 para políticos baianos. É. Aí os caras falam assim, não, porque quem ganha até 5 mil não vai pagar imposto, não sei o quê, não tarará, tará de renda, tarará. Aí, ó, aí. Agora, há contradição, o contraditório, e aí está dentro do relatório da Polícia Federal do Brasil, citando vinhos de até 5.300 mil reais para políticos baianos, gente. Presentinho de fim de ano para políticos baianos. Um mimo, uma coisinha fofa, não é? Vamos lá, então. Olha aqui, ó. Um relatório da Polícia Federal, que integra a investigação envolvendo o senador Jacques Wagner, PT Bahia, ex-governador e tudo mais da Bahia também, atual senador, candidato à reeleição agora, em outubro, revelou uma conversa sobre a escolha e o possível envio de vinhos com valores de até R$ 5.300 para políticos da Bahia. Essa informação foi divulgada pelo colunista, olha o nome do colunista aqui, Igor Gadelha, no portal Metrópolis. Segundo a corporação, o diálogo ocorreu pelo aplicativo WhatsApp em dezembro de 2024, vai fazer 2 anos agora em dezembro, um ano e alguma coisa, aconteceu esse fato. E entre essa conversa no aplicativo do WhatsApp, pelo telefone, WhatsApp, telefone, todo mundo conhece, fala aqui comigo, inclusive, no WhatsApp 920366677, né? Entre Augusto Ferreira Lima, ex-sócio de Daniel Vorcaro, dono do Banco Master. Esse Augusto Ferreira Lima foi o cara dos cartões aqui, da Cesta do Povo, que tudo foi iniciado aqui na Bahia, segundo as informações da imprensa e da própria polícia, não é? Essa história toda do Banco Master. Simplesmente, ex-sócio de Daniel Vorcaro, que está preso, o pai também, não é? dono do Banco Master e uma secretária. Que essas coisas não passam, vai para o contrato. Não, fale telefone de secretária, assessoria, né? Geralmente secretário de confiança. E nas mensagens, os dois, o Augusto Vieira Lima e essa secretária, né, selecionam através da ligação telefônica bebidas com preços a partir de R$ 2.500 até R$ 5.300. Eles, pelo telefone, elaboraram uma lista de nomes que receberiam os presentes de fim de ano. Que maravilha, né? Um vinho custando R$ 5.300 e o empresário, o povo brasileiro chega fim de ano. Você recebe vinho de R$ 5.300? Recebe uma zorra que vocês recebem. Ah, tá. Ah. Agora, veja só agora, o melhor de tudo. Entre os políticos citados na conversa estão o senador Jacques Wagner, PT Bahia, o governador da Bahia, Jerônimo Rodrigues, PT Bahia, o prefeito de Salvador, Bruno Reis, União Brasil 44, o ex-prefeito ACM Neto, União Brasil 44, e o ex-ministro PT Bahia, Rui Costa. E o presidente do União Brasil, um cara chamado, que eu não sei nem quem é, Antônio Rueda. De acordo com a Polícia Federal, a lista encaminhada pela secretária Augusto Lima era intitulada Lembranças de Final de Ano e reunia nome de integrantes da política baiana. Tá? Apesar da citação dos nomes, a Polícia Federal informou que eles não têm a confirmação sobre quais políticos receberam efetivamente os vinhos. Né? São mimos, né? Agora, mimos. E quando são jogos e jogos, aí são anos, né? Aí já fala milhões, né? O relatório apenas registra uma conversa de 23 de dezembro, no qual aparece embalagem identificada como destinadas a Jax e tio Giga. Apelido atribuído a Guilherme Henrique Sodré Martins, amigo do senador Jacques Wagner. Né? Para a Polícia Federal, embora os valores presentes sejam considerados menores em comparação com os montantes investigados na operação, a entrega de benefícios a agentes públicos pode representar possível concessão de vantagens relacionadas ao exercício da função. Isso é crime. Né? A cooperação destacou que os nomes mencionados ocupam ou ocuparam cargos de relevância no estado da Bahia, o que motivou a inclusão das conversas no relatório de investigação. Mas tudo tem que estar no relatório de investigação, tá? Porque no Natal, o pobre, o preto, e pererê, recebe nem uma banana, porque banana tá cara. Viu, gente? Pois é. Ah, Jesus, tem um bocado de gente aqui que mandou mensagem, falando comigo, tudo mais, mas o tempo acabou, né? Que a partir de agora vocês vão ficar com o José Luiz até meio-dia, mas antes disso eu quero ouvir aquela música para fecharmos o programa.

Oh, meu Deus, que bom, que bom, que bom estarmos juntos nessa 1 hora e meia, certo? Com alegria, com tristezas, com reclamação, com parabéns, com notícias, com tudo mais, né? É tão bom, sabe? Me faz um bem, sabe? Vocês não sabem como. E ao mesmo tempo eu digo uma coisa a vocês: amém. O amor cura, é um grande remédio. E nos respeitemos, gente. E tenhamos um bom fim de semana para todos. Tchau, um abraço.

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1: Minha gente querida, bom dia com alegria. Está começando Manhã Total pela sua Rádio Educadora FM. Que alegria entrar na sua casa, estar no seu comércio, no seu carro, em qualquer lugar, para começar a festa no seu rádio. E aí, como foi a sua noite? Gente do céu, amanheceu um novo dia e o dia está bonito, o dia está lindo. Hoje, 31 de julho de 2026, pois é o último dia, né? O último dia do mês, então o nosso clima de gratidão a Deus por mais um ciclo que está se fechando. Sexta-feira, manhã bonita, sol aparece, as nuvens cobrem, embrulha ali, né? O lençol lindo sobre o céu aí de nuvens, temperatura 23 graus, a linda, bela e abençoada cidade de Conceição do Jacuípe. Nós cumprimentamos você onde quer que esteja e o nosso desejo é que esse programa seja abençoadíssimo. Hoje, dia 31 de julho, gente, comemora dia da campanha do quilo, isso mesmo. Dia da campanha do quilo e dia do guarda florestal. Hoje também é dia de alegria. Vamos colocar um sorriso no rosto. Eu sei que tem gente que está sem poder rir. Eu sei que talvez a sua noite não foi tão boa assim. Mas o dia promete, porque a mão do Senhor está sobre a terra, está cuidando, né? Noite, dia, luz, sol, a lua, as estrelas, enfim, a noite para dormir, a família, etc. Então, ó, é um dia para a gente cantarolar de alegria e o programa Manhã Total começa agora.

0: por aqui, tudo pronto.
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0: Oi, menina, diz.
1: Sextou, Zé.
0: É verdade, sextou com S de saúde, sextou com S de segurança. E vamos nós viver e cantarolar a alegria desse novo dia. Era 20 horas. Avenida movimentada e um casal indo para um jantar que deveriam ter saído às 18. O marido atrasou por conta do trânsito ao vir do trabalho para casa. Mas eles teriam que chegar na casa desses amigos que o convidou para um encontro, inauguração de um apartamento novo que eles tinham comprado, adquirido. Afinal de contas, era uma noite de clima entre famílias. Ele dirigiu o carro. Naquela época ainda não tinha o GPS digital eletrônico. A esposa pegou o mapa, procurou a rua, sentou no banco do carona ao lado do marido e ambos seguiram. Lá na frente ela diz: amor, vire à esquerda. Ele tinha certeza que não era, que era pela rua direita. E ele percebeu que mesmo atrasado, ia chegar mais atrasado ainda, mas ele se aquietou e entrou pela rua que ela tinha indicado. Andaram, andaram, e ela mais uma vez indicou uma outra rua, e ele dirigiu por aquela rua. E, de repente, ela olha para ele e diz: querido, vamos ter que voltar. Eu errei as entradas das ruas. Estou com dificuldade agora de encontrar o caminho de volta, fazer o retorno. Vamos chegar atrasado mais ainda. Ele: não tem problema, amor. Vamos voltar. E voltaram. E conseguiram chegar ao endereço e antes de descer do carro, ele disse assim para ela: eu sabia que o endereço estava errado. O que ela responde: se você tinha certeza que eu estava te passando um caminho errado, por que você insistiu em seguir? Ele então responde: se eu tivesse dito que o caminho estava errado, nós teríamos discutido dentro do carro. E essa discussão teria tirado a nossa paz. Nós estaríamos à beira de uma briga. Por isso que eu segui o caminho que você me disse. Mas o importante é que chegamos. Ele olha para ela com um sorriso e diz: entre atrasar, ter razão e ser feliz, eu prefiro ser feliz. Moral da história: às vezes ceder é a maior demonstração de amor do que provar que o outro está errado. Escolher o bem-estar mútuo transforma pequenos erros em histórias para rir. Valorize quem caminha com você mais do que vencer uma discussão. Pense nisso! 9h19, gente, a gente começa com essa, André e Felipe, dia feliz!

0: sucesso com Ana Castela, é que eu não te esqueci. Você ouviu também Sexta-feira Sua Linda, Alex e Ronaldo e André Felipe, Dia Feliz, 9:28. Ligou o seu rádio agora? Bem-vindo ao Manhã Total aqui pela sua rádio Educadora FM. Nós vamos agora ao nosso primeiro giro astral de hoje.
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2: Alô, meu povo! Tô chegando! Tô aqui, ó, pra trazer mais uma edição do Giro Astral pra você. No clima da sexta-feira não é diferente, é felicidade. Último dia de julho, 31. E aí, como é que foi julho pra você? Tudo 100%? Tudo maravilha? Espero que sim. Se não foi aquela coisa toda, vira a página, cidadão! E o nosso Giro Astral tá chegando com as previsões para o seu signo. E eu começo com Áries. Os acontecimentos de hoje vão fazer você enxergar a vida com mais maturidade e sabedoria, Ariano. Esse novo olhar ajuda na hora de tomar boas decisões para o futuro. Também é ótimo momento para cuidar do seu patrimônio e do seu bem-estar. Agindo com bom senso, tudo tende a dar certo. Número da sorte 21. Alô, Touro! Uma sensação de melancolia pode aparecer ao longo do dia, mas lembre-se de que tudo acontece no tempo certo. Evite se sobrecarregar com preocupações ou excesso de trabalho. Melhor caminho agora é desacelerar e recuperar as energias com tranquilidade, Touro. Número da sorte é o 9. E agora tem Gêmeos. Você vai aproveitar a vida com mais entusiasmo. Não desperdice energia com assuntos sem importância. Respirar fundo e manter a calma será fundamental para atravessar as mudanças que já estão acontecendo na sua vida, Gêmeos. Número da sorte é o 30. Daqui a pouco eu volto com previsões para Câncer, Leão e Virgem.
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0: Essa é a sua melhor sintonia. 9:30, nós vamos ao apoio cultural, é rapidinho, volto já.
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6: E já estamos de volta, 9h40.
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6: Pois é, voltamos para dar sequência ao nosso programa nessa sexta-feira bonita, início de fim de semana, último dia do mês de julho. E você aí trabalhando na lida. Bom dia para você. Bom dia para você que ligou o seu rádio agora. Bom dia para você dirigindo e ouvindo a gente em todo lugar, em qualquer canto, onde chega o som da 88. Vamos ficar juntinhos? Vamos ficar juntos até meio-dia, levando o melhor da música para você. Por falar em música, olha só, de vez em quando você sabe que o nosso programa... Aliás, a educadora sempre faz isso, né? Músicas atuais, músicas que acabaram de ser lançadas, músicas antigas, sertanejo, samba, forró, gospel, música, a gente toca música, né? Mas de vez em quando, você já percebeu que no Manhã Total, o José, de vez em quando, lembra aí, ativa os neurônios, né, dos nossos ouvintes de rádio. Eu quero saber que música é essa. Você que costuma todas as manhãs conversar comigo, mandar mensagem no zap 759-9203-6677. Eu quero ver se você vai acertar que música é essa, ó. 9h41, eu quero saber que música é essa. Você que está ouvindo a gente, me conta.

0: Luana Prado, música Viva Voz. Você ouviu Zezé de Camargo, Irmão da Lua, Amigo das Estrelas, e ninguém quis arriscar o nome da primeira música, né, gente? The Fevers, vem me ajudar. Pois é, rapaz, é essa daí, ó. Fica com medo, não. Se errar, não tem problema. Mas essa foi a canção, tá bom? Agora são 9:51, vamos ao nosso segundo giro astral de hoje, aqui na Educadora.
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2: Muito bem, turma! Voltamos nesta sexta-feira com mais um bloco do Giro Astral. Agora tem previsões para Câncer, Leão e Virgem. Alô, Câncer! Você hoje pode perceber uma insegurança antiga que ainda influencia algumas atitudes. Aproveite essa consciência para libertar-se desse plano. Procure direcionar sua energia de forma equilibrada, evitando desgastar as pessoas ao seu redor. Número da sorte é o 15. Alô, Leão, papo reto contigo. Não fique buscando respostas para tudo o tempo inteiro. A perfeição não existe, cara. Esqueça. Aceitar isso vai tornar sua caminhada mais leve e com resultados positivos. Continue evoluindo um passo de cada vez e você vai se aproximar cada vez mais dos seus sonhos. Número da sorte é o 4. Alô, Virgem! Seu espírito prestativo estará ainda mais forte hoje. Você vai querer ajudar muita gente, mas lembre-se de que não conseguirá resolver tudo sozinho. Em compreensão, o otimismo cresce e em novas ideias chegam para renovar o seu entusiasmo. Isso é bom, né? Boas ideias sempre são bem-vindas. Número da sorte 27. No próximo bloco, tem previsões para Libra, Escorpião e Sagitário. Segura!
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0: Nove horas mais 53 minutos, já de volta. E você com a gente, aproveita aí, manda o seu recado. Para quem vê o seu bom dia de hoje, já mandou bom dia para alguém, já mandou aquela mensagem. Então você faz o seguinte, aproveita.

te manda por aqui, tá? Porque aí não só uma pessoa vai receber no WhatsApp, mas um monte de gente vai ouvir no rádio o seu áudio, a sua mensagem, tá bom? Então, bom dia para você que está trabalhando na construção civil, a você que está nas oficinas, a você costurando, a você ensinando, né? Você que está aí dando aula, mas está com fone de ouvido acompanhando a educadora, tá bom? A você educador de artes e cultura aí, ó, nosso abraço também. 9h54,

0: Girassol com Cidade Negra, Saulo, aonde? 10 horas em ponto, nós vamos ao nosso apoio e eu volto já já com muito mais música no seu rádio.
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6: Aqui na Educadora, 10 horas mais 10 minutos, tudo igual no digital. Eu quero saber qual é a sua música preferida nessa manhã de sexta-feira pra gente tocar daqui a pouquinho pra você, tá bom? Então, ó, manda sua mensagem de texto ou de áudio dizendo qual é a sua música e a gente toca. Vamos ao nosso terceiro giro astral de hoje.
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8: Muito bem, voltamos com mais um bloco do Giro Astral desta sexta-feira. Agora tem previsões para Libra, Escorpião e Sagitário. Alô, Libra! Este pode ser um daqueles dias marcantes, cheio de emoções intensas, então aproveite os bons momentos, mas sem exagerar nos prazeres da vida. O equilíbrio será essencial para preservar sua saúde e seu bem-estar. Número da sorte é o 12. Alô, Escorpião! Hoje tudo tende a ser vivido com intensidade, seja nos momentos de descontração ou nas situações mais sérias. Procure manter o equilíbrio e evitar exageros, até mesmo nos pequenos prazeres a moderação fará toda a diferença. Número da sorte 25. Alô, Sagitário! Novas possibilidades começam a aparecer no seu caminho. Esteja aberto para enxergar essas oportunidades e prepare-se para dar os próximos passos. Se o cansaço aparecer, talvez seja a hora de cuidar melhor do sono e da sua qualidade de vida. Número da sorte é o 7. Daqui a pouco tem o último bloco com Capricórnio, Aquário e Peixes.
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6: Pois é, já de volta aqui, agora são 10 horas mais 11 minutos, 10 e 11, você ligado com a gente, obrigado pelo carinho da sua audiência, onde quer que você esteja, bom dia com alegria, a você que está viajando de ônibus, de van, a você de táxi, alô meus amigos taxistas, nosso bom dia especial também para vocês aqui em Conceição do Jacuípe e em toda a nossa região.
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9: Oi, olha, pode prestar atenção, olha, né, a véia só que tá ligada na educadora, o véio também tá ligada, o dia todo dia, viu? 88.5.
10: Já, meu compadre, você que tá ligado aí, ó, aproveite que são já 10h12.
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6: Nessa sexta-feira bonita, linda, o dia amanheceu maravilhoso, né? Pois é, você ligado com a gente, que alegria a sua companhia aqui com a gente. E eu vou dar um recado legal para você que está acompanhando a nossa programação. Ah, você em Coração de Maria. Alô, alô, minha gente. 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

0: Eduardo Costa, Os Corações Não São Iguais, você ouviu o grupo Revelação, Deixa Acontecer, Roberta Miranda, Vá Com Deus. Agora são 10 horas mais 24 minutos aqui no Som da 88,5, a rádio para toda a família ouvir. Nós vamos ao nosso último giro astral de hoje.
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2: Alô você! Já estamos de volta com o nosso Giro Astral desta sexta-feira. Bom início de final de semana. Último bloco no ar e agora tem previsões para Capricórnio, Aquário e Peixes. E eu começo com você, Caprica. Hoje você pode surpreender as pessoas com a determinação que demonstra para alcançar seus objetivos. Essa força será um grande diferencial. Mas não se esqueça de cuidar também do descanso físico e emocional, Capricórnio. Um momento de lazer ligado à arte pode renovar completamente as suas energias. Número da sorte é o 18. Alô, Aquário! Boas energias favorecem novos começos, novas amizades e interesses diferentes. Aproveite esse momento para sair de casa, encontrar pessoas queridas e fortalecer seus relacionamentos. O dia promete experiências muito positivas. Número da sorte é o 2. Alô, você de Peixes! Se conseguir controlar os impulsos com os gastos, tudo tende a caminhar muito bem, viu, Peixes? Sua necessidade de movimento estará maior do que o normal. Então aproveite essa energia para praticar uma atividade física, além de fazer bem ao corpo. Isso também ajudará a equilibrar o apetite. Número da sorte 14. E o nosso giro astral, o último desse mês, vai ficando por aqui. Mas amanhã é sabadão e tem mais, é um novo mês. E eu desejo uma ótima finaleira de julho pra você. Eu, Silva, volto amanhã e conto com a sua audiência. Grande abraço e até lá.
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0: 10 mais 26 aqui no Som da Educadora. Murilo Ruf, música Pino da Granada.

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0: Solange Almeida, tudo passa, Murilo Ruf, Pino da Granada, 10h31, nós vamos ao nosso apoio cultural e eu volto já.
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5: Educadora FM, agora são 10 horas mais 41 minutos. Alô, seu Bitinho, acompanhando o programa Camisa Bonita do Bahia aí, ó. Pois é, gente, camisa do Esporte Clube Bahia. A todos os torcedores do Bahia, torcedores do Vitória, aquele super abraço. Torcida, né, pessoal, que torce para os clubes da nossa Bahia, acompanhando todo dia aí. Bom dia para todo mundo que está ligado com a gente. Dona Ana do Requeijão, ouvinte assídua do nosso programa, aliás, da educadora, como uma geral, né? Todo dia e o dia todo está aí ligada. Ana Paula também. Adoro Dona Antônia. Dona Antônia não perde um só programa da educadora. Bom dia, Dona Aurelina. Cadê Baião, gente? Bom dia, seu João Tratorista. Bom dia para essa galera toda aí de rádio ligado. Todo dia, desde cedinho, no programa de Mário Reis. E continua o dia inteiro com a gente aqui, ó. Manhã Total, na sequência vem aí o nosso programa Visão Geral, né? O Edmário Reis, Visão Geral, Manhã Total, Panorama Geral e depois Tarde Alegre. É isso, muita coisa boa acontecendo aqui dentro da nossa programação da Educadora FM e você do outro lado, curtindo e se deliciando com as canções e participando, porque aqui a sua participação é de muita importância para a gente, tá bom? Agora são 10 mais 42. Paralamas do Sucesso, Me Liga.

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1: Agora são 10 horas mais 53 minutos, 10h53, está aí Luísa Sonza, Olhos Castanhos, Pablo Mega Sena e Paralamas do Sucesso, Me Liga. Juntos até meio-dia, te fazendo companhia aqui pelo som da 88,5, Rádio Educador FM, a rádio para toda a família ouvir. 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

0: 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Então, perde a oportunidade, não. Agora são 10 horas mais 55 minutos.
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0: Bruno e Marrone, Jorge Mateus, Surto de Amor.

0: Grupo Menos e Mais, pagando mal com mal, Bruno Marrone, Jorge Mateus, Surto de Amor, 11 horas, mais um minuto, nós vamos ao nosso intervalo e eu volto.
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16: Aqui contigo no Som da 88. Bom dia pra você, minha amiga dona de casa. Já arrumou a casa, já lavou roupa, já lavou louça. O almoço já está quase pronto. Ah, que maravilha. Bom dia pra você que está indo pra casa agora almoçar. Bom dia pra você ouvindo a gente. Que alegria ter a sua companhia toda hora, todo dia no Som da Educadora FM. Oswaldo Taxista. Bom dia, seu Oswaldo.
17: Bom dia. Família da Educadora, da Rádio Educadora de Conceição de Jacuípe Berimbau. Aqui quem fala é Oswaldo Taxista. Que Deus abençoe, um bom dia para todos aí, viu? E manda um alô pros taxistas de Conceição de Jacuípe, região, e os passageiros que são seus ouvintes, viu?
16: Tá bom.
17: Locutor.
16: Quem mais?
17: Meu amigo, meu irmão. É, e Catinho do Táxi manda aqui, vocês dêem um alô para ele, que ele não manda o áudio para você por causa...
16: O celular,
17: que não é,
16: né?
17: De zap, aí eu, o celular dele, aí ele manda, ele me pede que eu ligue pra você, mando o áudio e mando falar no nome dele também. Bom dia, bom dia.
16: Bom dia.
17: Tá, tô aí, na escuta.
16: Você que não tem um WhatsApp, né, mas continua ouvindo, mesmo assim, ouvindo no rádio aí do táxi. Bom dia pra você, para os seus passageiros. Alô, alô, seu João. Seu João mandou mensagem aqui. Bom dia, Zé. Bom dia a todos os ouvintes da Educadora. Que Deus abençoe o nosso dia. Um ótimo final de semana para todos nós. João Tratorista. Bom dia aqui. De quem, gente? Deixa eu ver. Bom dia.
18: Bom dia, José Luiz. Aqui é Oswaldo Barbosa.
16: Oswaldo.
18: É, vim de um pizza. Fazer meu comercial também que eu não sou besta. E outra coisa. Bota, outra coisa não. Bota a música. Sim. De Homem da Lua de Limão com Mel para mim aí, pai. Poxa, sem brincadeira.
16: Sério?
18: Boa demais, valeu, um abraço.
16: Tá aí, ó. O Homem da Lua.

0: 11 horas e 22 minutos, Sorriso Maroto, Segredos. Você ouviu também a canção aí de Gustavo Mioto com Murilo Ruf. Novo Sozinho, O Homem da Lua, Limão com Mel. Gente, deixa eu falar uma coisa com você de suma importância. 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E tem gente aqui falando comigo, vamos lá, Nana, bom dia, Nana. Opa, cadê o áudio da Nana, gente? Calma, ela vai falar aqui, né? Ela vai falar com certeza. Ai, ai, ai, vamos ouvir, bom dia, bom dia.
1: Bom dia, Zé Luiz, bom aqui dia. Quem tá falando é a Nana, manda um alô aí pra mãe, Maria José.
0: Alô,
1: pra o meu menino Anderson, 5 anos, e pra mim. E para você aí na rádio.
0: Obrigado.
1: E eu queria que você passasse Toque 10.
0: Certo.
1: A primeira de Toque 10.
0: E o som da Educadora tá lá, ó. Tá bom, gente. Então são 11 mais 25. Então nós vamos de música, né? Nós vamos de música aí. Atendendo o pedido musical. Dá tempo ainda você mandar sua mensagem pra gente.

0: Guilherme Benuto, com a participação de Panda, Eu Duvido, Toque 10, 1ml.
1: Se acabaram,
0: pega o C30, nós vamos ao Apoio Cultural e eu volto já.
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horas mais 39 minutos, 11h39, quase meio-dia. Quase terminando o programa. Como o tempo passa rápido. Alô, alô, você que está trocando de idade nova. Trocando de idade hoje, né? Ficando mais novo? Não, mais experiente. Pois é, uma semana que eu completei idade nova. E hoje é a vez da minha esposa, né? Hoje ela está... Não vou dizer idade, claro que não, né? Mas parabéns, que Deus o abençoe grandemente. E que outras e outras e outras décadas e outros aniversários venham pra gente.

Parabéns para todos os aniversariantes. Alô, dona Nai, feliz aniversário. 11h40, nosso bom dia também para todos os motoristas de caminhão, ônibus, você que está trafegando aí pelas BRs da nossa região, né? 324, 116, 101, levando o produto, levando o progresso da nossa nação. Uma boa viagem, olha aí, pega leve, está chovendo na nossa região, chuvinha fina, a pista fica escorregadia. Então, muito cuidado mesmo, tá? Muito cuidado, vai devagar, vai com atenção. Tem uma frase, Amanda, nos paralamas de caminhões da vida, que diz assim, é melhor ser paciente na estrada do que ser paciente no hospital. E é verdade, né? Agora são 11h41, chegando essa daqui, ó. João Bosco e Vinícius, com participação de César Menotti e Fabiano. Amém.

0: Aô, Sandinha, o que nós vamos fazer com o coração?
1: É, João, vamos ter que dar esse coração nosso de graça mesmo, viu?
2: Valeu, galera!
1: Obrigado, João Bosco Vinícius.

Tá aí música, The Black, Mais e Mais Amor. Você ouviu João Bosco e Vinícius com César Menotti e Fabiano. Vou doar meu coração, 11 horas mais 48 minutos. Atenção, noveleiros e noveleiras de plantão, resumo de...

noveleiros! Estamos chegando com os resumos das suas novelas favoritas para essa sexta-feira. E agora temos o resumo da novela Coração Acelerado. Curiosa, Phyllis visita o restaurante concorrente e fica constrangida com os galanteios do proprietário. Izan e Gulnaz marcam outro encontro e ela tenta se desculpar. Hakan fica constrangida com os galanteios do proprietário. Izan e Gulnaz marcam outro encontro e ela tenta se

0: Agora temos o resumo da novela A Nobreza do Amor. Gendal se irrita com as notícias de Malungo, que esconde do rei o fato de ter encontrado a Lika. Kenya diz a Dumi que está pronta para se unir aos rebeldes contra Gendal. Maria Helena confessa a Dora o motivo de ter se casado com Fortunato. Com receio das ameaças de Virgínia, Diógenes inventa uma desculpa para promover Mirinho no banco. Mirinho questiona Virgínia sobre as mudanças de comportamento de Diógenes. Viriato tenta dissuadir Bartô da ideia de santificar Veneranda. Mirinho anuncia sua promoção e Ana Maria se preocupa com o destino de Manuel. Pinta ouve uma conversa de Kenya e Chinua e descobre que Gendal mentiu pra ela.
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2: Agora são 11 horas mais 51 minutos, tá aí resumo de novela especialmente pra você. A penúltima de hoje com Sampa Crio, Fim de Tarde.

0: a nossa penúltima Samba Cria, o fim de tarde, gente, 11 horas mais 54 minutos. Como o tempo foi-se embora de repente. Agradecendo a Deus por mais um dia, por mais uma semana que ficamos por aqui, mas assim mesmo, aquele abraço super especial para todo mundo, tá? Para você que participou, para você que acompanhou, que ouviu e ficou com a gente aí, ó. Um mega abraço cheio de saúde, muita paz.
1: José Luiz!
0: Oi, menina!
1: Até segunda, Zé!
0: Até segunda, um abraço do meu tamanho, não se esquece nunca. Lembre-se sempre, Deus é o nosso Pai. Eu encerro com essa, Roberto Carlos Detalhes. Até segunda, gente!

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1: Tarde, minha gente. Como é que vocês estão? 31 de julho, exatamente 12h10. Acabamos de entrar ao vivo no seu lar, no seu local de trabalho, onde você estiver, no seu carro. Meu povo, sextou no programa Tô Com Ela, na Rádio Educadora FM 88,5, a Rádio da Família. E aqui você já sabe, o programa Tô Com Ela é sem corte, sem edição, nós somos a vez e a voz do povo. Quer fazer uma denúncia, quer mandar um alô, fazer uma declaração, entre em contato com a gente através do nosso WhatsApp 759-8216-5496. Amanda Guini falou muito rápido, mulher, repete aí, nem deu tempo de eu anotar. Bora, 759-8216-5496. Manda sua mensagem, conversa com a gente está aqui para te ouvir. Aproveita e me fala, meu povo, tem algum aniversário antes hoje por aí para a gente já dar um parabéns especial, a gente já celebrar a vida dessa pessoa? Me conta também, faz um balanço para mim. Eu quero ouvir você, quero conversar com você nessa sexta-feira, manda um áudio pra gente, fazendo um balanço do seu mês de julho. Como é que foi o mês de julho por aí? Foi bom? Poderia melhorar? Ficou faltando alguma coisa? Me conte, porque a gente já tá se despedindo dele. Último dia do mês hoje, amanhã a gente já entra no sabadão, já em agosto, meu povo. Agosto de Deus, como o povo costuma falar, né? Tá chegando o Dia dos Pais, é o mês daquele friozinho mais intenso. Muitas coisas e muitas bênçãos nos aguardam em agosto. Amém? Amém. Fale um amém aí de casa, que eu tenho certeza que Deus abençoa ainda mais, meu povo. Sextou no programa Tô Com Ela. Aqui você fica sabendo de tudo, todas as notícias, fica sempre ligado. Então bora que o programa Tô Com Ela começou e eu já quero contar pra você as principais notícias da semana. Bora lá, Lina Santana.
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Vamos lá, porque aqui você fica sabendo de tudo. Olha só, justiça determina que funcionário de mercado vítima de injúria racial receba 40 mil de indenização. É isso mesmo, o funcionário de um mercado de Itabuna, no sul da Bahia, vai receber uma indenização de 40 mil após ser vítima de injúria racial. A informação foi divulgada nesta sexta-feira pelo Tribunal Regional do Trabalho da 5ª Região. O homem trabalhava como repositor de mercadorias e costumava ouvir da gerente repetidas vezes que, abre aspas, para preto ensina, ensina e nunca aprende, fecha aspas. É isso mesmo que você ouviu. Segundo a vítima, os comentários racistas eram feitos sempre que seu trabalho era considerado insatisfatório. Uma testemunha confirmou o relato e afirmou que as humilhações ocorriam nos corredores do supermercado, na presença de outros empregados e até mesmo de clientes. A testemunha ainda contou que viu o trabalhador chorar após os episódios de ofensas. Segundo o TRT, a empresa negou a discriminação, sustentou que não havia provas suficientes para a condenação e afirmou que o trabalhador nunca registrou reclamação na ouvidoria nem prestou boletim de ocorrência. O desembargador responsável pelo caso, Ezequias Pereira, avaliou que a ausência de denúncia formal não compromete a credibilidade do relato da vítima, principalmente em situações onde há relação de superior e subordinado. A decisão unânime do TRT decidiu não só pela indenização, mas também pelo aumento do valor de 30 mil para 40 mil. Fica aqui toda a nossa solidariedade a esse funcionário e a tantos outros que também passam por situações desse tipo, infelizmente.

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1: Suspeito de matar homem após discussão por causa de fraude contra a seguradora é preso em Salvador. Sim, gente, um homem de 28 anos investigado por matar outro homem durante uma discussão motivada por divergências financeiras relacionadas a uma fraude contra uma seguradora de veículos foi preso ontem, quinta-feira, no bairro de Pau da Lima, em Salvador. Segundo a Polícia Civil, a vítima, identificada como Jonathan Rodrigo da Silva Paiva, de 26 anos, foi assassinada em junho deste ano na rua Rubens de Araújo, no bairro de 7 de Abril. De acordo com as investigações, Jonathan foi atingido por diversos golpes de faca no tórax após um desentendimento com o suspeito. Ele chegou a ser socorrido e levado para a unidade de pronto atendimento de São Marcos, onde não resistiu aos ferimentos. Após o crime, o investigado fugiu, né? O suspeito foi localizado durante o cumprimento de mandados de prisão temporária e de busca e apreensão expedidos pela justiça. Após ser preso, ele foi encaminhado para uma unidade policial, onde permanece à disposição da justiça. A ação foi realizada por equipes da 2ª Delegacia de Homicídios, vinculada ao Departamento de Homicídios e Proteção à Pessoa. A polícia informou que as investigações continuam para esclarecer completamente as circunstâncias do crime e identificar possíveis outros envolvidos.
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1: Olha essa notícia que aconteceu aqui pertinho da gente. Adolescente é agredida por colega de escola após recusar investida amorosa e mostrar registros à namorada dele na Bahia. É, gente, cada dia mais impressionante. Um adolescente de 16 anos foi agredida após negar as investidas amorosas de um colega de 17 anos. Sabe onde é que isso aconteceu? No distrito de Humildes, aqui, Feira de Santana, do nosso ladinho. A agressão aconteceu na última terça-feira, no dia 28, em frente ao Colégio Estadual Campo Padre Henrique Alves Borges, onde os dois estudavam. A família da adolescente, cuja identidade não foi revelada, detalhou que ela saía da escola quando foi surpreendida e agredida pelo rapaz com tapas e murros. O motivo para a agressão teria sido uma paquera não correspondida. Ainda conforme a família, o jovem teria pedido à adolescente em namoro por meio de mensagens e ela compartilhou os registros das mensagens das investidas com a namorada dele. Ou seja, ele já tinha namorada, pediu a menina em namoro por meio de mensagens e a menina foi e mostrou a namorada dele. Após a agressão, a adolescente recebeu atendimento médico e foi liberada horas depois. O caso foi registrado na delegacia para o adolescente infrator, como lesão corporal dolosa e ameaça. A situação revoltou estudantes do colégio estadual que realizaram um protesto ontem. Os familiares apontam que o colégio foi omisso com a jovem, uma vez que a situação teria sido presenciada por funcionários que não interviram. Por meio de nota, a Secretaria da Educação do Estado da Bahia informou que já tomou medidas para acolher e dar suporte psicológico necessário à ajudante. Ela vai permanecer em atividade domiciliar pelo período que precisar para se recuperar. Já o jovem apontado como responsável pela agressão foi afastado da escola. Ele já possuía um histórico de comportamento agressivo e inadequado. Psicólogos e assistentes sociais do Núcleo Territorial da Educação foram enviados ao colégio onde a agressão aconteceu para realizar um trabalho de acolhimento, escuta ativa e mediação de conflitos na unidade. É cada absurdo que a gente fica chocado.
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1: Olha, tem situação aqui acontecendo para a gente compartilhar com vocês. ex-policial militar da Bahia é preso, suspeito de furtar perfume em loja no centro de Pouso Alegre, Minas Gerais. É, gente. Um ex-policial militar da Bahia de 40 anos foi preso na tarde de ontem, suspeito de furtar uma loja de perfumaria no centro de Pouso Alegre. Segundo a Polícia Militar, ele foi identificado após imagens do crime circularem entre comerciantes da região central da cidade. De acordo com a PM, o furto foi registrado pelas câmeras de segurança do estabelecimento. As gravações foram compartilhadas em um grupo de comerciantes, o que auxiliou os militares na identificação do suspeito. Durante as buscas, os policiais localizaram e abordaram o homem, que vestia as mesmas roupas usadas no momento do crime, conforme mostrado nas imagens. Ainda segundo a corporação, ele confessou ter furtado um frasco de perfume da loja. O suspeito é ex-integrante da Polícia Militar da Bahia, onde atuou como soldado e também ocupou o posto de aspirante a oficial. Após a abordagem, ele foi preso em flagrante e encaminhado para a Delegacia de Polícia Civil de Pouso Alegre. O caso foi registrado e está sendo investigado.
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1: E manda um áudio aí contando pra gente. Qual é a sua programação do final de semana? Bora, compartilha. Ai, Yine, quer entrar na minha semana, né? Quer saber da minha vida? Quero. Quero e já trago notícia para você, porque chuva, baixa umidade e vendaval estão entre a previsão do tempo na Bahia durante o fim de semana. É, vai ter água entrando no brinquedo de algumas pessoas aí, viu? Por isso que eu já tô lhe contando, já quero que você me fale, porque quem sabe a gente faz uma nova programação. Quem tava pensando em ir pra praia, se ajusta pra ir pro cinema, faz um negócio no local fechado, né, linda? Não pode ficar sem se divertir, mas ajusta. Ajusta a programação. Deixa eu te contar. O fim de semana deve ser marcado por chuvas, baixa umidade e vendaval em diversas cidades da Bahia. As previsões foram divulgadas hoje pelo Instituto do Meio Ambiente e Recursos Hídricos e pelo Instituto Nacional de Meteorologia. Em Salvador, na região metropolitana e no Recôncavo, são esperadas chuvas fracas e isoladas, intercaladas com períodos de tempo seco no sábado. Na capital, os termômetros variam entre 22 e 28 graus. Já no domingo, o tempo da capital baiana e das cidades mais próximas continua com variação de nebulosidade e possibilidade de chuvas isoladas ao longo do dia. E a temperatura aí provavelmente vai permanecer a mesma, 22 graus e 28 graus. Ainda, conforme a previsão do INEMA, as chuvas serão mais frequentes nas regiões sul e baixo sul, em razão da permanência do sistema frontal próximo à costa. Guine, mas você tinha falado de vendaval. Explica aí pra gente. Explico agora. Cidades do oeste e norte da Bahia estão com alerta de vendaval para hoje. Então preste atenção, porque essas cidades são cidades como Jacobina, Barreiras, Luiz Eduardo Magalhães, Irecê e Senhor do Bonfim. Todas essas citadas estão na lista do IMET. Segundo o IMET, são esperados ventos entre 40 km por hora e 60 km por hora. O IMET recomenda que, em casos de rajadas de vento, os moradores não se abriguem debaixo de árvores, pois há leve risco de queda e descargas elétricas. Outra recomendação é não estacionar veículos próximos a torres de transmissão e placas de propaganda. O INEMA também emitiu um alerta de ventania para o litoral baiano, onde há a possibilidade de rajadas de vento de intensa a moderada. A chuva e os ventos são mais intensos e poderão causar alagamentos e deslizamentos em alguns pontos. E sobre a questão da baixa umidade, parte do oeste da Bahia está com alerta laranja de baixa umidade. Barreiras e Luiz Eduardo Magalhães também estão nessa lista. E conforme o aviso, a umidade relativa do ar pode variar entre 20% e 12%. Preste atenção, porque o recomendado pela OMS, a Organização Mundial da Saúde, é a variação entre 40% e 60%. E lá pode variar entre 20% e 12%. Ou seja, é importante você frisar essa informação aqui. há risco de ressecamento da pele, desconforto nos olhos, boca e nariz, além de riscos de incêndios florestais. Lá em Lem, né, Luiz Eduardo Magalhães, as temperaturas poderão variar entre 14 graus Celsius e 30 graus Celsius, enquanto em Barreiras a variação pode ser entre 14 a 32. Então, já fica a dica para vocês. Tá rolando também muito frio aí em uma cidade que eu vou para lá, Vilina Santana, nesse mês de agosto. Sabe onde é? Morro do Chapéu. Fui convidada para uma rota do vinho lá, que diz que é a cidade das vinícolas na Bahia, e uva gosta de um friozinho, né? Então, olha só, lá os termômetros poderão chegar até 12 graus Celsius. Eu já vou botar umas 3 calças jeans para usar assim no dia, uns 5 casacos. Bora ver, né? Bora ver, porque além de Morro do Chapéu, quem tá nessa lista também é Piatã, que fica ali, meu povo, na região também, né? Voltam a ocorrer aí menores temperaturas em Piatã e Morro do Chapéu, que ficam na região da Chapada Diamantina, e também em Vitória da Conquista, sudoeste da Bahia.
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1: Olha, eu falei agora há pouco dos planos de vocês do final de semana, que eu estava querendo saber, então já vou lascar o peixe aqui, que eu não sou baú, vou trazer uma agenda cultural aqui. Tá rolando muitos eventos nesse final de semana em Salvador, e sabe o que vai rolar amanhã também? Show de Kid Abelha, meu povo, é. A banda Kid Abelha anunciou o retorno aos palcos após 13 anos longe das turnês. O grupo volta à estrada com a turnê Eu Tive um Sonho, que inclui essa apresentação amanhã em Salvador, no dia 1º de agosto, é, na Arena Fonte Nova. O retorno marca a volta da formação original, criada na década de 1980. Quem foi que viveu essa época do Kid Abelha? Já conta pra gente. Com Paula Toller, George Israel e Bruno Fortunato no palco. É, e sabe quem é que vai pra esse show? Everaldo Pintor e Gabi. Professora, eu não sou baú. Não sou baú, já tô contando aqui. Já tô trazendo. Eu disse que eu queria entrar na semana de vocês. Alô, Everaldo Pintor, conte pra gente aqui. Já separou o look? É, não mandou a mensagem ainda, por isso que eu já tô contando da sua vida aqui. Já separou o look pra levar a amada pra curtir? Conte pra gente aí, tá já no ritmo romântico? Como é que é? Quero saber de tudo, não me esconda nada. Você também aí, nossos amigos taxistas, o pessoal que tá do outro lado, conta pra gente seus planos do final de semana que a gente quer saber. Hoje minha missão é essa por aqui, eu quero saber o que é que você vai fazer. Me conte, embora que tem mais notícias pra gente trazer pro pessoal.
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1: Vamos falar agora de educação, meu povo. IFE Baiano abre mais de 4 mil vagas para cursos técnicos na Bahia. Notícia boa! O Instituto Federal Baiano abriu processo seletivo para cursos técnicos com ingresso em 2027. Ao todo, são 4.451 vagas distribuídas entre cursos integrados e cursos subsequentes, destinados a quem já concluiu essa etapa de ensino nas modalidades presencial e à distância. As inscrições começam no dia 3 de agosto. Já coloca aí na sua agenda. Dia 3 de agosto, mais conhecido como segunda-feira. Para os cursos integrados ao ensino médio, o prazo segue até 25 de setembro. Já para os cursos subsequentes, as inscrições podem ser feitas até 2 de outubro. Os candidatos poderão se inscrever pela internet ou presencialmente nos campus do Instituto Federal Baiano e nos polos de apoio. Os locais para inscrição presencial estarão disponíveis nos editais específicos de cada unidade. Guine conta quais são essas unidades. Do total das 2.486 vagas, né, são destinadas aos cursos técnicos integrados ao ensino médio. Do total de vagas, as 2.486 vão ser destinadas aos cursos técnicos integrados ao ensino médio, distribuídos nos campos de Catu, Senhor do Bonfim, Santa Inês, Guanambi, Valença, Teixeira de Freitas, Itapetinga, Uruçuca, Bom Jesus da Lapa, Governador Mangabeira, Serrinha, Alagoinhas, Itaberaba e Xique-Xique. Já os cursos subsequentes oferecem 405 vagas presenciais e 1.560 vagas na modalidade EAD, com ofertas para os campos de Governador Mangabeira, Teixeira de Freitas, Uruçuca e Xique-Xique. As vagas também são ofertadas em diversos polos de educação à distância em municípios baianos. Os cursos abrangem diversas áreas da educação profissional, tem área de agropecuária, agroindústria, zootecnia, alimentos, informática, administração, guia de turismo, multimeio didático, secretaria escolar, vendas e muitas outras coisas. Os cursos integrados ao ensino médio são presenciais, voltados para os estudantes que já concluíram ou irão concluir o nono ano do ensino fundamental até a data da matrícula. A formação tem duração de 3 anos e reúne no mesmo currículo o ensino médio e a formação técnica. A seleção será feita por meio de análise do histórico escolar do ensino fundamental. Já os cursos subsequentes ao ensino médio são destinados a quem já concluiu o ensino médio. Nessa modalidade, o currículo é voltado exclusivamente para a formação técnica, sem incluir as disciplinas do ensino médio. O ingresso ocorrerá por ordem de inscrição e manifestação de interesse. Essas foram as principais notícias da semana. Mas você sabe que não acaba por aqui. Você sempre fica informado no programa Tô Com Ela. Então, durante o nosso programa, tem giro de notícias e tem muito mais informações para vocês.
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2: Doze horas e 33 minutos e após as principais notícias, todo mundo sabe que chega aquele momento super aguardado aqui no programa Tô Com Ela, é o nosso momento de fé, meu povo, sim, chegou a hora. Muitos ouvintes já encaminhando aqui pra gente, pedindo oração, pedindo aquela mensagem especial, aquele louvor, então pode deixar, que hoje a gente caprichou pra vocês, viu? Vamos lá pra nossa mensagem, o nosso momento de reflexão especialíssimo dessa sexta-feira. Bora, Lininha, soltar a vinheta do Momento de Fé.
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2: Deixa eu dar, inclusive, um boa tarde aqui para quem está nos acompanhando agora através da live. Sim, estamos ao vivo no Instagram do programa Tô Com Ela. Abrimos uma live aqui para compartilhar com ainda mais pessoas o nosso momento de fé tão aguardado, tão esperado. Alô, Gel, já entrou aqui na nossa live também, já está fazendo parte. Seja bem-vindo. Uma sexta-feira muito abençoada, muito iluminada, muito feliz para você, tá? Acompanha junto com a gente aqui essa mensagem que a gente trouxe também. Alex, Lindy, Helenilza, quem entrou, sejam todos muito, muito bem-vindos. Olha só, a mensagem que o programa Tô Com Ela traz para você nessa sexta-feira, uma reflexão muito especial. Compartilha aqui com a gente um minutinho para a gente poder trazer a mensagem aqui, que é realmente um momento assim muito importante para dividir com vocês. O momento de fé, ele traz para muitas pessoas essa pausa, essa mensagem especial que muita gente fica aguardando, esperando. Então, bora só. Olha lá. Há alguns anos, um professor entrou na sala de aula carregando um copo de vidro cheio de água. Sem dizer nenhuma outra coisa, ele foi logo perguntando aos alunos: quanto vocês acham que esse copo pesa? As respostas foram diversas. Teve gente falando 200 gramas, outros 300, meio quilo, várias, várias e várias respostas. Então, o professor sorriu e respondeu: o peso exato não importa aqui. O que faz a diferença é por quanto tempo eu vou conseguir segurar. E continuou: se eu segurar esse copo por um minuto, não há problema nenhum. Se eu segurá-lo por uma hora, meu braço já começará a doer. Se eu passar o dia inteiro com ele nas mãos, meu braço ficará completamente exausto. O peso do copo não mudou. O que mudou foi o tempo que eu decidi carregá-lo. Assim também acontece com as preocupações da nossa vida. Pensar em um problema por alguns minutos pode nos ajudar a encontrar uma solução para ele. Mas carregar esse mesmo problema por dias, semanas, meses, muitas vezes até anos, acaba consumindo a nossa paz, roubando as nossas alegrias, tirando todas as nossas forças. E muitas vezes o que nos cansa não é a dificuldade em si, mas é a insistência em nunca deixá-la descansar. Às vezes, a melhor decisão não é encontrar imediatamente todas as respostas. É simplesmente colocar o copo, o problema, sobre a mesa por um instante. Respirar, descansar, confiar que amanhã teremos mais forças para continuar. E essa é a reflexão que o programa Tô Com Ela deixa para você nessa sexta-feira. Há pesos que Deus nunca pediu para que você carregasse sozinho, sabia? Pois é. Existem preocupações que precisam ser entregues, culpas que precisam ser perdoadas e medos que precisam ser substituídos pela confiança. Nem tudo depende das suas mãos. Algumas batalhas pertencem ao tempo, já outras pertencem a Deus. Hoje, antes de dormir, eu te convido a você perguntar a si mesmo: qual é o copo que eu continuo segurando sem necessidade? Talvez o primeiro passo para reencontrar a paz não seja lutar, seja simplesmente aprender a soltar. Reflexão importante, que não era só você que está em casa ou no trabalho precisava ouvir, não. Às vezes até a locutora que está trazendo a mensagem precisava fazer essa reflexão. Porque Deus tem formas diferentes de fazer a sua mensagem chegar até nós, né? E que essa seja uma reflexão que chegue realmente a todos os corações que estavam precisando dessa palavra. E acompanhada com ela, a gente traz o Salmo 23, para quase finalizar aqui o nosso momento de fé. Vamos lá junto comigo? Então, aumenta o som, que é um salmo poderosíssimo. Vamos lá. O Senhor é o meu pastor, e nada me faltará. Deitar-me faz em verdes pastos, guia-me mansamente a águas tranquilas. Refrigera minha alma, guia-me pelas veredas da justiça por amor do seu nome. Ainda que eu andasse pelo vale da sombra da morte, não temeria mal algum, porque tu estás comigo, a tua vara e o teu cajado me consolam. Preparas uma mesa perante mim, na presença dos meus inimigos. Unges a minha cabeça com óleo, o meu cálice transborda. Certamente que a bondade e a misericórdia me seguirão todos os dias da minha vida. E eu habitarei na casa do Senhor, porque por longos e longos dias. Amém. E junto comigo você vem também assim, ó. A cruz sagrada seja a minha luz, não seja o dragão meu guia, retira de Satanás, nunca me aconselhe coisas más. É mal que tu me ofereces, bebe tu mesmo do teu veneno. Amém, minha gente, amém. Aí a gente já abre o nosso programa realmente agora, né? Porque o momento de fé, ele é isso, é aquele momento de paz, é aquele momento que a gente sente a presença do Senhor. Para coroar quem está nos acompanhando através da Rádio Educadora, fica agora com o nosso louvor especial. E quem está aqui com a gente na live, volta já já, porque já já a gente vai receber a nossa convidada do dia. Então nos aguarde aí.
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Canta, pois quem canta o mal espanta. 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
2: Doze horas e 48 minutos, como é que não anima assim a sexta-feira, irmão Lázaro? Que saudade, que voz, que potência, meu povo. Então já fica o recado para você, mande essa depressão embora aí, vá, bote a derrota, sabe aonde? Do lado de fora de casa, bota lá para fora a pontapé, é isso mesmo. Bora lá pro nosso Fala Cidadão, conversar com os nossos ouvintes, tô cheia de áudio aqui, graças a Deus, quero conversar com vocês, bora meu povo, ouvi aí ó, meio quilo falando com a gente, bora contar o que você tá querendo falar, meio quilo, conte aqui que eu quero lhe escutar. Todos os nossos ouvintes aí, meu povo. Mais de 17 municípios baianos acompanhando o programa Tô Com Ela. A galera do aplicativo, a galera que acompanha a gente na live. O que não falta, os baianos acompanhando o programa Tô Com Ela. A galera do aplicativo, a galera que acompanha a gente

0: 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Liette e Bitinho, estão mandando um abraço para vocês. Aqui em Jaguaquara está tudo bem. Graças a meu bom Deus, está tudo na paz do Senhor. Traz meu genro, mais a minha filha Josi. Se cuide, viu? Um beijão. Estou morrendo de saudade de vocês. Fique com Deus. E um bom final de semana, graciado por Deus.
1: Graças a Deus que tá tudo bem por aí, meu amigo Meio Quilo. Olha, fique bem agasalhadinho, viu? A gente já disse aqui, já trouxe notícia de frio. Muito cuidado com você, toda a família. Que Deus continue abençoando e protegendo por aqui. Tá tudo bem, graças a Deus. Deixa eu falar uma coisa. Cadê meus ouvintes de Coração de Maria? Tô sabendo que dia 2 tem missa do Vaqueiro aí. Domingo, né, meu povo? Já me conta como é que tá os preparativos de vocês. Como é que tá a ansiedade? Um cheiro, um beijo aí pra toda a galera de Coração de Maria. O pessoal da sede, das comunidades. Ontem eu fui em Coração de Maria, Lina, lá na Fazenda Cambotá. Fui lá comer uma moqueca de camarão falada, famosa, lá no espaço, uma petiscaria Espaço na Roça, menino. Fizeram uma propaganda retada, eu falei, não vai ter jeito, vou ter que ir em Coração de Maria. Aí aproveitei, porque hoje, dia de sexta, não dá, né, pra sair pra almoçar, porque a gente tá aqui enquanto o pessoal tá almoçando, a gente tá fazendo a animação deles no programa Tô Com Ela. Então fui logo na quinta mandar um beijo aí pra todo mundo de lá, super bem atendida, muito obrigada, e realmente, já deixo a dica, viu? Maravilhosa, maravilhosa mesmo. Aproveite você que ainda não sabe o que é que vai comer hoje, já vai lá na Fazenda Cambotá, é bem facinho de achar, minha gente. Já aproveite essa dica, viu? Dica da Guinha aqui, moqueca de camarão diferenciada lá em Coração de Maria. Deixa eu mandar aqui um beijo para nosso amigo Bitinho, também para Lindy, que sempre manda mensagem para gente, sempre está conversando com a gente. Bida Poronga também, um grande beijo. Agora bora continuar aqui que tem mais áudio. Inclusive, esse áudio de agora, gente, é um áudio de denúncia. Um ouvinte mandou para gente, no meio da semana, essa denúncia aqui. E vocês sabem que o programa Tô Com Ela é a vez e a voz do povo. Então a gente sempre faz questão de colocar no ar, de saber como é que tá, se resolveu, se não resolveu. Então olha só a denúncia da nossa ouvinte aqui.
2: É Nana do Valdez aqui, Maria José também tá ligadinha lá. Só mandar um alô pra ela e pro meu filho Anderson aqui, de 5 anos. Boa tarde, Eve. É que mãe Maria José tá mandando fazer uma denúncia que é aí no Valdez. É, a fiscalização já foi, mas não resolveram nada. Que tá lá dois tonel azul cheio de cascalho e ajuntando muito inseto que o povo botou, a vizinhança botou. E até hoje a prefeitura não tomou providência com isso. Mãe disse que se poderia fazer uma denúncia aí para mandar tirar lá, fazendo favor. Que a prefeitura daqui não liga para nada, não. A prefeitura deixa tudo por conta das traças das baratas aí, aqui em Brimbal. É, colégio é tudo, tá tudo precisando uma pessoa para ter responsabilidade que não tem. Quem tá falando aqui é Nana. Que ela mandou eu fazer um favor de passar um áudio para vocês aí na rádio. Faça uma denúncia, por favor.
1: Pronto, Nana, obrigada pelo seu áudio, obrigada por compartilhar aqui sua insatisfação com a gente. A nossa ideia é sempre conseguir resolver. Como esse áudio foi enviado para a gente no meio da semana, vou pedir aqui para a Nana, para toda a galera também do Baldez, me contar, essa situação ainda persiste, já foi resolvida? Conta para a gente, caso não tenha sido resolvida, a gente pede encarecidamente para que as autoridades tomem uma providência para essa questão, para conseguir resolver. A população do Baldez não pode passar por isso, meu povo, nem a população de lugar nenhum. Então vamos se atentar, vamos ter cuidado, galera do Baldez, me conta aí, manda áudio para mim falando se essa questão aí já teve solução, se já foi resolvida. Estou esperando aqui ansiosamente o retorno de vocês.
3: Bom dia, educadora. Eu tô aqui na escuta, mando um alô pros taxistas de Conceição de Jatipe região, viu, gente? Que Deus abençoe a todos aí, uma boa tarde de paz, viu? Tchau.
1: Oi, Osvaldo Taxista, em seu nome, aproveito para mandar aqui um abraço especial para todos os taxistas de Pirimbau e região. Essa classe aí que está sempre com o rádio ligado, sempre acompanhando a Rádio Educadora FM. E nós ficamos muito honrados e muito, mas muito felizes em estar presentes com vocês aí no dia inteiro de trabalho, né? Porque vocês acompanham toda a nossa programação aqui desde cedinho.

0: até o findar do dia. Então, muito obrigada mesmo por estarem sempre acompanhando a gente por aqui.
1: Mandinha, minha amiga, boa tarde, como é que tá você? E aí, oração de Maria, manda um alô pra esse pessoal de oração de Maria, e esse pessoal aí do Picada, tudo ouvindo o programa, tô com ela. Olha, minha, meu final de semana foi bom, foi maravilhoso. Eu fiquei em paz, né? Dancei um pouquinho, curti minha vida, aproveitei bastante. Foi bom, e o seu final de semana, como foi? Me conte aí. A minha foi maravilhosa, né? Passei em saúde, fiz minha fusaca e foi tudo na paz, tudo certo. E aí, como é que tá você? Tá bem, né? Manda um alô pra nossa locutora Josi, Cíntia, Ivan Costa, Adimaro Rei, Lina Santana, José Luiz. Manda o alô para eles tudo aí, viu?
0: Para
1: Precisa
0: todo
1: ocultar
0: mundo.
1: tudo da nossa, sim, da nossa educadora. Tô aí na escuta, minha amiga.
0: Nosso amigo Valdomiro do Picado, que sempre faz questão de ser muito gentil com toda a equipe da Rádio Educadora. Ele manda beijo, manda abraço para todo mundo. E aí, Valdomiro já me botou no meu lugar, né? Porque eu tô perguntando, quero saber do final de semana do povo, quero entrar na semana do povo. Ele, sim, o meu foi ótimo, vivi, dancei um pouquinho, fiz minha fusarca, mas e o seu? Como é que foi, Amanda? Então, deixa eu contar, né? Já que eu tô querendo saber da vida dos outros, deixa eu contar do meu também. Meu final de semana foi maravilhoso, graças a Deus. Foi em família. Já estou preparada para viver as bênçãos de mais um, viu? Porque a gente já está no final de semana de novo, meu povo. A gente pisca e já passou a semana. Então tá chegando a hora da gente descansar de novo, aproveitar um pouquinho amanhã, sábado, logo depois de domingo, para a gente relaxar, curtir e, como disse nosso querido amigo Valdomiro, aproveitar uma fusarquinha, né? Que a gente não é de ferro. Cadê minha amiga Adelina do Picado? Nunca mais mandou um áudio aqui. Nunca mais falou com a gente. Tá de mal, Adelina? Brigou com a gente? Eu não tô sabendo, é. Rapaz, mande seu áudio, tô com saudade. Quero ouvir sua voz, ouvir toda a galera do Picado. Mandar um beijo especial pra todo mundo. E agora, deixa eu falar com o meu amigo Dino aqui.
2: Notícias do programa. Boa tarde, eu tô com ela. Dino Motoboy tá aqui na sua escuta, viu? Ó, manda um abraço aí pra Josi, viu? Pra Krebe, pra meus amigos, Roberto do Pão do Leite, Duga lá no Carrapato, Galego lá na Coreia, Chiquinha, Lúcia, Teodoro Sampaio, a Véia Brolina do Beiju, que é tudo gente minha, Nem de Cacetete, e Ludinha aqui na Rua do Cacete, viu? Eu tô com ela, Dino Motoboy tá aqui na sua escuta, viu? Deu um abraço em Josi, viu? Que Dino que tá mandando, viu?
0: Ave Maria, pode deixar, abraço mais que garantido. A nossa querida Josi da Rádio, que está afastada temporariamente porque é candidata a deputada federal, então, conforme a legislação solicita, ela está afastada do programa. Mas daqui a pouquinho está aqui de volta com a gente, batendo papo. Está chegando também a época das entrevistas, com certeza ela vai passar por aqui, conversar com a gente um pouquinho também e matar a saudade de vocês. E olha só, vamos agora para o nosso momento aqui de comercial, porque já já nós teremos uma super entrevista, gente, com Nayara. Nayara Negreiros, ela que é advogada militante, mãe, candomblessista, é advogada militante com atuação em violência doméstica e direito de família, com perspectiva de raça e gênero. Vai ser um bate-papo muito bacana, gente, muito bacana mesmo, e você não pode de jeito nenhum perder esse momento especial que a gente vai ter aqui com a advogada militante Nayara Negreiros.
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2: Estamos de volta, 13h03, momento aqui de bate-papo no programa Tô Com Ela, 13h03, meu povo. Chegou esse momento muito especial. Eu estava muito ansiosa para bater esse papo com essa mulher, viu, gente? Nayara Negreiros, uma advogada, militante, mãe, catoplecista. Eu sempre fiquei aqui babando nos bate-papos dela com a nossa querida Josi, porque é uma mulher realmente, gente, meu Deus, surreal. Ela sempre tem informações muito bacanas para trazer, sempre com aquela mensagem que a gente está querendo ouvir, precisando ouvir. É uma mulher realmente diferenciada, meu povo. A gente vai bater esse papo hoje aqui com essa advogada incrível. Ela já entrou na live aqui. Deixa eu mandar o convite para ela poder participar, entrar ao vivo junto com a gente, meu povo. Deixa eu ver se eu consigo aqui falar com a nossa querida Nayara Negreiros, convidá-la para poder participar. Um beijo aí para todo mundo que está entrando na live, Bruno Rodrigues. Tô te mandando um convite, Nayara, tentar entrar aqui em contato com você para a gente conseguir fazer esse bate-papo. Oi, boa tarde, tudo bem? Só um minutinho aqui para ver se eu consigo colocar para toda a galera poder te ouvir também.
3: Enquanto você faz esse... Ah, você vai colocar ainda para mandar.
2: Isso. Tá. Fala agora para a gente ficar te ouvindo.
3: Oi, oi, boa tarde.
2: Conta aí os nossos ouvintes se vocês estão conseguindo já ouvir a doutora Nayara. Esse papo com a gente. Conta aí vocês, a galera que está ouvindo a gente através da Rádio Educadora, tudo certinho no nosso bate-papo, estão conseguindo ouvir a nossa convidada. Já colocaram aqui, inclusive, no chat, advogata linda.
3: É, Eduardo, meu colega de trabalho, maravilhoso.
2: Pronto, que já está aqui
3: então,
2: presente com a gente.
3: Eu queria só fazer uma observação, desculpa pela talvez deselegância desses óculos escuros, porque eu estou com um probleminha no olho esquerdo, estou fazendo um tratamento. Nessa época, esse tempo, né, a gente fica sujeito a muita... Embora a gente eu me cuido, né, e aí eu estou com uma tosse chata, com esse olho inchadinho, fazendo tratamento, e a claridade incomoda, então, só por isso, tá?
2: Fique tranquila.
3: Eu gosto de olhar nos olhos, de sentir a energia.
2: Mas não faltarão oportunidades, não, viu? Fique tranquila.
3: E eu tô de casa já também, né? Então, prazer.
2: Sim,
3: tá
2: com
3: aqui.
2: Certeza. Eu tava comentando, inclusive, aqui no início da live, que eu sempre fico acompanhando as suas entrevistas nos bastidores. E aí, quando a gente conferiu aqui com a equipe, que falou, ah, vai ser a doutora Nayara, eu falei, nossa, meu Deus, que responsabilidade, bater um papo com essa mulher. Eu fico sempre babando nos bate-papos, fico muito feliz aqui em tê-la, recebê-la para poder bater esse papo com a gente, conversar um pouquinho, essa advogada estourada, maravilhosa. E aí eu quero pedir para a senhora poder se apresentar para os nossos ouvintes aqui que ainda não acompanharam nenhum bate-papo seu. Quem é Nayara Negreiros? Conte tudo, não esconda nada.
3: Nayara Negreiros é um babado que fala, eu tiro porrada e bomba.
2: Adoro.
3: Ah, então, eu tenho 42 anos, eu sou uma advogada militante, né? Essa palavra que muitos repudiam sem saber o significado dessa palavra. E eu tenho orgulho de falar que eu sou uma advogada militante, porque minha advocacia é pela justiça social, né? E eu já tenho 14 anos aí no front, trabalhando com as áreas de direito das famílias, né? Com perspectiva de raça, de gênero, de classe, violência doméstica e familiar, né? Algumas outras áreas, mas o meu foco nesses dois aí contextos. Sou também um artista independente. Antes de cantar, antes de advogar, eu já cantava, né? São 24 anos aí na noite, fazendo projeto dentro desse cenário independente musical. Essa possibilidade que eu me propus de fazer as coisas que eu gosto e não com esse rótulo de perdida e é hobby. Não, eu tenho profissões, então eu sou essa artista independente, eu sou essa mulher que estou sempre em movimento, buscando, né? através da maternidade, através da filosofia de vida que eu escolhi, que é o candomblé, que para mim eu diferencio dentro da religião, dessa filosofia de orixá, que é um caminho desafiador dentro dessa estrutura, né, que traz esses rótulos, preconceitos. Tenho esse caminho aí e estou, na verdade, né, eu não sou, eu estou, nós estamos. E tenho essa militância aí que é um pouco assim... polêmica, né? Porque eu sou uma admiradora de Milton Santos, longe de mim me comparar dele, mas Milton Santos falava que ele era um intelectual, que ele não estava ligado a nada, que ele tinha um pensamento dele e o filósofo ele incomoda, o filósofo ele está ali para poder ser oposição crítica, independente de que está no governo. E eu sou uma grande crítica das instituições, mas não por questão de ser PF, né? Sim. Mas sim pela lógica do sistema que a gente vive, a gente precisa realmente entender que, porque a gente idolatra tanto essas pessoas que a gente coloca ali, que eu não chamo de poder, mas dentro de um serviço público que está ali para prestar esse serviço para a gente. E eu também, dentro dessa temática que vocês trazem, tem muita coisa no currículo, mas eu vou finalizar aqui, que tipo, para mim foi muito legal ter recebido esse convite, porque eu trabalhei 2 anos na coordenação de política legislativa, na COAPL, que é o executivo. E eu trabalhei analisando projetos de leis. O que é isso? A gente precisa entender que essas leis, elas têm técnicas para serem construídas. Então, eu recebia dentro dessa coordenação que tem mulheres competentíssimas, maravilhosas, dentro dessas análises técnicas, para ver onde tem uma inconstitucionalidade, para ver o que pode melhorar. Então, eu trabalhei analisando esses projetos de leis e esse projeto de lei é uma ilusão também, sabe?
2: É, a gente vai conversar.
3: E eu tô muito honrada com o convite, Amanda. Não te conhecia. Josi já é uma querida, uma amiga que eu admiro muito, é outra mulher de fronte, de coragem, de guerra necessária, porque a gente tem as guerras necessárias. Quem tá aí na frequência ai, gratiluz, tá perdido, perdida, porque a gente tem lutas necessárias, sim, a gente tem as internas, as externas, e é um prazer estar aqui, né? Então, vá falando do meu tempo, porque eu também sou uma geminiana que gosta de falar pelos cotovelos.
2: A gente adora.
3: Falo rápido, mas eu acredito que a dicção ajuda, né?
2: Ajuda.
3: Essa arte que me ajudou também a estar nesses espaços, levando, compartilhando, né, conhecimento. Conhecimento parado não tem valor nenhum, então eu faço dentro do possível e sempre aprendendo, talvez, muito mais com essas práticas diárias de lidar com problemas, os meus e dos outros.
2: Então vamos lá, você já viu aí, você que tá em casa, que tá no trabalho, que tá no carro, você já viu que vai ser babado por aqui, né? Que a nossa entrevistada não é brincadeira. E doutora, a gente tinha prometido pros nossos ouvintes falar dessa nova lei aí, né? Como a senhora já adiantou um pouquinho, que é a lei 15.474/2026, que é a lei que autoriza a comercialização, aquisição e posse de spray de pimenta para defesa pessoal de mulheres maiores de 18 anos. Bom, traga pra gente, ao seu ver, a explicação dessa lei. Conte pra gente esse babado aí.
3: Então, essa lei é um babado, assim como tantas outras. Muitas leis, Amanda, elas já nascem inconstitucionais, porque a gente precisa entender que falta qualidade. A gente tem muita norma, a gente tem muita legislação, mas elas se tornam limitadas na sua aplicação, porque precisa depois de regulamentação. Então, não adianta ficar levantando bandeira, escolher político de estimação e dizer, porra, mas o político tal instituiu tal projeto de lei. Isso é bom, mas veja se esse projeto de lei foi feito de uma forma que ele está valendo no ordenamento, porque a gente pode criar várias leis, mas se a gente delega para o executivo regulamentar, sendo que a lei no legislativo já pode sair pronta, então essa pressa não traz uma qualidade, fere princípio constitucional, administrativo, e o que é que acontece? Ela representa, essa lei, um avanço, né, porque reconhece aí o direito da mulher, de certa forma, de se defender, mas aí ela não pode ser vendida como uma solução para violência de gênero. Esse spray de pimenta, Amanda, ele é sim um instrumento de o quê? De reação e não de prevenção, né? Mas quando ele vem desacompanhado de educação, de capacitação, de fortalecimento da Lei Maria da Penha, ampliação das delegacias especializadas, medidas protetivas, né? Eficazes, na verdade, né? Porque a gente tem as medidas protetivas, mas elas não cumprem o papel devido da maneira que deveria, que esse era o objetivo. E políticas públicas de enfrentamento, por exemplo, ao machismo estrutural, a gente só vai estar transferindo para a mulher, então, uma responsabilidade que é de garantir garantir sozinha a sua própria segurança, né? Então, a verdadeira proteção do Estado, nesse caso, a gente tem que entender que exige aí, na verdade, que o Estado atue, na verdade, antes da violência acontecer e não apenas ofereça um meio que um
2: pra
3: meio
2: para
3: reagir quando ela já é iminente. E tem uma série de, né, lógico, a lei tem uma boa intenção, eu entendo tudo isso, mas de boa intenção a gente já sabe onde é que está cheio, a gente precisa sair dessa performance institucional. Esses tipos de lei, para mim, são performances institucionais quando elas não têm eficácia. Eficiência é o princípio, né, do direito administrativo, né? É legalidade, impessoalidade, para quem estudei para concurso, né? É publicidade, né? E a gente vem aí, a eficácia é uma forma da gente também ter menos gasto público, então a gente tem um direcionamento sem qualidade e a gente não tem, não se iludam, essa lei, ela está sancionada, mas ela não está efetiva, ela tem uma, chama um termo de classificação, é uma lei de eficácia limitada, porque ela vai precisar de uma série de regulamentações e a gente sabe que quando se trata de pauta para mulheres, as coisas ficam amarradas, estão cumprindo ali só uma pauta. Eu sinto muito, porque assim, eu só vou entender que essa lei, ela veio com um bom propósito, na verdade, que tem aí esses dois lados que eu trago, dessa dualidade, mas por que não se faz uma coisa com qualidade para poder? A gente já sabe da dificuldade de ter orçamento para a pasta das mulheres, de como esses orçamentos são sempre preteridos, né, na pasta das mulheres. E aí, quando vai, tem um acesso, tem uma oportunidade, porque para as mulheres chegarem nesse acesso de poder, inclusive sancionar um projeto de lei, é tudo uma luta mesmo. Então, então renuncia-se muitos valores, negocia a política, tem esses movimentos. E aí, quando tem a oportunidade de fazer algo para poder melhorar a nossa condição, aí não faz, né, da forma tecnicamente, eu estou sendo muito, muito crítica de forma técnica, sem subjetividade, porque isso é ciência jurídica. A lei complementar 95/98 determina como uma lei precisa ser elaborada para ela ter essa eficácia dentro, eficácia, né, dentro do sistema, para poder favorecer a gente dentro do que a gente paga para que eles exerçam o trabalho dele com responsabilidade. Então tem muita coisa que precisa melhorar dentro dessa criação de leis. O Brasil é muito referência dentro do normativo. E eu estou falando, e não estou nem falando numa perspectiva interseccional, porque se eu for falar numa perspectiva interseccional, eu simplesmente pegava a Constituição e rasgava. Sinto muito. Não, porque tem uma história, né, dentro dessa Constituição, mas de uma perspectiva colonial, né, de uma seletividade de quem se aplica para quem se aplica a lei. A gente tem uma lei normativa, um direito democrático no papel, mas na prática, a gente tem quem é as pessoas que vão de forma rápida e ok, acessar esses direitos e quem são as pessoas que vão estar sempre no lugar de dever, de ser apontado, de ser rotulado. Então, existe aí uma profundidade da gente entender a construção dessas leis, que o ordenamento é esse, é o que tem. Eu não concordo com a forma de estruturação, nosso direito é canônico, é romano, tudo da gente é muito centralizado nessa visão, né, tipo positivista, de analisar a lei de uma forma muito fria, sem trazer essa humanização, e hoje isso tá vindo com mais, né, eu acredito que hoje não tem como se discutir qualquer pauta dentro da política, dentro de todos os sistemas da base, da família, da estrutura, sem pensar em interseccionalidade, agora já era, entendeu? Então, quem não quer se adaptar com a nova forma de existência, né, de poder entender que direitos são violados, quem é que está nesse privilégio de não ser violentado diariamente, né, de reconfigurar essas relações familiares. Então, a lei do spray de pimenta, para mim, é um engodo. Então, sabe, é isso. E a galera fica, porque a gente tem que pensar. Não, o ponto positivo eu falei, é um avanço. Reconhece, né, que o direito da mulher existe para se defender. Mas cadê a eficácia? Chegue agora no estabelecimento, você não vai conseguir comprar. Sancionou, né, publicou no Diário Oficial dia 24, foi aprovado no dia 23, e é isso. Mas a gente não tem essas ferramentas de imediato. E um outro exemplo, só para poder concluir essa fala, que eu, né, como assim? Eu trago um exemplo prático, porque eu busco muito trazer essa descomplicação do direito para levar de uma forma acessível, para que esse direito, embora ele tá aí, ninguém pode alegar que não conhece a lei. Vamos ver a linguagem, vamos parar com isso. As pessoas precisam compreender, né, esse caminho burocrático e ter, racionalizar o sistema, parar de obediência cega. Então, a gente tem aí, né, uma forma de controle mesmo, né? De poder as pessoas se iludirem com pouco. O serviço público, as instituições dão muito pouco para a gente. A gente tem que estar sempre criticando as instituições. É necessário, é muito pouco que eles dão.
2: Doutora, e para essa mulher? Vamos falar diretamente com essa mulher que estava em casa, do nada ali, quietinha, fazendo alguma coisa. Sim. Finalmente chegou dessa rotina tripla, dessa rotina de um milhão de coisas. Aí ligou a TV e viu essa notícia. Aí essa mulher que pensou assim, ah, agora é só eu comprar o meu spray de pimenta, chegar, o cara me encheu o saco, acabou. Joguei o spray de pimenta nele. Tá? Não é bem assim, não é isso? Vamos falar com essa mulher que está em casa e estava achando que ia ser desse jeito. Vamos soltar o verbo para ela.
3: Vamos lá, eu vou trazer para vocês as situações hipotéticas, porque a lei está valendo no ordenamento jurídico, mas vocês não vão conseguir ainda comprar, né? Então, existe aí uma necessidade, Amanda, de fazer a regulamentação de vários pontos, né? E o executivo que vai ficar responsável por isso. Então, tem a questão aí dos estabelecimentos que precisam ser registrados, né? Vai ter rastreabilidade do expedimento. Você está em casa, você quer ir comprar. Vamos supor que está em... vamos supor que está valendo, né? Deixar muito claro. Vamos supor, eu quero ir lá na loja. Beleza, você vai levar sua carteira de identidade, tem que ser maior de 18 anos. O projeto de lei foi alterado porque estava ainda tentando manter, né, essa classe, essa faixa etária de 16 e 17 anos. Teve discussões, né, fortes nas fundamentações e tirou, então, 18 anos, carteira de identidade, né, comprovante de residência, e precisa fazer uma autodeclaração, né, que não respondeu por nenhum crime, nem doloso, nem de, né, com grave ameaça, né? E aí o que, que acontece? Você vai ter ali um rastreamento dentro desse spray, ele é de uso intransferível, pessoal, você não pode emprestar, dar, porque se você emprestar, tem um rastreamento, aquela pessoa usar indevidamente, você que vai responder, porque está no seu nome, né? Fica o cadastro 5 anos, né, efetivo. Existe, sabe, uma série de responsabilidades que coloca no colo, né, essa... E aí também tem essa questão, você chegou ali, comprou, aí tem que ter a condição, né, extrato de vegetal, de aerossol, né, tem a questão da qualidade técnica, o órgão que vai regular, provavelmente, se não me engano, é a Anvisa, né? E aí, tipo, imagine que burocracia para você pegar um spray de pimenta e... senhor, melhor pegar uma pimenta. Entendeu? É tipo assim, poxa, eu vou comemorar o quê? Nada. Então, seria isso na prática. Então, vamos supor que o estabelecimento tá ali, você chega, compra, e você aí tem que entender o que é perigo iminente, risco de vida. E aí tem tantas brechas aí, porque... Aí eu pergunto, porque eu sempre vim com essa polêmica, como é que vai ser analisado? Tá subjetivo essa parte do texto. Porque tem, né, os casos jurídicos concretos que explicam o que é perigo iminente de vida, né? Como é que isso é caracterizado juridicamente. Mas aí a gente tem um delegado que vai ouvir, o juiz que vai ouvir, o Ministério Público que vai ouvir. E aí eu trabalho no Judiciário. Eu comecei a estagiar no segundo semestre, então eu tô no balcão desde o segundo semestre da faculdade. Eu tenho muitos casos para contar, então como é que a gente vai acreditar na subjetividade de um judiciário extremamente racista, machista, né? Gente, é surreal as práticas diárias. Então, qual é o corpo, qual é a mulher que vai ser analisada?
2: É justamente isso, é justamente
3: o ponto. E ela tá se defendendo, e a outra que é louca, porque é negra. A gente tem que ser real com a prática, não adianta trazer a lei se a gente não tem um olhar, né? Um olhar dentro dessa interseccionalidade. Como a gente vai construir essa legislação para abarcar? Porque a gente tem que tratar os desiguais como desigual.
2: Tem a outra que é negra, que já é violenta por natureza.
3: Isso, então, tipo assim, jogou. Então, assim, até nisso, como é que a mulher. E a outra coisa, pra quem tem presença de espírito, vai lá, chega e consegue, né? Tem outras que, mesmo com o spray na mão, vai congelar.
2: Trava.
3: Então, assim. Eu acho que a gente poderia empenhar energia e fazer projetos de leis, sabe? Eu não tenho muita paciência, não, porque eu acho que existe aí uma falta de responsabilidade com o lugar que se ocupa para poder a gente dar retorno para classes vulneráveis que estão há anos nesse processo que a gente está aí, de humanizar, né, aquele que não está no centro do universo, que é o homem branco, né, que é a branquitude. Então, me a avaliação técnica e jurídica de uma pessoa que tem esse lugar, né? Sem nenhum tipo de modéstia e nenhum tipo também de arrogância, a gente tem que dar lugar. Opinião não é conhecimento. Então, se eu tô aqui falando no lugar técnico, né? Porque a gente tem que ficar ainda, Amanda, se justificando.
2: Sim.
3: Porque, né? E esses conflitos são diários, né? Porque a gente tá ali com o currículo, a gente estuda, né? E a gente faz isso para poder, pelo menos eu, né? Para poder compartilhar isso, saber que eu sou dessa filosofia do coletivo, mas esse coletivo efetivo também é difícil, porque a gente não vai dizer que vive em um coletivo de fato efetivo, porque a gente precisa descolonizar muita coisa. Então, eu acho que se as mulheres estão avançando, esse é o momento oportuno também para os ouvintes, as ouvintes. Eu criei um slogan para mim: mulher, vota em mulher. Né? Mulher, vota em mulher, ainda que a gente vá lá na oposição entre mulheres, né? Entre aspas, minha gente, que eu tenho essa linguagem popular, se matar, se descabelar, como a gente viu Cíntia Chagas recuando, entendeu? Tem muita guerra, muita luta dentro desses movimentos com mulheres, a gente se desentende, é um pega daqui, um pega dali, segura, mas é entre mulheres, então a gente precisa entender que não é sobre ideologia ou partido político, é sobre dignidade, de entender que a gente precisa ter essa individualidade, se for uma pessoa negra, se for uma pessoa com a questão da acessibilidade, pessoas com deficiência, são classes vulneráveis, porque a gente está colocando sempre, né, esse saber colonizado dentro de todos os nossos aspectos familiares, sistemáticos e religiosos, lá, lá, lá, lá, lá, lá, lá. Então, nossa legislação, ela é rica, porém a qualidade dela deixa a desejar, né? Enfim.
2: A gente sempre convida os nossos ouvintes para participarem do programa. A gente disponibiliza aqui o número de WhatsApp para que eles possam mandar perguntas. E já chegou uma pergunta aqui do nosso ouvinte Marcos. Ele trouxe uma pergunta para a senhora falando: essa lei representa um avanço na proteção das mulheres ou evidencia que ainda falhamos em garantir segurança pública?
3: Você fez uma pergunta maravilhosa com uma resposta, então vamos tirar a interrogação.
2: Justamente, Marcos.
3: Vamos dizer, ela é um avanço, porque de certa forma reconhece, na verdade é o tiro do pé que eu falo do Estado, né, da verdade da União, do Estado enquanto República Federativa, não Estado Bahia, Estado, né, para poder ouvir te entender, né? Então assim, é um tiro no pé, porque da mesma forma que reconhece que a mulher, né, precisa desse mecanismo de defesa, reconhece que o Estado falha, né? É uma carta de sentença, né? E é isso. Então, sua pergunta pode virar uma afirmação, porque justamente eu acabo trazendo essa fala, né? No início do programa, né? Isso é um avanço, sim. A gente não pode. Tudo tem dualidade na vida, né, Amanda? Tem os dois lados da moeda.
2: Com certeza.
3: Então, eu sou essa crítica em relação às instituições, mas reconhecendo que não vai ser nada da noite para o dia. São mais de 500 anos de colonização e a gente vai avançando a passos lentos de formiga e sem vontade. Mas eu acredito que a cada geração a gente está aprendendo a desromantizar mais as relações. Eu não estou falando que a gente não tem que amar, não tem que ser emocionado, porque eu sou uma pessoa que eu me apaixono, eu me emociono, dou tudo, eu entrego tudo.
2: Eita, geminiana retada.
3: Mas eu puxo o tapete, mas eu também preciso me entender como sujeito dentro do sistema. Então, a importância do voto. Ah, eu não gosto de política. Minha gente, pare com isso. Você existia político.
2: E quem é que pode se permitir não gostar de política?
3: Tudo que você faz é político. Você paga um imposto, esse imposto vai pra onde? Você vai, você está dentro de uma família, você constitui uma família. E aí, tipo, Amanda, é muita coisa, assim, é muito difícil a gente disseminar informação quando é o Estado, né? O Estado, de certa forma, ele quer controlar, porque a gente sabe que tem as respostas aí para grandes pensadores e pensadoras, pesquisadores. A gente sabe que o sistema ele acaba atrapalhando mesmo propositalmente essa evolução do autoconhecimento, da educação, porque é tudo através da educação. Tudo tem uma raiz e a gente trabalha só nos sintomas. A gente tem que trabalhar no problema dos sintomas, né? E aí o que acontece é isso. Então, levar a educação, levar conscientização, eu acho que é um papel, é uma função social. Eu falo, quando eu costumo escolher esse caminho, não é porque eu quero estar, é a síndrome do protagonismo, não, assim como várias outras pessoas que acreditam na justiça social, é a questão de profissão, né? De também ideologias, das minhas subjetividades, aquelas lutas que a gente escolhe porque vivencia coisas, e aí, em vez de reproduzir o padrão, eu prefiro trazer evolução para as próximas gerações depois de mim, de minha filha, me vivendo como sujeito de direito e de deveres dentro de uma sociedade, racionalizando mesmo. Né? E daí é isso, essa lei é mais uma, eu acho que é um exilado, né? Tem aí pontos sensíveis, muitas falhas, muitos buracos, uma morosidade para poder ser aplicada, vocês vão ver aí, acompanhem. Deixa eu dar um exemplo, quanto tempo tem a Lei Maria da Penha? A Lei Maria da Penha vai fazer esse ano 20 anos. A gente, há 20 anos, temos só apenas, nós somos 417 municípios, só temos aí 15 DEANs, acho que tem assim, e aí está misturado entre DEANs e núcleos, né, que não são delegacias especializadas. Há 20 anos, então, me diga que não tem verba, me diga que não quer fazer, então fica nessa, né, a gente sabe, então... É isso, né? São só indignações.
2: E que são tão válidas, tão importantes para a gente trazer essa guerra. Sim. Que a gente precisa lutar, como a senhora falou no início, né? E já caminhando aqui para o finzinho da nossa entrevista, hoje também, como é um dos temas que a gente sempre bate, que a gente traz, hoje, 31 de julho, é Dia da Mulher Africana. E aí eu queria pedir para a senhora finalizar esse nosso bate-papo, trazendo uma mensagem para todas as mulheres, para as, como dizem aí, que eu detesto o termo, mas que aparece muito, as guerreiras. Ah, me detesto falar isso.
3: Eu também não gosto, não. Eu vou mostrar para vocês aqui, desculpe, tá ao contrário. Olha o quadro aqui, ó. Guerreira é a China, eu tô recansada mesmo.
2: Exatamente. Vou querer um desse lá para casa. Mas vamos trazer uma mensagem para as nossas ouvintes aí, que estão tão cansadas já de tanta coisa.
3: Então, nós estamos cansadas, mas a gente não veio pro mundo só para descansar, entendeu? A gente precisa encontrar esse limite. Eu entendo os recortes, eu entendo os pontos de partida, né? Essa questão da meritocracia aí tão falada. E a mulher africana, para mim, ela é o centro da humanidade, de tudo, da onde tudo... Pensa na simbologia, na semiótica da mulher africana deitada na terra e tudo se enraizando a partir dela. Me arrepiei toda, caô. E é isso, e eu me vejo representada nessas mulheres, na minha ancestralidade. São mulheres que carregaram a história da humanidade, e não das suas costas com esse peso apenas, mas também de celebrar o que elas representam para a construção, né, de evolução de diversas culturas que veio aí, né, quando a gente vai lá para o Egito, né, para pensar nossa história, nossa ancestralidade para lá, para além de Europa. Então, celebrar o Dia da Mulher Africana é celebrar a existência da humanidade, do homem presente e da mulher presente enquanto corpo físico na Terra. Eu falo a mulher, como Elza Soares falava, a mulher é Deus, né? Deus é uma mulher, né? Então, pela celebração, pela força, pelos ensinamentos, pelo compartilhar, né, do que perpetuou da história da gente, que quem quer buscar e ressignificar a sua existência, não que tudo da Europa não presta, mas não, nós não somos, né, não existe um único só Deus, não existe um único centro. Só tudo centralizado, né? Então, essa luta e essa manutenção de não deixar a nossa cultura, né, embora, porque ela sempre esteve presente, sempre vai estar, e não tem ninguém para apagar isso que está na gente. Então, o Dia da Mulher Africana é um dia de celebrar a raiz da humanidade. Então, para as mulheres, eu desejo, hoje que eu falo, como eu trabalho com essa pauta há muitos anos, né, eu desejo prosperidade mental, saúde mental. Eu acho que essa crise coletiva de saúde mental, né, de um coletivo adoecido também, quem está burilando o ori, né, cabeça em Yorubá, e tentando... entender que a vida é difícil, mas ela também tem os dias de glória, de luta. A gente vive nessa roda gigante, de estar em cima, de embaixo, mais ou menos, e tipo, o autoconhecimento, a busca pelo autoconhecimento, dentro de várias perspectivas que o mundo te oferece. Né? Então a gente pode estar aqui, não tenho dinheiro para pagar um boleto ou a conta de luz, não tenho dinheiro para pagar terapia, mas o que eu estou aprendendo disso? Né? A gente sofre sem gratiluz, detesta gratiluz, a gente sofre, mas a gente não pode viver no sofrimento, o sofrimento não pode ser condição para a gente entender que ganhou, que ganhou na vida. A gente pode fazer de uma outra forma, né? essa culpa cristã, esse sofrimento, tudo isso é cristão. Então a gente precisa entender que todos os sentimentos que nos afetam, a gente tem que expurgar, voltar para fora, e entender quais são nossos objetivos para além de outra pessoa. A gente vive em coletivo, mas a gente precisa entender quem a gente é no mundo. Então, pé firme no chão, ori burilado, dentro de todas as suas necessidades e possibilidades. E não fique no escuro sozinha. porque ninguém vive só. A gente pode até caminhar, mas a gente precisa de outras pessoas. Escolha quem vai, você vai entregar suas vulnerabilidades, porque a gente vive na sombra também. E essa sombra também precisa ser compartilhada. No mundo de performances que estamos vivendo hoje, a espontaneidade, as pessoas têm medo de ser espontâneas, porque vêm sim os rótulos, porque é isso, mas a gente só vai saber se está errando se a gente poder botar essa essência para fora. Então, e seja espontâneo, se você for capacitista, se você for machista, racista, você vai ter que aprender de alguma forma. E é ali que mora o divisor de águas. Se você, com certeza, entender o que precisa ressignificar aquele comportamento. Porque quando você vê que você está cometendo um crime e que não trata-se de sua subjetividade, aí a gente é isso, aí pega. Porque a sua opinião pessoal dentro de um coletivo, ela pode trazer consequências. Então, a gente precisa aprender a deixar nossas subjetividades atrás da porta quando a gente vai para um ambiente de trabalho, quando a gente vai conviver no ambiente familiar, e dialogar isso de tipo, isso tá certo? Como é que isso funciona para você? Desconfortos. Então, mulheres, gritem os seus desconfortos. Eu sei que é difícil, porque eu também grito os meus, tenho alguns medos, não tô pronta 100%, ninguém tá. Aí se descobre diariamente, todos os dias. Muito obrigada pelo convite, viu? E é isso, eu tô sempre aqui à disposição de vocês.
2: Eu que agradeço, doutora Nayara. Sempre é muito especial poder conversar com a senhora, poder trazer aqui os seus ensinamentos, trocas, as experiências, é muito, muito bacana mesmo bater esse papo aqui e que aconteça mais vezes, estaremos lhe aguardando.
3: Axé, boa tarde, bom final de semana para todos e todas.
2: Pra senhora também, tchau, tchau.
3: Tchau, tchau.
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0: E aí, meu povo, conta pra gente, gostaram da nossa entrevista com a advogada Nayara Negreiros? É sempre muito bom bater esse papo com ela aqui, trazer informação para vocês. E agora a gente vai pro nosso giro de notícias, é porque em época de IA e deepfake a gente vê a justiça aí, gente, pegando pressão. Chegando às eleições de 2026, a gente vai ouvir aqui no nosso giro de notícias uma entrevista sobre essa, viu? Porque IA e Deepfake têm desafiado a justiça às vésperas das eleições de 2026. Bora ouvir agora.
1: Da inteligência artificial, das deepfakes e das redes sociais traz um desafio extra para a justiça às vésperas das eleições de 2026. O Tribunal Superior Eleitoral recentemente firmou um acordo com as Big Techs para tentar reduzir a circulação de conteúdos falsos. Ainda assim, combater a desinformação no ambiente digital continua sendo uma grande preocupação. Especialistas alertam que não basta criar regras, também será preciso identificar conteúdos manipulados e proteger os eleitores. Membro do Conselho Nacional de Proteção de Dados Pessoais e da Privacidade, Cláudio Lucena explica o porquê.
2: A legislação existia, diferente dela ser aplicada, nós temos um gap técnico enorme para o cidadão da ponta, né, se proteger. E acho que, então, acho que é um teste para o tribunal e acho que será um teste também. É bom entrar no radar, na imprensa especializada das pessoas, organizações de sociedade civil que já começam a aparecer, fornecendo para o cidadão meios gratuitos para ele começar a entender o que é verdade, o que é mentira, embora arbitrar isso, né, seja uma coisa coletiva, social. Mas acho que é o grande desafio desse ano.
1: O debate fica ainda mais importante quando a gente olha para a forma como as pessoas se informam. Dados do Reuters Digital News Report mostram que, pela primeira vez, redes sociais e plataformas de vídeo passaram a ser a principal fonte de notícias da população, à frente da mídia tradicional. Ao mesmo tempo, o Brasil é o segundo país que mais usa inteligência artificial no mundo. Diante deste cenário, a fundadora do Redes Cordiais, Clara Becker, defende a construção de ambientes digitais mais saudáveis.
3: A gente sabe que a máquina e o modelo de negócios hoje é virado, né, para promover desinformação e ódio, que é o que promove engajamento, né, e mantém as pessoas ali. Mas é possível ajudar a construir esses espaços. E governos precisam regulamentar para assegurar que esses espaços, né, possam florescer.
1: Os desafios da inteligência artificial, da transparência e do combate à desinformação marcaram os debates da 20ª edição do Combrascom, o Congresso Brasileiro dos Assessores de Comunicação do Sistema de Justiça, realizado em João Pessoa, na Paraíba. Agência Rádio Web, de João Pessoa, Pedro Ciola.

0: 44 minutos, minha gente. 13 horas e 44 minutos. Importantíssimo esse giro de notícias, porque, como a gente viu aí, o Brasil, gente, é o segundo país que mais usa rede social no mundo. E a gente vê muita desinformação, muito discurso de ódio. Então, a gente precisa realmente ter esse olhar atento, esse cuidado, principalmente em época de eleição, para a gente conseguir separar aí o que é fato, o que é fake, o que é que está sendo produzido em IA como falsa verdade. Então é muito importante realmente essa tentativa de controle, de cuidado, de tentar fazer o possível para que realmente a gente consiga ter um ambiente de rede social com mais informações, porque o que a gente tem visto aí é realmente muitas desinformações. Lina, bora de Fala Cidadão, que está chegando áudio aqui dos nossos ouvintes. Vamos lá falar com eles.
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2: Tô aqui, cheguei agora. Cheguei agora, acabei de almoçar. Boa tarde, Elina Santana. Boa tarde, Amanda Guini. Eita, programa aborretado. Esse é show de bola. Um beijo pra você, minha filha. Papai te ama. Tô aqui. O que deve é, você sabe, né? Tchau. Um abraço para todos os seus ouvintes.
0: Um abraço, meu pai, também te amo. Já contei para todo mundo que amanhã você está em Salvador com sua esposa, loira e linda, curtindo Kid Abelha. Lina Santana até vai botar uma música de Kid Abelha quando for a hora de encerrar o programa aqui, para vocês já começarem a ensaiar, para não se perder amanhã. A gente vai encerrar com Kid Abelha, mas calma, calma, que ainda tem programa. Tô com ela aqui para dividir, para conversar com vocês. Chegou aqui um vídeo, olha, Lina Santana, um vídeo de quem? Vadinho da Gameleira. Eu já tô dizendo, rapaz, olha, bora lá.
3: Beleza, beleza. Convocado aí, show de bola. Eu tô portado. Tô dirigindo, me achando aqui, tô indo ali pegar uma moquequinha de peixe, tia Nava, mas tô ouvindo melhor. Tchau, obrigado.
0: Olha, a minha reclamação da semana passada teve efeito. Ele mandou hoje um vídeo indo pegar a moquequinha de peixe. Não foi com a moqueca. Por quê, gente? Quem não estava acompanhando o programa aqui semana passada, deixa eu trazer para você a explicação. Vadinho sempre manda foto de comida por aqui. E aí ele não manda meio-dia, não, enquanto a gente ainda está com a fome guardadinha ali, tranquila. Não, ele manda assim, ó, no horário de quase finalizar o programa, 13h45, 13h50, que a gente já está aqui no limite da fome, urrando, como diria minha avó. Exatamente, o microfone quase captando o ronco, disse que é a coluna grudada com o estômago, né? Um negócio assim aí, é quase assim. Aí eu reclamei semana passada, hoje ele falou com a gente, mandou aqui o vídeo, muito obrigada pela sua participação, Vadinho, mas não mandou a foto da comida, importante. Importante, senão eu ia estar salivando aqui agora, Vadinho, não ia conseguir nem falar. Vou encerrar o programa antes de você mandar a foto, viu? Por favor, não mande não, deixa eu comer primeiro, depois você me manda lá no meu privado. Bora, bora, que a gente tem aqui os nossos parceiros para falar, para mandar oi, gente. É sempre muito bacana contar com todos os parceiros do programa Tô Com Ela. 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

0: O Brasil registrou 1.571 casos de feminicídio em 2025, segundo o Anuário Brasileiro de Segurança Pública. Esse é o maior número da série histórica desde quando o feminicídio foi definido como lei, no ano de 2015. Esse crime é o assassinato de uma mulher cometido pela condição do sexo feminino, ou seja, quando a morte envolve violência doméstica, familiar ou menosprezo e discriminação. Para chegar a esse extremo, a violência não começa com agressões físicas, mas com práticas que parecem normais. Quem explica é a pedagoga da Coordenadoria da Mulher em Situação de Violência Doméstica do Tribunal de Justiça do Pará, Iane Freitas.
1: Geralmente a gente fala que a violência psicológica é a primeira forma de violência, né? E muitas vezes a gente não valoriza, não dimensiona isso, porque nós mulheres fomos ensinar já que é comum o homem gritar, que é comum o homem se exaltar, e a gente vai levando isso como se fosse natural. Geralmente o homem desrespeitando a mulher, falando do corpo dela, falando que ela não tem capacidade de trabalho, que ela é burra, que ela não pode manifestar suas ideias, porque ela só fala besteira.
0: A maioria dos agressores são companheiros e ex-companheiros da mulher. Por isso, é preciso que a família e amigos fiquem atentos aos sinais de alerta.
1: Muitas vítimas de feminicídio, quando alguém vai falar com os familiares, algum familiar fala assim, ah, ele era muito ciumento, ele ameaçava, a gente sabia, só que a gente não queria se meter. Isso já é um alerta, porque no caso da violência doméstica, o cão que ladra, ele morde. E muitas vezes ele mata. Ele vai colocando ela numa bolha e vai afastando ela de outras pessoas, da rede de amigos, da rede de familiares, da rede de apoio dela, e ela vai ficando só. Então, isso é um sinal de alerta, e a gente não pode dar as costas para essa mulher.
0: As denúncias de violência contra a mulher podem e devem ser feitas de forma anônima pelo Disque 180 ou em uma delegacia. Rede por Elas, informar é proteger, denunciar é salvar. Uma campanha do Grupo Rádio Web. Produção e reportagem, Igor Pereira.
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3: Aqui no programa Tô Com Ela é assim, você fica sabendo de tudo em primeiríssima mão, sempre muito bem informado, porque aqui a gente não tem corte, não tem edição. Somos a vez e a voz do povo, ao vivo aqui na Rádio Educadora, a rádio da família, meu povo. 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
0: Lininha, puxa aí um Fala Cidadão pra mim. Puxa aí, que tá uma esculhambação isso aqui. Vou contar pros nossos ouvintes que estão em casa o que é que tá acontecendo comigo, o que é que eu tô tendo que passar.
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0: Rapaz, acabou o respeito nesse programa mesmo, viu? Acabei de falar com o Vadinho da Gameleira, que ficava toda semana mandando foto de comida, 2 horas da tarde, eu aqui morrendo de fome. Aí ele, hoje, tinha mandado só um videozinho dirigindo, falando com a gente, conversando com a gente aqui. Aí recebo, depois de ter feito agradecimento por ele ter feito apenas isso, ele manda isso aqui, ó. Ó o que ele manda, gente.
2: Aí, vem pra cá, ó.
0: Ó, ainda fala, venha pra cá.
2: Saladazinha.
0: Peixinho, salada, arroz, feijão. É, Vadinho, você tá certo mesmo. Você tá certo, porque você devia fazer o quê? Esperar das 2 horas da tarde e ficar esperando a gente aqui na frente da rádio, né, Lina? Levava a gente pra almoçar, levava a gente pra comer esse peixinho, mas não. Você vai pra comer e só manda foto, a gente aqui trabalhando, morrendo de fome. Mas é isso mesmo, glória a Deus, dá glória ao Senhor em tudo. Aí, como se não fosse pouco, vem Neide Ramos. Olha o que Neide Ramos faz.
3: Boa tarde, Amandinha. Aqui é Neide Ramos, viu? Eu tô por cá, viu, lhe ouvindo, você falando de comida. E eu tô aqui no Bar da Rainha fazendo um mocotó daquele jeito, Amandinha.
0: Olha que desgrama, Lina Santana. Neide Ramos, do Bar da Rainha, fazendo mocotó. Gente, não, vocês não têm mais respeito por mim nessa rádio educadora. Eu dizendo que eu tô com fome, vocês me fazendo passar por isso. Se eu tivesse grávida agora, pronto. Meu filho ia nascer com cara cara de peixe de mocotó. Não ia ter jeito. Vou encerrar este programa, porque são 14 horas. E, finalmente, agora eu vou aproveitar. Ô, Neide, daqui a pouco aparece aí no Bar da Rainha. Minha filha, quando você menos pensar, assim, ó, piscou. Ó, eu chegando pra comer seu mocofato. Agora, Lina Santana, eu não sei o que é que virou o programa, tô com ela. Virou The Voice Brasil, porque eu vou encerrar com esse áudio aqui, ó. Que chegou pra gente agora. Depois você bota aí a banda acompanhando. Mas antes de eu soltar o áudio pra vocês, deixa eu aproveitar e me despedir. Uma sexta-feira maravilhosa, abençoada pra todos. Todos os nossos ouvintes, todo mundo que acompanha a gente aí em casa, no trabalho, no som do carro. Uma sexta-feira abençoada, em nome do Senhor Jesus para vocês. Um final de semana maravilhoso, gente, maravilhoso. Debaixo da mão do Senhor Jesus, sempre te protegendo. Meu pai, minha mãe, um beijo, amo vocês, neném, te amo. Cheiro, gente, cheiro para todo mundo. Pé que não anda, ela já disse, não leva topada.
4: Na TV parece milagre.
0: É brincadeira?
4: 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Ave Maria. Eu não vejo a hora de chegar, viu? Nossa, não vou nem dormir hoje, viu, Amanda?
0: Solta, Lina Santana, solta que amanhã tem que ir de abelha. Beijo, meu povo!

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4: 2 e 4.

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0: 2:17.
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1: Chegando nosso Tarde Alegre, sexta-feira, sextou, minha gente. Chegando com nossa mistura musical de hoje, começando já ao ritmo do reggae. Cidade Negra e o Girassol.

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1: Olá, minha gente, agora 2 horas 31 minutos, nosso Tarde Alegre na Educadora, já estamos aqui, você já está por aí também, já chegou para a gente fazer junto a alegria desta sexta-feira. E o calendário marca 31 de julho de 2026. O mês de julho já tá assim, ó, a mão levantou. Tchau, tchau, tchau, pessoal.
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1: Gratidão a Deus por este mês de julho, este mês da amizade, o mês dos avós, das coisas boas. E que o mês de agosto que... o nosso bom e maravilhoso Deus já preparou com muita bênção, muita saúde, muita paz para todos nós. Seja bem-vindo o mês de agosto, que já se inicia amanhã, mês de comemoração do Dia dos Pais e muitas outras comemorações também do mês de agosto.
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1: Muita gente boa aniversariando também no mês de julho, a gente comemorou aqui. E mês de agosto também tem muita gente boa que vai completar a idade nova, viu?
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1: Sexta-feira, o calendário marca 31 de julho. Estamos vivendo hoje os 212 dias dos 365 do calendário 2026. Faltam 153 dias. Faltam 153 dias para a gente chegar ao final deste ano. Estamos na lua cheia, belíssima, muito bonita. E a estação, estamos ainda na estação do inverno brasileiro até o mês de setembro. Quando chega a primavera, estamos aí com o inverno brasileiro. Nos fatos históricos e jornalísticos que marcaram esta data... foi fundada a Igreja Presbiteriana Independente do Brasil, fundada na noite de 31 de julho de 1903.
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1: Esta data também marca o aniversário de morte de Santo Inácio de Loyola. Loyola foi o fundador da Companhia de Jesus, conhecida como os Jesuítas, uma ordem religiosa católica romana estabelecida com o fim de fortalecer a igreja, inicialmente em 1534.

0: você.
1: O calendário dos santos se celebra exatamente ele hoje, né? Santo Inácio de Loyola, o fundador da congregação dos jesuítas, da Companhia de Jesus. Alma profundamente militar, quis dotar a igreja de uma milícia nova, aguerrida e disciplinada para a defesa da glória de Deus e a conquista das almas. Era um nobre espanhol que converteu-se aos 30 anos de idade, depois de uma breve, mas brilhante carreira nas armas, e fundou a Companhia de Jesus.
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1: Aos aniversariantes do dia, você que completa idade nova, hoje é para você agora as nossas homenagens, os nossos parabéns para você aqui no Tarde Alegre da Educadora, desejando felicidades e muita paz na sua vida. As homenagens, eu faço os parabéns, quem canta é Brazilian Boys.

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0: nossa mensagem de otimismo de hoje. Porque hoje é sexta-feira, alegria dobrada, hoje é pra gente dançar. Já fez aí o seu aquecimento? Porque hoje tá que tá, viu? Hoje na nossa discoteca eu trouxe aqui, andei pesquisando aí umas canções, não é, minha amiga Branca? E hoje a gente vai trazer aqui umas canções também aqui na nossa discoteca que a gente não tocou ainda.
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0: Se prepara, minha amiga Ivone de Amélia Rodrigues, meu amigo Antônio, o pessoal que gosta da discoteca, viu? Mas agora vamos com nossa mensagem de otimismo de hoje. E o título da nossa mensagem, o tema é sobre o perdão.
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0: Estamos finalizando mais um mês neste ano de 2026, o mês de julho. E certamente muitos passos errados nós demos. Muitas vezes ofendemos a Deus e também aos nossos irmãos. E por isso eu trago esta mensagem de otimismo com o tema do perdão. Para que a gente possa iniciar um novo mês, o mês de agosto, com um coração leve. Se você machucou alguém ou se sentiu ofendido por alguém e alguém te pediu perdão, desculpas, perdão, perdoe. E se for você, foi você quem machucou alguém, peça perdão. Deixe o seu coração leve, suave, para a gente continuar trilhando este calendário 2026 com o nosso coração cheio de amor. O perdão. O perdão é uma estrada de mão dupla. Sempre que perdoamos alguém, estamos também perdoando a nós mesmos. Se somos tolerantes com os outros, fica mais fácil aceitar nossos próprios erros. Se somos tolerantes com os outros, fica mais fácil aceitar nossos próprios erros. Sim, porque também nós erramos. A partir daí, sem culpa e sem amargura, conseguimos melhorar nossa atitude diante da vida. Quando, por fraqueza, permitimos que o ódio, a inveja, a intolerância fiquem vibrando ao nosso redor ou dentro do nosso coração, terminamos nos consumindo nesta vibração. Terminamos nos deixando envolver por estes sentimentos pessimistas de ódio, de inveja, de intolerância. E podemos ser influenciados por ele. O ato de perdoar limpa a sua vida espiritual, emocional e sentimental. E nos mostra a verdadeira luz da divindade. Você pode, você é capaz de perdoar aquelas pessoas que te magoaram, que te feriram, quando você toma consciência de que você também fere, você também decepciona, você também magoa as outras pessoas à sua volta. Sempre que perdoamos alguém, estamos também perdoando a nós mesmos.
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0: Fernanda Brum e Sheila, perdão.
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0: Ao som desta canção, vamos rapidinho ao apoio cultural. A gente volta já já. Tem discoteca, tem Hora da Lambada, tem a Rocha aqui no nosso Tarde Alegre na Educadora, tem Roda de Samba. Hoje a tarde é pra gente dançar, porque sexta-feira é alegria dobrada.
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7: 2h53.
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2: 3 e 1.

0: Aí a canção do nosso momento de reflexão. Você tá naquele embalo ali, naquele pique, aí daqui a pouco dá uma pausa. Uma pausa para refletir, para meditar, para agradecer a Deus por este mês de julho que está findando. Nós chegamos até aqui para agradecer por este dia, por esta semana e também já pedir a proteção e as bênçãos desse maravilhoso Deus para este mês que está chegando. Que Deus esteja no controle de tudo. Se Deus estiver no controle de tudo, já podemos celebrar que tudo vai dar certo. Tudo vai dar certo, porque quando Deus está por perto, tudo dá certo. Que seja um mês repleto de muito amor, de muita alegria, de muitas bênçãos para todos nós. Nosso momento de reflexão, ouvimos Celina Borges, Chagas Abertas, Coração Ferido. Invocando o poder, né, das chagas do sangue de Cristo sobre todos nós. E por esta bênção de Deus é que somos capazes de perdoar, não é? Se for pesar pela nossa vontade, se for contar com a nossa vontade de perdoar, a gente não perdoa. O orgulho não deixa a gente perdoar nem pedir perdão. Mas é pela graça de Deus que a gente perdoa, né? E quando a gente perdoa, nós estamos perdoando também a nós mesmos. Assim nos disse a nossa mensagem de hoje. Seja o que for, né, que te magoou, que te feriu, perdoe. Né? Perdoe, porque na mesma proporção que as pessoas nos magoam, nos ferem, nós também temos esta capacidade, né, este orgulho dentro de nós, e esta capacidade de ferir também o outro. Por isso, a gente precisa abrir o coração, encher de amor, perdoar e pedir perdão. Essa foi a mensagem, a nossa mensagem de hoje, no nosso momento, nossa mensagem de otimismo e nosso momento de reflexão. Vamos rapidinho, apoio cultural, a gente volta, tem mais embalo, tem hora da lambada para a gente dançar.
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2: 3 e 7.
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6: 3:17.
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1: Balanço bom! Aí é o Lamionda! Balançando a tarde de sexta-feira, nosso Tarde Alegre na Educadora, a nossa discoteca! Daqui a pouquinho o ritmo segue no ritmo da lambada, viu? Abraçar minha amiga Branca, tá ligadinha, sintonizada. Agora a gente fecha a hora da lambada com o grupo ABBA. Dancing Queen.

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1: 3:30.
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7: 3:41.
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0: Menina, minha amiga, boa tarde. Sextou lambador. Sexta-feira sem lambar não é tarde alegre. Sem Lina Santana não é tarde alegre. E na escuta, meu, chama a Rangela pra dançar lambada. Meirem, Nana, Arelina, Pajé, Nascimento, Marenita, Vadinho da Gambeira, João Tratouxa, Braulina. Braulina, Pera no Tabuleiro Marcelesa Preta, Índio da Reciclagem, Daniel.
1: Boa tarde, Lina Santana, minha querida. Já cheguei pra ouvir, ó. Ouvir a tarde alegre, ó, com a morena do rádio, Lina Santana. Boa tarde, minha querida, tudo de bom? Está falando aqui, a Conceição da Tizeira, sextou, Lina. Sextou é o dia o quê? Dia de lambada, sextou lambador. Toca uma lambada pra mim aí, Lina. Fica a seu critério aí, qualquer um que você tocar pra mim, ó. Eu agradeço. Tudo de bom, Lina. Um abraço pra você, pra Brau. E pros ouvintes da Educadora. Tudo de bom, minha querida. Tchau, tchau, Lina.
2: Boa tarde, Lina. Boa tarde pra Braulina. Boa tarde pra Lina do Sapé. Boa tarde pra Laurinha Birimbau, pra Nen, pra São João Tratorista, pra esposa dele, pra Lia do Carrapato, pra Valdomiro e pra todos os ouvintes da Educadora. Ô, Lina, hoje eu tenho desculpa, viu? Bote minha lambada, viu? Se for possível, bote. Telefone fininho, fininho. Fininho, fininho.

0: Boa tarde, Lina. Cheguei, viu? Lina, manda alô pros seus amigos aí. Todos os amigos e amigos que estão pegando, esquecendo de você. Passa uma música para mim para oferecer a todos os amigos e amigas. Passa uma música de Roberto Carlos com Nossa Senhora para oferecer a todos, viu? Agradecer a Deus também por eu ter conseguido meu celular, graças a Deus, consertar. Tô alegre, tô feliz. Deus te abençoe, né? Te dê uma boa tarde.
1: Nina Santana, boa tarde. Aqui da Cecília, é o Bizum. Eu quero uma de discoteca, de épica.
2: Boa tarde, Lina Santana. Tô passando para desejar uma ótima sexta-feira, abençoada por Deus. Final de mês, 31. Final de mês. Estou passando para desejar uma ótima tarde, abençoada por Deus. Gostaria, na hora da lambada, o rei da lambada, Beto Barbosa, oferecer para você, Braulina, Ademário Reis, Marisa, Militão, Nádia, Ivo, Tonha, amigos e amigas. E para uma amiga minha que está completando uma idade nova hoje, Maria São Pedro. Estou passando para desejar um feliz aniversário para ela também.
3: Santana, cheguei, viu, Lina? Eita, Lina, você pegou pesado. Eu tô cansada de dançar lambada. Tirei a mesa e as cadeiras do salão. Eita, a coluna voltou pro lugar. Lina, manda um abraço aí para a turma da Vila Esperança, a turma da Cajá, minha família Coração de Maria, Lia, Pajé, Sejão Tratorista, Manjada, Dona Ana, do Requeijão, a turma do Picado, e Dona Fulozinha, aí no Posto de Jaqueira, Dona... Todos que estão tá ouvindo o Rádio da Família, sinta-se abraçado, viu? Tô na lombada, toca de lá, Lina Santana, que a gente dança de cá.
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6: São 3 horas e 59 minutos. A hora da lambada pegando fogo. Olha, não vou poder passar a mensagem de todo mundo, que tem umas grandinhas assim, né? Se a gente for passar, não dança lambada, né? Mas já tô ouvindo aqui todas aqui nos nossos bastidores, viu? Inclusive tem algumas escritas, né, minha querida Prolígia. Um abraço aí, a Prolígia está entrando no ritmo da lambada também. A minha amiga Zezé mandou aqui, amanhã é aniversário de Zezé, amanhã, dia 1º de agosto, aniversário de Zezé, e Daniela também já mandou aqui, disse, olha, tô passando aqui para contar que amanhã é aniversário de Zezé, viu? Amanhã a gente não tem um programa, então a gente já começa hoje essa festa, viu? Edna não fala nada hoje, porque ela tá ocupadíssima preparando aí os quitutes para o aniversário da sua prima Zezé amanhã. Alô, Margot do Rio Seco, Dino Motoboy, Glorinha da Ilha Curitiba, meu amigo Oswaldo Taxista. Aquele abraço pra minha amiga Branca, meu amigo Chico da Venda em Coração de Maria. No ritmo da lambada também, minha amiga Lia do Carrapato, meu amigo Duga.

meu amigo? Nunca esqueceu que hoje é dia da lambada. Minha amiga Nininha de Cana Brava também pediu uma lambada internacional. A gente já tocou uma aí. Agora a Gabiraba vai ficar pra próxima, viu, minha amiga Nininha? Porque hoje é dia da lambada, viu? A gente deixa o forrozinho para segunda-feira. Meu amigo João Tratorista, Valdomiro do Picado, ligadinho aí também. Minha amiga Clideci, já dançou a discoteca. Mitinho, meu amigo Duga. Conceição do Itizeiro, Aurelina, Maria Luísa do Parque Ouro Verde. Desejando um bom final de semana para todos. Que Deus continue te abençoando. Amém, minha amiga Maria Luísa. Minha amiga Maranita de Coração de Maria. Maranita pede logo duas, viu? Tia Olga no Magalhães já pediu o Rei da Lambada. A gente vai agora dançar com esse Rei da Lambada. Quem pediu também? A Docica foi minha amiga Aurelina, viu? 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

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Vamos rapidinho ao apoio cultural, mas vamos dançando a docica com o Rei da Lambada, Beto Barbosa, para a minha amiga Aurelina, para a tia Olga e para todos os fãs do Beto.

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1: 4 e 8.
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2: 4:16.
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3: Aí a famosa lambada do telefone. Essa pra finalizar nossa hora da lambada por hoje. Uma hora de lambada pra você esquentar esse frio. Alô, meu amigo Renato Serafim. O rádio ligado em altos volumes.

Vamos rapidinho, apoio cultural, a gente volta daqui a pouquinho para dar uma volta, uma rodada na roda de samba aqui no Tarde Alegre, na Educadora, finalzinho de tarde, é uma chuvinha agora aqui no centro de Conceição do Jacuípe. E a gente segue nesta mistura musical aqui no Tarde Alegre, na Educadora. Já foi a rocha, já foi discoteca, roda de samba, daqui a pouquinho e agora finalizando nossa Hora da Lambada por hoje. Com as bênçãos de Deus, próxima sexta-feira tem mais.

0: A lambada do telefone, a querida também, a preferida da minha amiga Ivone de Amélia Rodrigues.
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0: Alô, meu amigo Valdomiro do Picado.
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0: Hoje quem chamou você foi eu mesmo, viu, Valdomiro? Sidney Magal hoje não entrou na dança pra chamar meu amigo Valdomiro. Mas eu sei que ele dançou essa lambada, uma lambada animada dessa. Rapidinho a gente volta depois do apoio cultural.
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4: 4:33.
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5: 4:42.
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1: Boa tarde, povo amado. Que frio gostoso esse. E um sambinha bom, né? Pra esquentar. Eita, alô, meu Santo Amaro. Domingo teve capoeira grande aqui de Santo Amaro. Eita, que delícia. Até vai ver, povo. Ave Maria.

Ô, Lina, chama minha mãe Angelina, em coração de Maria, Eliana, mãe Jau, Lia, dona Sueli, pra gente sambar o samba de roda, viu, gente? Vamos sambar, gente!

0: 4h48.
1: Ô, não há não, fica aqui mais um pouco que tá tão bom, fica antes, só um pouquinho, fica antes, pedir de amigo antes. Ô, não há não, tá tão bonzinho.
2: Esse é o Roda de Samba Animada, viu? Ô, viola boa! Alô, minha amiga Gilmária! Grande abraço aí, Gilmária, sempre promovendo cultura. Minha amiga Margot do Rio Seco. Minha amiga Margot do Rio Seco, um abraço, dona Angelina, lá em Coração de Maria, mãe da nossa amiga Margot. Minha amiga Eliana também, a irmã e toda a família de Margot em Coração de Maria, viu? Todo mundo ligadinho sempre na educadora. Valeu, Margot! Eu vou tirando meu time de campo. Saindo de fininho, mas continuo por aqui até as 19 horas na mesa de áudio, viu? Daqui a pouquinho tem programa Juliane Vieira aqui na educadora. Você fica ligadinho aí no finalzinho de tarde da 88,5 FM.
3: Eu vou seguir,
2: mas vou deixar ainda uma roda de samba, né? Como faço toda sexta-feira, deixo ainda uma roda de samba. E tem o Gavião, né? Da minha amiga Zezé, que vai fazer aniversário amanhã.
3: Eu vou seguir.
2: Pra minha amiga Edna preparar os quitutes pra amanhã, viu?
3: E ficar bem mais.
2: Então ainda tem um Gaviãozinho na roda de samba, viu? Alô, minha amiga Glorinha da Ilha Curitiba.
3: Vou gritar.
2: Aquele abraço, minha amiga Antônia, sempre conectada.
3: E acompanhar toda minha escalada e ajudar.
2: Muito, muito obrigada, gente, pelo carinho da audiência. O meu amigo Valdomiro, Valdomiro disse que não teve magal, então não teve lambada. Ô, meu amigo Valdomiro.
3: Eu vou pedir.
2: Eu sei que você dançou essa lambada de hoje, viu?
3: As estrelas não parem.
2: É que a produção está inserindo novas músicas também na hora da lambada, viu? Aí não deu tempo.
3: Cheio de sorrir.
2: Deus abençoe você e a sua família, um final de semana de paz, tranquilidade, bom sono, belos sonhos nesta noite maravilhosa de sexta-feira. Que venha, que seja bem-vindo o mês de agosto, né? Deus no controle de tudo sempre, sempre.
3: Obrigado.
2: E com as bênçãos do nosso bom e maravilhoso Deus, próxima segunda-feira, logo depois do Panorama Geral com o Ivan Costa, a gente está de volta com o nosso Tarde Alegre na Educadora.
3: Em você.
2: Aproveite seu final de semana com a sua família, com seus amigos. Curta bastante, descanse.
3: O Senhor mesmo.
2: Mas olha, gente, não exagerem nada. Por melhor que seja, nada em exagero presta.
3: Tudo isso me mostra o caminho.
2: 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Grande beijo a todos, bom final de semana, fiquem com Deus e até segunda, se Deus quiser.
3: As estrelas, obrigado, Senhor, pelo sorriso.
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1: 5 horas.
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1: 7:06 na tarde, no dia que começou quente pegando fogo e virou a tarde fria, gelada, de Conceição do Jacuípe e região. Todos sejam todos muito, muito bem-vindos e bem-vindas ao nosso final de semana, ao nosso final de mês. Afinal de contas, meus amigos, hoje nada mais é do que 31 de julho do ano 2026. O ano ele está de fato terminando, está acabando. Falta muito pouco. Agosto, setembro, outubro, novembro, gente, 4 meses. O ano voou, né? E a gente está aqui nessa perspectiva de que parece que depois da eleição é que acaba mesmo. Então, estamos aqui agradecendo a Deus, agradecendo a Nossa Senhora, a todos os anjos protetores, a todas as pessoas que oram por nosso programa, por nossa vida. E nós estamos aqui também agradecendo a cada um de vocês que eleva o nosso programa, que leve, que deixa nós entrarmos na sua casa. Seja aqui em Conceição do Jacuípe, Coração de Maria, Amélia Rodrigues, Terra Nova, Feira de Santana, Conceição da Feira, São Gonçalo dos Campos, toda a zona urbana e rural. Muito, muito obrigado por podermos fazer parte da sua casa, da sua vida. A você que está aí na 324, na 116, que BR. Gente, o que é que nós vamos fazer para poder conseguir se deslocar? E eu não sei, eu já estou aqui na presença de Rubens, eu não sei se a doutora Cibele vem aqui hoje, ela não me falou nada, geralmente ela comunica, ela deve estar chegando. Mas, Rubens, boa tarde.
2: Boa tarde.
1: O que é que a gente vai fazer para poder chegar em Feira de Santana? Porque todos os dias, toda semana, a gente tem acidentes graves, trágicos, que impedem o nosso direito de ir e vir. E tem algo que me chama muita atenção. Porque o acidente é sempre no mesmo lugar. Você já percebeu? Me conte, me ajude.
2: É curva, alta velocidade, buraco...
1: Mas eu tenho achado, inclusive, a pista em melhor qualidade. Mas os acidentes acontecem na maioria na madrugada, 3, 4 horas da manhã, 5 horas da manhã, que é aquele momento do sono.
2: É, o sono.
1: O momento mais difícil da gente. Eu falo por mim, que trabalho aqui do plantão, realmente, é onde o negócio pega com força. Mas por que sempre na subida da ladeira? Né?
2: É.
1: Sempre ali, é incrível, parece que é marcado. Parece que já tem alguma coisa feita ali. Não parece, Lina, que tem alguma coisa ali naquele lugar. E eu acho muito estranho.
2: Tem de analisar a pista, tudo, porque tem questão de desnível de pista, tem tudo. Tem a questão de... Aqui mesmo, lá no Bom Sucesso, tinha um problema de acontecer muito acidente, né? Porque o pessoal fica esperando e tem um desnível. Sim. Chega o carro... A pessoa vê o carro lá no topo, o desnível encobre o carro, daqui a pouco ele está em cima da pessoa. Aí aconteceu muito acidente, o pessoal passar a pista, era acidentado. Mas aí tem uma opção aqui, vai para o Coração de Maria, pega a... Teve um cidadão que me perguntou justamente isso.
1: Sim.
2: Porque vai ficar lá parado mesmo na 324, vai pela...
1: Que dia eu fui para a feira, o último acidente foi na quarta-feira, e eu pensei isso exatamente. Em sair daqui, pega Coração de Maria, Retiro,
2: é isso.
1: Bento Simão, Feira de Santana, dá essa volta para chegar no Hospital Geral Cléstio Andrade. Então, realmente, está muito complicado. Outra coisa, voltar, tá ali tendo um problema em Salvador, ali na região de Simões Filho.
2: É, toda hora fechando.
1: Toda hora fecha. Tá, já não é fácil. Eu vou lhe ser honesta, eu não gosto de ir para Salvador. Não gosto. É para mim, é uma contramão. Vou porque jeito não tem, certo? Mas quando a gente tem que ir, é um desafio. É um desafio. Você sempre tem hora para chegar. Às vezes você tem um evento 9 horas da manhã, você tem que sair 6 horas, 3 horas daqui para Salvador. Você tem que sair daqui 6 horas da manhã, aventurando chegar lá 9. Aventurando. Isso não dá. Não lhe dá certeza que em 3 horas você vai chegar em Salvador, hipótese nenhuma. Mas, tudo bem, chega lá 9:30, sai de 6 horas da manhã. Sai de lá 5 horas da tarde, aí não tem hora mais para chegar também, não. Aí chega. Que dia foi? No dia do acidente, na quarta-feira. Uma amiga minha, foi para Salvador, teve de voltar para o Santo Amaro. E o Waze dá a opção de voltar por Terra Nova, Teodoro Sampaio, para chegar em Berimbau. É uma volta sem fim. Tá difícil, Rui?
2: Tá difícil. Aí se a pessoa tiver com... Depende daqueles carros elétricos, não dá, né?
1: Ah, de acha mesmo.
2: Não dá para pegar eletricidade lá no...
1: Não dá. O carro elétrico faz como nesse caso?
2: E isso aí que é um problema.
1: Perguntar a Rafael Brito, que ele tá com VID.
2: É.
1: Perguntar a Rafael, como é que funciona? Você pegar uma situação dessa, porque ele parece que o carro passa a noite toda carregando, né? E aí, não sei, se você estiver ouvindo a gente aí, tiver carro elétrico, nos atualize a respeito de como é que funciona.
2: É... Não pode botar uma pilha, aquelas pilhas de mercado, não dá.
1: Uma Duralex não dá para colocar, não dá.
2: Não dá, não.
1: Rubens, nos atualize aí, a gente está sem a Câmara de Vereadores.
2: A gente teve formatura do Proerd, teve aqui em Coração de Maria também. É uma boa... Uma boa coisa fazer isso, Proerd, contra as drogas.
1: Sim. Teve lá? Aqui?
2: Aqui também teve.
1: Na escola Laura Lopes?
2: Foi. E ontem foi em Coração de Maria. No caso, até eu fiz a matéria lá, teve a primeira dama teve lá.
1: Sim.
2: Foi o quê? Quase 600 pessoas. É sempre bom essas formaturas. Devia ter em todas as escolas, até mesmo na particular.
1: Concordo.
2: Tá precisando muito.
1: Exatamente. Muito, muito mesmo. Eu estava conversando, semana passada nós recebemos um aluno aqui do SET, do Centro Educacional de Construção de Jacuípe, e de fato é professora Liz falando, Juliane, bora trazer os meninos, a gente tem vários problemas... Tem vários programas aqui interessantes de pesquisa, de desenvolvimento, na área de economia, na área de saúde. Tem vários projetos na área de administração. Vamos trazer esses meninos, que é uma forma que a gente tem de estimular. Então, a gente tem que ter mecanismos de estimular esses meninos, porque a drogadição, e outra coisa que tem me chamado muita atenção, sabe, Rubens, né, desses meninos dessas diversas faixas etárias, é a questão da depressão, né, ansiedade, sabe... É, tem marcado muito os nossos jovens, nossos adolescentes. Não saber lidar com frustração, não saber lidar com a dificuldade do ensino, a dificuldade do emprego, a dificuldade da renda. A gente vive uma rede social onde as pessoas mostram muito o poder aquisitivo ilusório.
2: É isso.
1: Ilusório, porque para a gente poder conquistar algo, a gente precisa, de fato, batalhar muito. E hoje em dia, a maioria das pessoas, elas batalham hoje para poder comer hoje. É muito difícil você encontrar pessoas sobrando dinheiro.
2: Parcelando no cartão até pizza.
1: É, você vai no supermercado, R$500 virou nada. R$500 virou nada. Sabe? Aí você faz uma cesta básica, e a cesta básica ela só te dá o básico para uma semana.
2: É.
1: Mas cesta básica, você bota o quê? Hoje eu fiz uma cesta básica que uma pessoa me pediu, aí você bota um óleo, leite, nesse café, que não dá nem para botar mais café, né? A R$15, complicado, mas nesse café para mim faz o mesmo efeito, eu tomo nesse café. Você bota o arroz, a farinha, o feijão, o macarrão, bota biscoito, mas aquilo é uma semana, Rubens.
2: Depende da quantidade, pode ser menos.
1: É o basicão, mas só que ainda falta o produto de limpeza. Falta um ovo, falta carne, eu botei soja. Sim, mas e a carne? Você só vai viver comendo soja?
2: E tem água e luz para pagar.
1: A carne ainda tem a... E aí? Sim, mas tem pessoas que têm que sobreviver assim, porque sobrevivem com o salário mínimo. Certo? Então, a maior parte da população, para você que está nos ouvindo, sobrevive com salário mínimo, não é com renda acima de salário, né? Entendeu? Então, assim, é muito complicado, gente. As redes sociais mostram vidas ilusórias. Mostram vidas que não são reais. A vida real é de muito trabalho, é do servidor público, é do servidor da Mundial, é da pessoa que trabalha na limpeza pública, é da pessoa que dá o dia de serviço, é da faxineira. Esse é o dia real.
2: É, certo? Mas a gente não pode botar a vida real porque existe censura. A questão até do menor. Para trazer o menor aqui, tem que ter muito cuidado. Tem de trazer ou com a mãe, ou com o pessoal do Conselho Tutelar. Isso. Uma pessoa que... Porque a gente não pode colocar em situação vexatória. Situação vexatória é que o adolescente gosta de chegar, né?
1: É.
2: Ele mesmo se bota. Mas o adulto é responsável, aí você tem que ter muito cuidado quando você bota um menor. No caso dessa questão aí, tem que trazer o menor Sim. Se for menor, com o professor junto. Ou a mãe. É. Porque senão a gente é que sobra.
3: Não, eu não tenho coragem de jeito nenhum é de isso. trazer menor se não for com genitor ou com a genitora.
2: É. Quem é doido, a questão da escola é importante, por exemplo, essas músicas que toca, de modo geral, né? É, como é que chama? É uma onomatopeia sexual, só fala disso, né? Pra quem sabe o que é onomatopeia. Eita, já esqueceu.
1: Onomatopeia.
2: Então, nem estudam português, só sabe isso. É muito repetitivo as músicas. Aí o que acontece? Na mente do jovem, ele só absorve aquilo, pensa que aquilo é bom, mas não esquecem de botar os contratempos, né? A gravidez fora de período, doença, venérea, essas coisas todas. Só bota... Aí como até o adulto já é incentivado a essas coisas, imagine o jovem. Então tem que ter muito cuidado, incentivar coisas boas, e a gente não está fazendo isso, principalmente nas escolas.
3: É. Verdade.
2: E outras coisas que nem falar pode.
3: É.
2: Que tem, fica perigo. Mas realmente a sociedade está meio complicada.
3: É, o Rubens, vamos falar um pouquinho a respeito de política, porque eu vou te contar uma história. Já tivemos aí as convenções partidárias. Aliás, não, amanhã ainda tem convenção, né, do PT?
2: Tem.
3: Amanhã tem convenção do PT.
2: O PT fez parcelado os aliados, né?
3: Como assim? Sim.
2: O Avante, já teve o PSB.
3: Sim.
2: Tudo parcelado. Não fizeram junto. A SEMI fez praticamente junto. Né?
3: Foi.
2: Nível federal também vai ter, se não me engano, agora é o novo. Bom,
3: Eu estava observando que o PP abriu mão, né? De apoiar Flávio Bolsonaro.
2: Não tá não, se vendo ainda.
3: Já falou aqui hoje, eu vi.
2: Porque estava pensando que seria a ex-ministra seria vice de Flávio. Porque a gente fala-se muito, mas só na hora do...
3: Sim, mas Flávio já teve a convenção.
2: Não, mas não botou quem é o vice.
3: Não.
2: E botar o PP junto com...
3: Mas o PP acabou de anunciar aqui hoje à tarde que não vai apoiar, que vai ficar sozinho, não vai ter convenção nacional, não.
2: Sim, aí vai ver quem é o vice dele.
3: É, vai ver ainda.
2: Porque tá um problema... Porque praticamente o judiciário virou um partido político. Aí dizem que o pessoal está com medo de não.
3: Por quê?
2: Cortar as emendas.
3: Mas em que exatamente?
2: Os partidos sem as emendas.
3: Não são nada.
2: Então. Aí já tiraram as emendas do PL, aí quem apoiasse. Estamos, infelizmente, em uma ditadura, né? O pessoal está meio assustado com tudo. Por isso que não houve uma determinação de quem é a vice ou vice, provavelmente uma mulher, o de Flávio.
3: Entendi.
2: Aí vai ver se o...
3: É complicado. 17:20, daqui a pouco a gente vai entrar aqui no ar, ao vivo, com a doutora Ana Clara. Ela é ginecologista, trabalhei com ela no Hospital Geral Colégio do Andrade, médica. A gente vai tratar um pouquinho sobre o ser mulher, sobre as questões da menopausa, esses processos de transição que a gente vive, os cuidados que nós devemos ter. É uma pauta extremamente importante. Se você tiver dúvida, tiver algum momento, alguma questão, através do 75992036677, é o 75992036677. Mandei aqui até uma mensagem para a Sibela, ela não me respondeu, ela deve estar ocupada. Ela deve ter acontecido alguma coisa para não ter avisado. Portanto, nós seguimos aqui no programa Juliane Vieira. Vamos encontrar aqui diversas notícias. A gente vê aí que as pesquisas aqui na Bahia seguem com um empate técnico entre Jerônimo e Assemi Neto, certo? E, além disso, aparentemente, os senadores... É Rui Costa, os candidatos, e Jacques Wagner à frente, e praticamente empatados Coronel e...
2: João Roma.
3: O que é que você acha desse cenário?
2: O cenário também... Eu não confio muito em pesquisa, mas o Banco Master, esse escândalo que está tendo aí, talvez impacte na pesquisa, na votação, né?
3: Sim. Você acha?
2: Está ficando muito complicado você votar. Aí essas muitas corrupções, e você não pode falar, porque Estão aí falando que até a Polícia Federal virou partido político.
3: Por quê? Tá muito difícil,
2: muito
3: né?
2: difícil.
3: Tá tudo muito difícil.
2: Aqui mesmo na cidade.
3: Sim.
2: O Jornal à Tarde publicou uma matéria dizendo que o Ministério Público está investigando 15 milhões
3: do São João,
2: né?
3: Isso.
2: O que chama a atenção é o Jornal à Tarde, porque já está divulgando essa coisa no âmbito estadual, né? Federal já,
3: Mas
2: né?
3: o que é que você acha disso?
2: Eu acho que ninguém liga mais para a justiça, mas a questão da divulgação...
3: enfraquecido demais.
2: Mas a divulgação pelo Jornal à Tarde faz repercussão. Aí provoca na população um certo descontentamento, né?
3: É.
2: Que 15 milhões...
3: A grande questão é que a cidade segue abandonada, né?
2: É.
3: Eu fiz aqui, essa semana, um vídeo onde viralizou realmente aqui na cidade, onde traz as obras que são inacabadas de construção de Jaguípe. E se a gente for sentar aqui de verdade, são inúmeras. E se é falar aquelas que a prefeita anuncia como licitada, porque já licitou, porque já resolveu, e não dá em nada. Eu quero trazer aqui a questão do Bessa. O Bessa é uma comunidade imensa.
2: Saúde mesmo, hospital, vai fazer hospital.
3: Cadê o hospital?
2: Tá lá.
3: Tá pronto, né? Não sei.
2: Tá pronto
3: na hora
2: desde João Feijão, né?
3: É. O hospital ACM está em que situação real, né? Então, acho que está na hora.
2: Vai ficar bonito.
3: Começar. Vai ver não, bonito está, mas significa o que de fato? Qual é o custo disso?
2: É isso, vê essa, tem uma. Na Fábula de Isopo, eu gosto de Fábula de Isopo, né?
3: Sim.
2: Aí tem uma história assim, de que uma gata, ela gostava muito do seu dono. Se apaixonou por ele. Aí chega Vênus, Afrodite, resolve satisfazer a gata e transforma ela em uma mulher. Uma linda mulher, muito bonita.
3: Sim.
2: Aí quando o dono vê ela, essa gata como mulher, se casa com ela. Pronto. Na noite de núpcias, Afrodite, Vênus, vai... Na noite de núpcias, lá dentro da casa, vê a gata, a mulher... E para testar ela, joga um rato na frente dela.
3: Sim.
2: Ela chega e come o rato. Então, Vênus se chateia. Como é que pode? Então, volta a transformar ela em uma gata. A moral da história, não adianta ter uma aparência com o interior igual.
3: Sim.
2: Esse hospital vai ser bom, vai ser lindo, vai ser, mas vai funcionar.
3: Mas vai ser o quê de verdade?
2: É, vai ser uma coisa bonita, vai ser uma gata transformada em mulher que come rato. Então não adianta fazer uma coisa 20 milhões, né? Bonito, é bom que funcione. Mesmo que não tivesse mal construído, tivesse ainda o hospital de João do Feijão ainda, mas funcionasse, o que importa é que funcione. Não é a beleza.
3: É verdade. Olha, uma pessoa me perguntou aqui, Lula ou Bolsonaro, perguntando a mim, né? Achei engraçado. Primeiro, porque o Bolsonaro não é candidato, né? Mas
2: não,
3: é o filho.
2: É o filho.
3: Mas eu...
2: Ele não pode nem fazer já, né?
3: Não.
2: Ele não pode fazer já.
3: Você diz assim, Julien, eu não vou me manifestar a respeito disso. Não preciso, não quero. Não estou com vontade de falar a respeito da política nacional. Se eu fosse uma pessoa... que não tivesse vinculação municipal com a política, eu jamais eu ficaria fazendo manifestações, sabia? Porque eu prefiro algo novo.
2: É.
3: Independente de quem seja, meu desejo é que a política seja renovada, a gente não precisa mais viver do mesmo. Se bem que também Flávio Bolsonaro não me representa, isso eu preciso deixar muito claro, eu preferia que fosse um Tarcísio, o próprio Caiado, que fosse alguém menos para mim, que não me representa.
2: Está tudo igual.
3: Né? Tudo igual. Porque ele é envolvido até o talo com o Banco Master, está aí, pediu dinheiro, não sei o quê. Então, se você está pedindo dinheiro em uma escala proporcional de corrupção menor, é porque quando você estiver no poder, você vai fazer tão grande quanto qualquer um outro. Minha perspectiva. Então, assim, eu não tenho, mas, da mesma forma, acho que Lula já deu o que tinha de dar.
2: Isso.
3: Certo?
2: Pode ver só, a questão da
3: é a minha percepção, eu não preciso. Então, Ju, eu vou lá votar no primeiro turno, certo? Em algo que seja, represente algo novo para a política nacional, certo? A mesma questão é aqui a estadual. A prefeita daqui, a quem eu combato, a quem eu denuncio, a quem eu aponto irregularidades e imoralidades, está na base do governo. Por mais que eu tenha sido eleita, eu não estou no ambiente onde ela estiver. Que, para mim, é uma safadeza subir no palanque que ela está. Eu tô lhe falando honestamente. Vai ficar feio pra quem, Rubens? É. Tá eu e ela lá? Não vou. Eu não vou, macho. Não vou. Não adianta. Ah, Juliane, não adianta. Eles protegem ela. Eles protegem. E é nítido que protege. É nítido que nada avança. A gente não tem judiciário em concessão do Jacuípe funcionando efetivamente. A culpa é de quem? É minha.
2: É, o federal também.
3: Não tá falando. Então, Juliane, você vai estar? Não. Então eu vou ficar neutra. Porque como eu também tenho uma responsabilidade com o pessoal do partido, com o Mai, com o Lu, com o Tan, com o Gilmar, com o Popó, com as pessoas que seguraram a barca aqui para que ela não afundasse, e por respeito a Ratinho e a todos eles, eu não vou subir outro palanque. Só por eles. Só por eles. Eu tenho que ser honesta com as pessoas que foram honestas comigo. Mas dizer que eu me sinto representada nesse palanque, não. Porque eles acobertam a maracutaia que acontece em Pirimbau.
2: É.
3: Pronto.
2: Olha só. Falando de política, filosofia, né? Platão, Sócrates, que escreveu sobre o livro A Política, ele acreditava que a pior forma de governo era a democracia. Sócrates e Platão. Porque o que é o seguinte, como é um governo do povo democrático, então o que acontece? Quem não gosta começa a falar mal, e coisa ruim sempre todo governo tem, né? Começa a chamar os demagogos, né? Nome. Aí o demagogo consegue tomar o poder e a democracia se torna uma ditadura, que eles achavam que era a melhor forma de governo, ditadura. Ditadura é o governo de homem só. No caso dele, não é a ditadura que a gente conhece hoje, né? O que acontece? Num governo, mesmo democrático, quando fica com uma pessoa muito tempo, se torna uma ditadura mesmo. E é rara, são raras opções em que esse ditador é boa coisa. É tipo o governo americano. O governo americano, um presidente não pode ser mais de dois mandatos. Dois mandatos nunca mais vai ser nada. Vai ser presidente por dois mandatos e acabou. Aí consegue. É isso, devia ser aqui. Assim, você não pode manter uma pessoa muito tempo no poder, porque ele acaba sabendo em tudo que mora as cobras, né?
3: Eu estava falando e vendo uma situação dizendo que um dos presidentes mais bem avaliados dos Estados Unidos foi Barack Obama. Ele foi presidente eleito e reeleito. E por mais que ele pipoque em qualquer pesquisa lá interna, ele não pode ser candidato novamente. Isso eu vi na rádio essa semana.
2: É isso.
3: Entendeu? Nem eu Trump acho que pode, isso era para ser aqui também.
2: Teria aqui.
3: Porque você, a gente seria forçado a existir a renovação política.
2: Isso.
3: A troca de poder. Aí a gente está vivendo verdadeiras ditaduras.
2: E tem oposição. Ditaduras. A oposição movimenta o governo, porque a pessoa fica com medo de ser denunciado. É havendo um judiciário. Porque o que acontece aqui? O judiciário é todo nomeado pelo executivo, no âmbito federal e estadual também.
3: Que o quê?
2: É todo nomeado pelo executivo.
3: Sim, exatamente, tudo.
2: Aí até o TCM, a mulher de Rui Costa, né?
3: Exatamente, aí, todos eles, todos eles. Aqui você vê assim, a gente tem um deputado federal aqui que a gestora apoia há 1000 anos. O que, que esse homem fez pro Verimbau?
2: É.
3: Nada, não faz nada, você sabe como faz nada. Ah, disse que foi mentira, me deixe, me prove, cadê a emenda? Agora eu sei que o coronel manda emenda para aqui, entendeu? Eu sei que coloca emenda aqui. Mas a gente não vê ninguém falando o nome de coronel aqui.
2: É a emenda que...
3: Ali do Baldez.
2: De Rafael, que sumiu.
3: Eu soube que ali o Baldez que está calçando, que foi o senador coronel, entendeu? Mas eles tentam, por quê? Porque fazem outros acordos, outros compromissos, e vão dizer que não. Ah, que é recurso próprio. Ah, me deixe. Não existe isso, sabe, Rubens? A gente sabe. Aquele palco, pátio multifuncional no Vila Real, eu soube que ali foi emenda. Sim, construiu, mas só que precisa fazer algo em torno para poder ter estrutura mínima. Não inaugura, não termina e está lá abandonado. Obras abandonadas. Ô, Rubens, você se lembra que teve uma época que eu fiz a denúncia a respeito do banheiro de quê? Da praça.
2: É que sim.
3: Cadê o banheiro da praça? É. Vou fazer. Eu vou botar, vou fazer a IA do banheiro da praça. Vou. Oh, Não disse que estava chegando. Tem quantos anos que estava chegando? Porque a denúncia eu fiz no ano passado.
2: Foi.
3: E cadê o banheiro da praça? Tem quantos anos? Não vai chegar o banheiro da praça, não, é, gente? Então, a gente está cansado de ser enganado, rapaz. Isso não existe. Entendeu? É complicado. Eu vou... A doutora Ana Clara... Ô, Lina, vou dar um intervalozinho aqui, porque a doutora estava aqui. Ela pediu para eu ligar. Eu vou ligar do telefone da rádio, pode ser? Aí... Peraí, bota um intervalozinho aí, mãe, por favor.

0: Juliene Vieira. Juliene Vieira.
1: Alô, alô, Ana.
2: Oi, Juliene.
1: Oi, doutora Ana Clara, nossa ginecologista. Ana, seja bem-vinda mais uma vez ao nosso programa. Eu sou extremamente grata por você estar sempre disposta a ajudar a gente, a contribuir com conhecimento, com nós, mulheres, entendeu? Que a gente vive várias fases, afinal de contas, somos mulheres de fases, né?
2: Com certeza, Juliene, muito obrigada a você pelo convite. Boa tarde, ouvintes da Rádio Educadora. É muito bom falar de mulher, porque é meu público-alvo, é com quem eu mais gosto de me relacionar e de cuidar em todos os momentos.
1: Ana, eu pedi assim, porque eu convivo com muitas mulheres nessa meia faixa etária, né? A partir dos 30 anos de idade. E eu queria saber de você o seguinte, quais são os momentos que começa a menopausa e o que significa essa fase tão complicada para a gente e ela precisa ser sofrida? Me ajude que sozinha eu não posso.
2: Começar desmistificando esse ideal e esse imaginário negativo relacionado à menopausa, né? A menopausa que está relacionada pejorativamente ao envelhecimento do corpo, à perda da feminilidade, e isso traz uma carga muito negativa para esse momento que nada mais é do que uma transição, é um movimento, é mais um movimento do corpo. E ela vem cheia de medos, cheia de inseguranças, e também por isso ela precisa desse olhar especial que só conseguem quem consegue se observar, e observar com carinho, né? A perimenopausa, que é o que você falou, as mulheres 30 mais, que antecede um pouco a menopausa, ela pode acontecer até 10 anos antes. Então, digamos, a menopausa vai chegar aos 50, mas esses movimentos do corpo, eles vão acontecendo bem antes. Então, você pode ter alguns sintomas bem precoce, bem antes desse momento da menopausa, que é quando a menstruação não chega mais.
1: Entendi. Mas me diga uma coisa. De fato, quando é que se inicia os sintomas? E quais são esses sintomas? Para que a gente possa diferenciar, sabe? Tem mulheres que continuam menstruando até determinada idade, mas quais são? Como é que eu posso identificar meu processo de transição?
2: Os sintomas são variáveis de uma pessoa para outra. Vai depender da alimentação, do estilo de vida, mas, no geral, os sintomas mais marcantes são os ciclos menstruais irregulares, alterações no fluxo menstrual que podem acontecer de algum ciclo sem menstruação e, de repente, um ciclo com a menstruação mais abundante, as ondas de calor, os famosos fogachos, né? Mas tem outros sintomas que não são tão típicos e que às vezes as pessoas colocam apenas como sintomas relacionados a problemas como depressão, que são transtornos de sono, transtornos de humor, alterações na memória. Então, assim, é só a velhice, é isso. Mas, assim, pode ser apenas sintomas desse processo que é a menopausa. E dor, às vezes, na relação sexual, tudo isso pode estar relacionado a esse processo que é a perimenopausa, o climatério e a menopausa.
1: E me diga uma coisa, tudo bem. Eu tenho uma rotina de ir ao ginecologista uma vez ao ano, certo? Mas nesse período, a gente precisa intensificar as idas. Como é que eu, enquanto mulher, e quais são, por exemplo, os exames de rotina, eles continuam sendo os mesmos, o preventivo, a ultrassom transvaginal, ou muda alguma coisa, Ana?
2: Como é que a gente vai identificar se a mulher está na menopausa ou não? Os exames hormonais, eles podem nos auxiliar nesse direcionamento e principalmente através de uma escuta atenta aos sintomas que estão trazendo mais desconforto para essa mulher. Tem mulheres que vão trazer os sintomas da menopausa com mais evidência na síndrome geniturinária, que é alterações na libido, incontinência urinária, dor na relação, que vai ter um tratamento específico. Outras vão falar dessa questão mais relacionada aos calores, às ondas de calor. Então, a gente vai direcionar ao que a mulher tá relatando para a gente e através desses exames laboratoriais que vão nos ajudar a trazer o melhor direcionamento para o tratamento adequado para ela. Quando? Quantas vezes ir? Se você inicia uma terapia hormonal, é legal fazer esse acompanhamento a cada 3 ou 6 meses. Mas se não há ainda, apenas para identificação do diagnóstico, uma vez ao ano ou quando surgirem esses sintomas, é legal ir na ginecologista.
1: Você falou bastante aí a respeito dos calores, né? Geralmente, eles começam com que idade? Ou ele não tem idade, assim? Porque eu comecei a sentir... E aí você falou uma coisa. Eu faço terapia hormonal, certo? É, como é que a gente fala? Antigamente era médico ortomolecular, né? Isso já faz há muitos anos. E eu parei de sentir o danado do fogacho. Mas ele tem uma idade... Como é que funciona exatamente isso, Ana?
2: É, a menopausa, ela é variável, sim, mas assim, uma referência para a mulher é a idade da mãe. Com quantos anos a sua mãe entrou na menopausa? Próximo àquela idade materna, uns 5 anos antes ou 5 anos depois. E principalmente, se o seu ciclo menstrual demorou um pouco mais de chegar, às vezes você vai demorar um pouco mais para você chegar na menopausa também. A sua própria referência e a referência materna podem ser maneiras de você saber aproximadamente quando é que isso vai acontecer com o teu corpo. E em relação aos fogachos, né, que você falou, nossa, os médicos ortomoleculares, nada mais é do que uma visão integrativa, é um olhar para a mulher de maneira integral. Então, olhar para ela do ponto de vista de alimentação, olhar para ela de como ela vive, qual o nível de estresse, qual o nível de sono, de que maneira isso altera o cortisol. E esse olhar integrativo hoje não é necessário mais que seja através de um médico ortomolecular. Você tem a própria ginecologista, consegue ter esse olhar mais aprofundado e nada melhor para cuidar dessa mulher quem convive com você todo ano, como você falou. Eu vou todo ano na minha ginecologista, então eu tenho a oportunidade de entender quem ela é, como é a sua vida e todas as suas transições.
1: Entendi. E me diga uma coisa, e para esses sintomas, tem muita gente que trata, usa soja, olha, é tanta coisa que as pessoas falam.
2: Hoje tem muita coisa, né? Tem muita gente que usa a alimentação, como eu te falei, é complementar. Mas as terapias de reposição naturais, algumas têm como princípio ativo a soja, a amora, né? Que são elementos da natureza que podem ajudar a controlar um pouco. Mas hoje existem outras terapias, né? Por exemplo, em relação ao que eu citei anteriormente, a síndrome geniturinária. Sim. A gente tem a radiofrequência. A radiofrequência, o laser íntimo, além das terapias hormonais com estrogênio vaginal, hidratante vaginal, eles têm sido terapias de ponta e têm trazido uma melhoria na qualidade de vida sexual da mulher de maneira evidente. É, faz a parte do rejuvenescimento dessa área íntima, sim. Mas não é apenas esse o foco. O foco é a melhoria da qualidade de vida mesmo. Trata incontinências urinárias leves, traz uma melhoria na qualidade sexual, porque melhora a hidratação dessa área íntima. E, principalmente, é uma alternativa para aquelas mulheres que não podem fazer a terapia hormonal.
1: Sim.
2: Por exemplo, aquelas mulheres que, de fato, possuem alguma contraindicação. Tiveram histórico de câncer, então não tem condição de fazer uma terapia hormonal, elas têm condição de ter uma melhoria muito grande através dessas terapias que são inovadoras, que podem trazer muita qualidade, além de outras maneiras, como eu te falei, né, de desse olhar mais integral, né?
1: Ana, tem uma coisa que você fala aí, existia-se muito a respeito desses tratamentos de reposição hormonal, muito preconceito, porque o povo tinha medo, com medo de dar câncer. Existia esse preconceito antigamente, né?
2: Sim, sim. As pessoas associavam a terapia de reposição hormonal ao câncer, sobretudo ao câncer de mama e de ovário. Hoje se sabe que isso é um mito, né? A terapia de reposição hormonal, ela tem uma janela de oportunidade que ela gira em torno dos 5 primeiros anos, quando acontece a menopausa, e ela pode melhorar muito a qualidade de vida das mulheres, não só em relação a esses sintomas que eu citei anteriormente, mas também em relação à saúde óssea, ao risco cardiovascular. Então, esse mito tem que ser individualizado, como eu te falei. Existem alguns casos onde a mulher tem um histórico familiar positivo de câncer de mama ou de ovário, que são hormônio-dependentes e que, sim, não podem realizar essa terapia de reposição hormonal, mas de maneira bem objetiva, a terapia ela não é capaz de te levar a nenhum tipo de câncer. Então, assim, é algo que precisa ser conversado, individualizado diante do histórico pessoal e familiar, mas esse mito tem que cair por terra.
1: Eu tenho uma sensação seguinte, se a gente não faz a terapia, envelhece mais rápido?
2: Não, tem mulheres que passam pela menopausa, sim, de maneira muito tranquila e que não precisam mesmo. Ah, todo mundo precisa de terapia hormonal? Não, tem mulheres... Eu atendo algumas mulheres, né, com mais idade no consultório, que falaram, nossa, eu nem vi quando é que aconteceu a minha menopausa. É mais raro. Quanto mais ativas as mulheres, eu percebo que o autoconhecimento e o conhecimento desses sintomas vai levando à identificação mais precoce. Mas existem algumas mulheres que passam pela menopausa e não tem tantos sintomas.
1: Entendi, entendi. Lina, tem alguma pergunta para a médica a respeito? O tema, ela é ginecologista, o tema é qualquer um. Eu estou aqui na presença de uma grande amiga, Lina Santana. Rubens, você também tem alguma pergunta a respeito de nós mulheres, Rubens?
3: Não pergunta.
1: Depois ele pergunta. Espera aí, Clara. Fala aí, Lina.
4: Boa tarde, Júlio. Boa tarde, doutora. Aos ouvintes também que nos acompanham. Ô, Júlio, eu ia perguntar, doutora, exatamente isso, né, que você perguntou agora. Se todas as pessoas têm, assim, como uma obrigação fazer essa questão do tratamento da reposição hormonal. Mas eu quero pedir à doutora que fale um pouquinho a respeito das mulheres que fazem esterectomia.
1: Sim,
4: né? Eu, por exemplo, eu fiz com 35 anos. Então, existe essa menopausa precoce? As coisas que se sente é por conta já da menopausa ou é simplesmente quando chega a idade mesmo, ali pelo próximo dos 50?
2: É muito interessante essa pergunta, porque existem mulheres que realizaram a esterectomia total com a oforectomia. O que é isso? Um termo simples, né? Retirou o útero por uma indicação, um mioma, enfim, e não retiraram os ovários, porque quem é responsável pela produção de hormônio não é o útero. Quem produz os hormônios são os ovários. Então, se o seu tipo de cirurgia foi uma esterectomia com a retirada dos ovários, sim, você vai entrar de maneira muito precoce na menopausa. Mas se a sua cirurgia foi com a preservação desses ovários, a única maneira de você saber se você entrou na menopausa ou não é através desses exames de rotina que a gente citou anteriormente. Então, são mulheres que vão ter que ficar atentas às mudanças que acontecem no seu corpo, porque não vão ter a referência do sangramento, né, do ciclo, para entender quando é que está chegando nesse climatério ou na menopausa, e vão precisar lançar a mão dos exames laboratoriais para confirmar isso.
1: Entendi. Então, na realidade, é de cada um, né? Agora, vem cá. Eu observo, sabe o que? Muito, Ana, Lina falando a respeito dessa situação. Por que tanto mioma? E o que é o mioma? O que é o mioma? É muita mulher precisando fazer cirurgia. Porque o mioma está gigante? Porque o mioma está com mais de 500 gramas, 1 quilo? É um negócio assim. E são muitas mulheres fazendo essa cirurgia, esterectomia. Explica para a gente também. Aqui na região da gente é um negócio absurdo, Ana. Muita gente tem um hospital aqui, Ângelo Martins, que é um negócio, é muita cirurgia de esterectomia.
2: O que é o mioma? Mioma, o leiomiomatose uterina, é o termo técnico. Mioma nada mais é do que um tumor. É um tumor, mas é um tumor benigno, em sua maioria das vezes. Mas não é por ser um tumor benigno que ele é isento de sintomas, de trazer problemas para a saúde dessa mulher. É um tumor que cresce e é hormônio dependente, ou seja, quanto mais ciclos a mulher vai ter, maiores a tendência desses miomas. Eles podem ser múltiplos, eles podem se multiplicar, levam ao aumento do tamanho do útero e a sintomas que vão desde pressão na pelve, dor pélvica, até sangramento de grande intensidade. E isso é o que leva muitas mulheres à esterectomia, é esse sangramento que está associado à anemia, a desconforto, a problemas no trabalho. Tem muitas mulheres que têm mioma que vão para o trabalho e usam fralda, porque o sangramento é muito intenso. Então, a menstruação e todo esse desconforto vai levar elas a procurar o ginecologista ou cirurgião para tratar de maneira definitiva. Algumas mulheres que estão em idade mais jovem, que têm os miomas em idade abaixo dos 35 anos ou que desejam ter filho, existem algumas indicações de tratamento, como a retirada apenas do mioma, que é a miomectomia, ou a ablação, que é uma maneira de terapia e de maneira isolada no mioma, mas assim, o tratamento definitivo ainda é a esterectomia.
1: Entendi. Mas existe um aumento, é uma realidade ou não? Ou porque a gente está tendo mais acesso à saúde? O que é que você acha?
2: Eu acho que a condição do mioma também está associada a essas questões inflamatórias. E alimentação, o nosso estilo de vida. E a mais oportunidade de acesso a essas informações levam as mulheres a procurarem também um hospital de maneira mais frequente. E essa identificação faz com que aumente a quantidade de cirurgias, que é o que você falou. Eu tenho visto muitas mulheres levando a esterectomia.
1: Sim.
2: Por conta disso.
1: Ana, tem uma coisa aí, você falou, o corpo inflamado, né? As pessoas falam que a inflamação é só quando você já está doente. Mas a gente pode estar com o corpo inflamado, com colesterol alto, o açúcar desregulado. O que a falta de atividade física influencia muito nessas questões da inflamação do corpo, Ana?
2: Com certeza. A alimentação adequada é uma base para uma mulher passar pela sua vida e também pelo processo da menopausa de maneira mais leve.
1: Sim.
2: Incluir frutas, principalmente frutas vermelhas, reduzir a quantidade de lanches processados, reduzir a quantidade de leite e de glúten. É uma maneira de você reduzir a reação inflamatória do corpo, mas associada a hábitos simples.
1: Sim.
2: A evitar o tabagismo, que a gente já sabe que o cigarro, ele aumenta os radicais livres, aumenta a chance de câncer, aumenta a chance de inflamação de maneira geral das células do corpo. E a introdução dessas gorduras boas, a gente fala tanto, suplementação de ômega 3. Uma das principais fontes de ômega 3 a gente tem aqui na nossa região, que é a castanha de caju.
1: Sim.
2: Está aqui, é Nordeste, e a gente tem uma grande fonte de ômega 3, através do abacate. A gente não tem tanto a questão do salmão, né, que é uma grande fonte de ômega 3, mas a gente tem outros alimentos que são antioxidantes potentes, que podem ser grande fonte de ômega 3, mas a gente tem outros alimentos que são antioxidantes.

0: adora, que é o doce, né? O
1: O
0: açúcar.
1: bolo de tarde com café.
0: O nosso docinho, principalmente depois do almoço, a rapadura, a goiabada. E ele é inflamatório, né? Não, nada mais é o açúcar do que uma grande fonte de inflamação para o corpo, né? Aumenta o inchaço, a retenção, traz pico de insulina.
1: Insulina.
0: Mas a gente não pensa nisso, né? Vai pensar mais em outras questões. E a gente pode melhorar a nossa qualidade de vida e desinflamar o nosso corpo, sim.
1: Sim. Não, você vê, né, Lina? Coisa simples. Eu nem pensava no abacate, não vou mentir para você, não. A abóbora, o quiabo, acho que tudo isso vai ajudando a gente aos poucos a desinflamar. E são coisas simples que a gente tem aqui na feira, amanhã, dia de sábado, e dá para comprar. A cúrcuma, Ana, só para a gente ter uma ideia, como é que a gente deve utilizar ela? Como é? Eu geralmente usava muito ela em jejum. Eu vou voltar a usar, viu, Lina? Em jejum, com água, com limão. Me conta, Ana, faz sentido ou não?
0: Faz sim,
1: Sim.
0: faz sim. Hoje existe, para quem não gosta de fazer esse shot, né? Esse shotzinho de imunidade, para quem não gosta, existem as maneiras processadas, né? Ou através de farmácia de manipulação. Hoje existe o Curcufem, né? Que é uma medicação com base na cúrcuma. Mas de maneira natural, esse shotzinho que você deu a dica aí, ele é maravilhoso. Uma dose da cúrcuma de mais ou menos uma colher de pó, ou 15 gramas, um líquido cítrico, que pode ser um limão espremido, associado a um veículo apimentado, a pimenta do reino ou a pimenta caiena, e 20 gotinhas de própolis de manhã, com mais 30 a 50 ml de água. É maravilhoso. Ele ajuda a melhorar a imunidade, reduz a reação inflamatória, reduz a sobrecarga no fígado. Para quem tá agora na onda das injeçõezinhas para emagrecimento também, reduzir essa sobrecarga no fígado, que a própria esteatose, que é a gordura, ela traz. Ela pode, a cúrcuma pode ajudar e reduz a dor, né?
1: Pois é. Não, já vi, viu, Lina? Vamos voltar, viu, Lina Santana? Eu tinha esquecido. É, Ana, você falou aí de uma doença que tem acometido também. A gente já falou do mioma, mas eu tenho conhecido muitas mulheres e jovens com uma coisa chamada endometriose, certo? E que causa muita dor. Explica pra gente, Ana, rapidinho, a respeito do que vem a ser essa endometriose. Quais são as formas que a gente pode descobrir também, que eu vejo também muita dificuldade em diagnóstico.
0: Nós mulheres somos uma grande fortaleza, né? Então, eu acredito que o fato da endometriose ela ser pouco diagnosticada faz com que, ou seja, ser muito normalizada a dor faz com que os casos de endometriose sejam tão graves. Quando você olha para uma menina jovem durante o período menstrual, é muito normalizada a questão da dor relacionada à cólica. E isso faz com que muitas mulheres passem muito tempo sem diagnóstico, levando a mais aderência, mais chances de infertilidade. E a endometriose é o foco do endométrio, né, em outras áreas do corpo, fora do útero, que pode estar na trompa, que pode estar no ovário, que pode estar em órgãos à distância, mas principalmente na região pélvica. E acaba sendo um fantasma para as mulheres, tanto para aquelas mulheres que desejam engravidar, porque, como eu citei anteriormente, está relacionado à infertilidade, quanto para as mulheres que trazem essa carga da dor crônica. É uma doença que tem sequelas e, consequentemente, pode levar durante todo o período fértil da mulher a esses sintomas de dor, de desconforto relacionado ao período menstrual.

0: Entendi. E o diagnóstico geralmente faz como, Clara?
1: Existem exames de imagem e exames de laboratório que podem ser associados a esse diagnóstico. Mas, basicamente, os dois principais exames de imagem são o ultrassom. Hoje existe uma ultrassom com pesquisa de endometriose profunda
0: Sim.
1: e a ressonância magnética. São dois exames que a gente consegue fazer um diagnóstico mais preciso. E, além disso, existem alguns exames de laboratório, como marcadores, como o CA125, que também sinalizam isso.
0: Entendi. Ana, deixa eu te fazer uma pergunta, é o seguinte. A partir de que idade a gente precisa visitar o ginecologista, certo? E existe quando precisa parar? Ou porque eu já vi pessoas, eu tenho uma minha mãe dentro de casa, ah, que nada, eu vou fazer aquilo mais nada, se eu não faço mais nada. Tem gente que fala isso, entendeu? Eu não estou fazendo mais nada, eu não tenho mais homem, meu marido morreu, não sei o que. Tem essa conversa também. Existe esse momento ou, né? Ou não é para parar nunca. Fala um pouquinho dos exames básicos, mamografia, né? Quando é que começa e quando termina, por favor, Ana.
1: A ginecologista é a médica da mulher.
0: Sim.
1: Então, começou a sua menstruação, você deve ir ao ginecologista. É o momento de você sinalizar para ela quais são suas dúvidas, quais são seus anseios, estabelecer uma relação mais íntima, para que você consiga passar pelo período da adolescência, tendo essa importância desse cuidado. Não apenas no momento que você vai iniciar a vida sexual, mas principalmente o entendimento da ginecologista como promoção de saúde, né? E em relação a até quando ir, não tem um limite de término.
0: Sim.
1: Por quê? Porque existem algumas doenças que vão para além das questões relacionadas à sexualidade. Existem doenças que estão relacionadas à hipotrofia, que é a atrofia vaginal, líquen, que está associado às vezes a uma coceirinha e que acomete muitas mulheres em idade mais avançada e que podem ser diagnosticados nesse momento do ginecologista. Então, não tem a ver com questões relacionadas à idade, não.
0: Entendi. Resumindo, vá qualquer dia, qualquer hora e não deixe de ir. Não é isso, Ana?
1: Com certeza, com certeza.
0: Lina, tem
1: O
0: mais alguma
1: cuidado
0: pergunta?
1: em todo tempo.
0: Tem um ouvinte perguntando o quê? Ana, o pessoal está perguntando aqui onde é que você atende, como é que faz o contato?
1: No meu Instagram tem o meu número de contato, tá? Meu Instagram é Doutora Ana Clara Grassi, Grassi. Eu atendo na clínica AVA, fica no edifício Premier, sala 1103, aqui em Feira de Santana. E atendo no ícone apenas pré-natal.
0: Então ela é ginecologista e obstetra, certo, gente? Eu vou passar aqui, eu vou manter atualizada. Ana, já são 18 horas e 1 minuto. Eu queria, assim, se você pudesse de vez em quando, a gente puder. Eu sei que você pode, que ela disse, eu sempre quando eu pergunto, ela disse que pode. A gente tiver algum tema específico, tem a gravidez na adolescência, que é um tema que eu acho que é bem rico, que a gente precisa tratar aqui também. E as mulheres, por favor, usem a cúrcuma, eu vou falar aqui como é que eu uso rotineiramente, mas eu quero te agradecer imensamente por essa participação no nosso programa. Eu vou aqui olhar seu Instagram e vou reiterar os seus contatos, certo? Mas muito obrigado por fazer parte da nossa tarde. Eu tenho certeza que enriqueceu de alguma forma aí os nossos ouvintes. E não deixe de ir na ginecologista fazer seu exame preventivo. Sua mamografia é importante, né, Ana?
1: Com certeza. Obrigada a você, Júlio, pelo convite. Estou sempre à disposição, conversando sobre a mulher e trazendo essa importância que é a promoção da saúde em todo o tempo.
0: Amém. Obrigado, obrigado a todas. Obrigado a você. Até a próxima. Um beijo.
1: Beijo, tchau, tchau.
0: Pois é, então tivemos aí esse pequeno papo. Eu achei que já esclareceu algumas coisas a respeito da castanha de caju. Tem a questão do uso do abacate. Está no fundo de sua casa. Está no fundo da sua casa. Certo? É ômega 3. A cúrcuma para desinflamar e atividade física. Largue de preguiça. Saia de casa. Eu acordei hoje 4h30 da manhã, 5h30 já estava pronta para a gente ir para o funcional. Ah, Júnior, quanto é o funcional, Júnior? R$ 75. Me perdoe, R$ 75 dá para ir, não dá, Carla? Dá para ir. Quanto é a mensalidade na Bilênio? Aqui para nós, não sei. É quanto a academia hoje em média aqui em Birimbau? Quanto é aqui na Ilha Curitiba? R$ 60. Ô, diacho, você não pode pegar R$ 60 e ir na academia. Uber anda Birimbau inteiro. Faz a caminhada, se não puder nada, se não tiver os 75 do funcional, se não tiver os 60 da academia. Eu sei que aqui a gente não tem praças com isso, né? Que podia ter uma academia na praça. Eu sei que só vai ter quando vocês tiverem coragem de mudar a realidade de Birimbau. Só vai ter quando vocês tiverem coragem, certo? Mas enquanto vocês ainda estão criando coragem, que eu confio em vocês, vocês estão criando coragem. Enquanto que a gente está vivendo essa dura realidade do descaso em nossa cidade, pega o tênisinho que tem. O que eu sei que vocês têm. Um tênis tem. Certo? E vai, rapaz. Vai ali na gameleira. A gameleira tá bom para andar. Domingo a gameleira é cheia de gente. Entendeu? Eu saio às vezes para dar plantão aqui. Ah, vamos botar a Ave Maria. Vixe,
2: Do
0: 18
2: escuro, né?
0: horas e 4, não pode deixar. Eu volto para a gente tratar um pouquinho. Carlos já está aqui com a gente para tratar sobre energia.
2: É isso,
0: É.
2: energia, porque não tá tudo escuro. Tá tudo escuro.
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5: 6:05.

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6: 18 horas e 8 minutos, depois de um papo sobre mulheres. Não, olha o que a gente estava falando aqui, só para concluir, depois da Ave Maria. Eu quero aqui anunciar, deixa eu falar aqui, que minha tia me mandou. E eu sei que se eu não falar é briga. Peraí, porque tu sabe, né? Esse negócio de parente. Não, mas é algo importante. Missa do Vaqueiro, do 2026, na paróquia Sagrado Coração de Maria, dia 2 de agosto. Neste domingo teremos a Missa do Vaqueiro lá em Coração de Maria. É com grata satisfação. Ah, mas é isso que eu ia falar. Quem é o padre agora de Coração de Maria?
7: É um novo padre, né? Hã? Também outro é jovem, né?
6: É. Jovem. É da paróquia, né? Paróquia Sagrado Coração?
7: É isso, é.
6: Paróquia, vou até marcar aqui. Pois é, então vocês aí que gostam de ir para cavalgada, né? Para poder estar fazendo. Essa cavalgada é uma paróquia. É uma cavalgada diferente. É para a igreja. Então, se você tem fé cristã, eu acho que também tem que ter várias formas de proteção sua, do seu animal, do seu bem, certo? Eu sei que vocês têm um carinho imenso. Vão lá na Missa do Vaqueiro. É domingo, certo? Eu tenho certeza que vocês vão gostar. Vão conhecer o novo padre de Coração de Maria. Serão todos bem-vindos. Não tenho a menor dúvida. Eu pretendo estar lá. Meu marido não me deu meu cavalo. Prometeu, tá aqui, né? Eu doida pra dar, eu gosto. Gosto, viu? Não sei se eu tenho coluna mais, mas gosto. Para a gente poder fazer parte dessa festa, mas eu já estou aqui na presença de meu amigo Carlos e reiterando o seguinte. A médica deixou muito clara, né, Lina? Que o problema de mioma, o problema da menopausa mal passada, o problema da endometriose, tudo é fruto também de nossas escolhas. Tudo é fruto de nossas escolhas. É fruto da sua má alimentação, porque você quer comer o quê? Cachorro quente todo dia, hambúrguer todo dia, pão todo dia, arroz todo dia. Você quer comer o quê? Tu não tem mais idade para estar comendo biscoito recheado. Tá comendo por quê? Não estou entendendo. Chocolate bis caro. O bis está caro. Estou errada? Está uma fortuna. Bolo todo dia. Eu também como bolo, se deixar todo dia de tarde comer o café. Mas aí eu não compro o bolo. Não compre a massa, não faça. Entendeu? Já viu que a farinha, ela é indigesta, já viu que prejudica, vai comer por quê? Compre a cúrcuma, vende aí a casa de produto natural, cúrcuma, anote, a Linai, aqui, eu esqueci o nome de Linai, como é? A casa do queijo, todo lugar tem cúrcuma aí vendendo. Pegue aí um sumo de limão, esprema em jejum, é assim que eu faço, esprema em jejum, o limão, a cúrcuma, eu ainda boto a minha creatina, certo? Ali ela falou de botar pimenta caindo. Eu não, você viu ela falando da pimenta? É importante botar uma pimenta do reino. Pimenta do reino. Uma pitadinha de pimenta. E engole. Ah, Juliane, o gosto é ruim. Engula! Não é não? É. Tu... Rapaz, bote pra dentro. Coisa pior, vocês comem. A cachaça todo mundo quer tomar. Não é não, Carlos?
8: A pingazinha.
6: A pinga. Não, o pitu é muito pior. O pitu é horrível, horrível. Quem já tomou sabe. Não é não? A cerveja quente que você toma, que eu sei que você toma quente, é muito pior. Então troque, substitua algo que lhe faça bem. E faça sua atividadezinha. Ah, Julinho, uma preguiça, dói o corpo, tá frio. Ah, meu pai, bote o capote. E vá, toma um café quente. Hã? É, Lina. Opa, Lina, eu tô lhe dizendo que tem. Eu tenho vocês. Hã? E faça, saia de casa, saia da cama. Às vezes o homem tá roncando, você deixa ele roncando sozinho e vá. Entendeu? Isso eu tô falando de mim, que às vezes o... tá lá, corro, deixa ele ir embora. Saio de manhã cedo. Ainda tem paz no casamento. Olha que coisa maravilhosa. Então, ouça, gente, é tudo bom. Façam bem a vocês. Se amem primeiro, se gostem, se respeitem e depois olhem para o outro, certo? Boa tarde, eu estou aqui na presença de meu amigo Carlos. É, ele vai explicar algo com a gente. Eu vou deixar a primeira pergunta com o Rubens, e o Rubens ainda não falou hoje.
7: É, eu queria saber, que chegou aqui uma... ginecologista, né?
6: Sim.
7: Como a gente é homem, queria saber se depois da menopausa, aquela tensão pré-menstrual que quer matar a gente, continua ou acaba, né?
1: Para o homem?
7: É, porque a tensão pré-menstrual, a mulher tem um período que quer matar a gente, né? Aí acabou a menstruação, tá? Menopausa, às vezes a gente vai ter paz, quem sabe?
1: Eu não sei ainda, né?
4: Minha,
1: a minha esposa tem 29 anos, então ainda não sei.
7: Aí quando chegar a idade, tem que comer essas coisas todas aí.
6: Né, Carlos?
1: Eu, por exemplo, tranquilo.
6: Não, o que é que a gente faz? Olha aí, tá vendo? O Rubens fez uma boa pergunta.
7: É isso.
6: Pra você não matar seu marido. Sua...
7: Não mate seu marido.
6: Para não matar meu marido, o que é que eu faço? Eu tô falando, por mim.
7: Já
6: vou
7: pensou
6: na
7: em matar,
6: minha médica, tá? Né? Faço meus exames.
1: Espero que, que ela esteja ouvindo, escutando
6: para
1: pegar as dicas. Mas pelo amor de Deus.
6: Aí eu tinha parado de fazer essa fórmula que a médica falou hoje, da cúrcuma, e eu parei. Tem tempo que eu não faço.
7: Parou
6: vou
7: de tentar
6: voltar.
7: Matar o marido?
6: Não, mas para não matar meu marido, eu faço meus exames e faço reposição hormonal.
7: É isso, tá vendo só?
6: Entendeu?
7: Se preocupa.
6: Então, assim, eu tenho 47 anos, Rubens, eu vou já 50, certo? Então, eu preciso entender que eu estou envelhecendo, mas a gente precisa envelhecer com o quê? Com saúde, envelhecer bem, certo? Eu, quando eu tinha esse negócio de TPM, porque eu não menstruo há mais de 15 anos, porque é uma escolha minha, eu uso DIU, uso várias coisas. Eu, para mim, doutor, o médico falava que era uma sangria inútil, e para mim era que eu ficava doidinha.
7: É, tá vendo? Já se prepara.
6: Eu não vou mentir pra você, não. Eu ficava azuada com o diabo da TPM.
7: É.
6: E ó, eu já não sou brincadeira sem ela. Eu já, ó, pavoro a cidade. Imagine com a TPM, o que que não era capaz de fazer?
1: Deus é bom, viu?
6: Tá vendo? Deus é bom, senhor. Obrigada.
7: Em vez de você chegar em casa com água benta pra acalmar, você leva pro médico.
6: É. Oh, mas vamos entrar na entrevista, já são 18 horas e 14 minutos. Eu tô aqui com o Carlos. E ele precisa falar de primeiro o que ele é para a gente entrar na pauta, né? Fala um pouquinho sobre você, Carlinhos.
1: Bom, boa noite. Para mim é um prazer mais uma vez estar aqui na Rádio Educadora. Já vim aqui algumas vezes. É um prazer grande estar aqui com essa equipe, com Lina, com Rubi. É a primeira vez com você, minha amiga, é a primeira vez. E de antemão, te agradecer por esse espaço, agradecer a toda a equipe. Por esse espaço que é importante, né? A gente informar as pessoas. Esse programa seu é de suma importância, porque eu acabei de ver aqui, e todos os dias é dessa forma. É informação importante, informação que leva ao ouvinte e a ouvinte a se cuidar. E nesse caso aqui da gente, eu me chamo Carlos Alves. Né, muita gente me conheceu logo desde de pequeno, de Carlos da Igreja, né, que eu sempre me candidatei assim como vereador, depois me candidatei com 20 anos de idade. Depois o pessoal me conhece muito como Carlos da Herbalife, tive um espaço da Herbalife, todo mundo me associa a essa marca. E hoje nós estamos como consultor, hoje nós somos consultor de energia. Né, existe essa função agora, já visto que existe um novo modelo de consumir, de você usar a energia. Né? Até então, a gente vê que pensa que só tinha a concessionária, não vou citar o nome porque é muito arriscado.
6: Já não faz bom serviço.
1: A concessionária.
6: A Coelba, a Coelba.
1: É. E depois veio a novidade da energia solar com placas. Então, tínhamos essas duas opções. Agora existe uma terceira opção, que é uma alternativa, que se chama energia por assinatura. Ou seja, é uma portabilidade que você pode fazer, é um direito que você tem, e você pode fazer de forma simples, né? Ou seja, fique atento, você que está nos escutando, você que paga a conta de luz acima de R$150, é para você que a gente está falando agora.
6: Sim.
1: Todo mundo, pode ser casa, residência, comércio, todas as pessoas que pagam energia acima de R$150, pode fazer a portabilidade, pode fazer sim uma assinatura gratuita, graças a uma lei que já existe, a Lei 14.300, lá de 2022. Essa lei permite, essa lei te dá o direito de você fazer uma portabilidade, de você fazer uma assinatura e dizer, eu quero escolher uma energia mais barata, eu vou pagar mais em conta, eu vou economizar, e por isso eu sou um consultor que faz esse caminho que te leva a essa economia.
6: Entendi.
7: Vem cá. Aqui tem outro membro que não pôde vir hoje, a doutora Cibele. Ela tem energia solar, botou as placas. Tem um prédio com placas.
1: Perfeito.
7: No caso aí, eu soube também com o Quirino Neto, ele tem Sim. isso. Aí as ele placas tem placas. Também. Aí o que acontece? O excesso da energia, ele pode compartilhar com outra pessoa. É isso a portabilidade?
1: Perfeitamente, é exatamente isso aí. Qualquer pessoa, foi exatamente depois desta lei 14.300 que pode se fazer isso. Qualquer empresário, qualquer pessoa que hoje tenha placas em sua casa, excedeu, ele pode compartilhar, o nome da lei é exatamente isso, é energia compartilhada. Você pode compartilhar com outra pessoa. Tá? Só que nesse caso de uma pessoa que tem energia solar particular, se tiver alguém que tenha a energia e te ofereça, você precisará ceder a conta de luz para que a pessoa coloque o nome e o CPF da pessoa que está te fornecendo. Entendeu? Porque ela tem energia particular.
6: Sim.
1: No nosso caso, são empresas, eu trabalho na Alexandria, é uma empresa de Curitiba, ela tem a sede lá, ela atua no Brasil inteiro. Nós somos chamados Lex, né? Ele tem um aplicativo, ela desenvolveu um aplicativo de inteligência artificial, onde tudo é feito ali. Então, nesse caso, a empresa, você não precisa mudar o seu nome. Você precisa só entrar em contato comigo, envia sua conta, uma conta de luz atualizada, um número do CPF completo e um e-mail. São essas três informações. Com essas três informações, eu consigo fazer uma proposta e pronto. Em 5 minutos eu faço todo o processo. É gerado um link onde o titular da conta, sem mudar nome, sem mudar nada. Você continua sua conta de luz com o seu nome. E você mesmo conclui. Vamos fazer o reconhecimento facial, envia o documento, o RG ou CNH, porque esses documentos vão ser encaminhados para a Agência Nacional de Energia, justamente para certificar que é você. E quem vai autorizar essa portabilidade, essa a assinatura, é a própria Agência Nacional de Energia. Então, nesse caso aí, Rubem, é possível sim compartilhar, mas tem essa diferença.
6: Tem que ter, no caso, uma operadora.
1: Isso? Se você tem uma energia e oferece a Lina, Lina tem, você a conta de luz de Lina vai ficar no seu nome.
6: Sim.
1: Entendeu?
6: Sim.
1: Nesse caso nosso aqui, não.
6: Não, entendi.
1: Mas o compartilhamento, a situação de compartilhar energia é a mesma situação.
6: Então, na realidade, a empresa, ela pega esses saldos, né? É isso? E divide.
1: Na verdade, a empresa, ela é exclusiva para isso. É uma empresa exclusivamente para esse modelo. Entendi. Ela hoje tem parceria com a Cacau Show. Ela tem a parceria com a Ambev, tem um grupo muito, muito forte, grupo Mufato, é um grande grupo.
6: A coisa de gado, né?
1: Positivo é um supercado, grande, é uma grande linha. Ou seja, tem grandes empresas hoje que investem na
6: Alexandria. Que não querem ter a dor de cabeça de colocar as placas de energia solar e fazer esse tipo.
1: Faz usinas, grandes Entendi. Usinas, ela atua no Brasil inteiro. Sim. Ela tem as usinas,
6: Sim.
1: gera a energia para esse fim, para essa modalidade, para essa portabilidade, para te fornecer. Você que está em casa, nós temos energia suficiente para te fornecer. Só basta você decidir, tomar a decisão de dizer assim, não, chega de pagar taxa, imposto, bandeira amarela, vermelha, tem lugar que tem até bandeira preta, né? Sim. E todo dia encarece. Você só vê todo mundo, energia cara, então chega. Se você está cansado de pagar caro, vou dar meu contato, pega logo aí o lápis aí, caneta aí, que você vai entrar comigo.
6: Eu vou falar como foi, por exemplo, que me aproximei de Carlos.
1: Sim.
6: Lá em minha casa, Carlos viu que era uma conta de R$800 a conta de energia. Tua, as contas de vocês é cara assim?
7: Não.
6: Oi? É, minha irmã. É sim. Vai. É uma conta cara. Então, a gente tem a projeção, realmente, de colocar as placas de energia solar. Imagina uma casa, né?
1: Pois é.
6: Porque realmente tudo é muito proporcional. Não posso me queixar, mas já foi de 400. E cada ano vai aumentando mais. Cada ano só aumenta. Nada melhora para a gente, né? Tudo bem, esse cara ele avaliou e a conta de 800 baixaria para R$700, não foi?
1: É.
6: Foi. Então já é R$100 que a gente vai ter de desconto. Aí eu perguntei outra coisa interessante a ele. Ele disse: nesse cenário aí. Se eu quisesse parar o serviço, ele disse, não, Juliana, isso aqui você começa a qualquer hora e termina a qualquer hora. Você não tem fidelidade, que eu achei mais interessante.
1: Importante.
6: Entendeu? Você não tem a fidelidade com a empresa. Eu não é uma conta de dar claro que eu tenho um ano para poder, se eu quiser mudar, não é mais funciona assim. Sim. E isso, para mim, foi muito importante. E a gente realmente, porque eu tenho duas contas de energia lá em casa, a gente está realmente pensando em mudar enquanto a gente não instala as placas de energia solar.
1: Perfeitamente. É uma opção, você que está nos escutando, porque, sim, assim, como eu disse, né? Hoje tem pessoas que têm condições de instalar placa, de fazer um orçamento, que é de colocar placas, né? Ter toda essa situação de instalação. Tem gente que não tem, tá? Então, é uma alternativa muito boa de você estar aí, mesmo você que está pensando em colocar placas, entrar em contato comigo, faz a portabilidade,
8: já faz o teste.
1: Vai fazendo, vai tendo sua economia. Você vai ter acesso a um aplicativo, entendeu? Que você vai acompanhar.
6: Sim.
1: Você é informado o tempo todo pelo seu e-mail, WhatsApp. A gente fez aqui agora, o WhatsApp já chega aí informando.
6: E a conta paga como? Pelo aplicativo?
1: Pronto. A conta, tanto pelo aplicativo quanto pelo e-mail. Chega.
6: Existe alguma modificação, por exemplo, de queda de energia, alguma coisa assim? Não.
1: Normal. Não, não. E é interessante esse ponto aí, porque, assim, como a empresa tem um contrato com a Coelba, é importante isso. A Coelba continua prestando serviço.
8: Sim. Porque nas placas a Coelba continua, né? Assim?
1: No nosso caso, porque, assim, a empresa foi... Usou assim, eu vou usar todo o sistema que a Coelba tem, fiação, poste, justamente para que o cliente, o consumidor, não tenha custo nenhum. O consumidor não tem custo nenhum. Aí, tem gente que fala assim, cara, não vou pagar nada. Você vai pagar a energia, meu amigo, minha amiga. Só que você vai pagar a energia mais barata. Você está mudando, você está dizendo, Coelba, vai-te embora aqui, que eu vou usar uma energia mais barata aqui que está me oferecendo. Tem gente que fala assim, mas como é isso... De graça, não tem custo? Tem. A empresa está ganhando você como cliente, você está comprando a energia, só que é uma energia mais em conta, que vai levar você a sobrar dinheiro. Tá? Então, é muito importante isso aí. Essa questão de, faltou energia, vou ligar para quem? Caiu um poste aqui, vou ligar para... Você continua ligando para Coelba. Porém, quem está te fornecendo a energia é a Alexandria.
6: Entendi.
1: Energia limpa, é importante isso.
6: Sim.
1: Onde você vai usar uma energia limpa. Além de tudo, você vai estar contribuindo com o meio ambiente.
7: No caso, essa Alexandria, eu vi um... No caso, não deve ser, né? Que a Alexandria está onde? Que local?
1: Em Curitiba.
7: Curitiba, Paraná, né?
1: Paraná. Mas ela atua em todo o território brasileiro.
7: Porque eu fui
1: brasileiro.
7: Lá em Coração de Maria, tinha um conjunto assim de placas solares.
1: Usina.
7: É usina,
1: chama.
7: Né?
1: Isso.
7: Aqui... Coração, onde é aquele...
6: Uma usina, né?
7: É. Ali perto daquele novo Lagoa Bela.
6: É?
7: Perto ali, bem perto.
6: Uma quantidade
7: depois do Retiro, né?
6: É.
7: Retiro. Aqui em Teodoro também tem. Nessa BA aqui.
8: Estão fazendo várias, né?
1: É porque é um negócio. É um negócio do,
8: e é um negócio
1: do momento,
8: limpo,
1: é esse.
8: Né?
1: É um negócio limpo. Daqui a 2027, 2028 vai ser. É como eu estou falando. Hoje, qualquer pessoa pode implementar uma usina, investir em usina e trabalhar com esse formato, com esse modelo de compartilhar. Vou aqui montar, eu tenho dinheiro para investir, vou montar uma usina e vou fazer isso. É exatamente isso. Tá? Só que a gente já tem tudo pronto. A empresa já tem a usina, precisa de estar se preocupando com nada, já tem todos os estados... Ela tem. Quando ela não tem a usina no estado, ela tem as parcerias, ela compra. Ela chega para um desse aí, como você está falando aí, o chega assim, ei, vem cá, compra a energia dele para poder fornecer nesse modelo para os consumidores.
7: Entendi. Perto da Granja Birimbau, eu vi uma pessoa montando alguma coisa ali. Não, sim, chega a ser uma usina, mas tinha um...
8: Não, aqui pro sertão tem muita.
1: É. Eu rodei um pouquinho aí, e tem região que... Está muito, muito forte isso aí já.
6: Então, em média, solar, de desconto de vantagem na conta real é 10%, 11%?
1: 12%. A Bahia, é assim, cada estado tem uma tabela.
8: Sim.
1: Tá? É tabelado isso aí. Aqui na Bahia consegue-se 12%. Eu já vi gente dizer, mas é muito pouco. Lógico, se você for comparar a implantação de placas, você não vai comparar com a placa, eu economizo muito, né? 80%, sim, não sei quanto é. Sim. É muito. Mas
8: depende, porque tem um investimento inicial.
1: Então, com todo investimento, dor de cabeça, ali você vai ter um monte de
6: espaço,
1: coisa.
6: Um
1: enfim,
6: lugar,
1: mas
6: tudo.
1: Se você tem um dinheiro, é ótimo, a economia é outra. Agora eu faço uma pergunta, porque depois é muito pouco, eu pensei que já encontrei muito isso, sabe, Juliane?
8: Sei.
1: Aí eu pergunto, quando a energia... sobe, o jornal chega lá, a energia vai aumentar 3%. Aí todo mundo se descabela, você vai pagar mais caro. Aí eu chego para você, ó, amigo, você vai economizar 12% todo mês. É muito pouco. E prefere, sim, continuar
6: pagando R$50 a mais, R$100 a mais, né?
1: Realmente. Já me deparei com muita gente
8: é verdade,
1: assim.
8: Concordo.
7: Eu não pago o tip, não?
1: Como?
6: A taxa
7: aqui no funcionário.
1: Não.
7: Não paga
8: não,
7: também.
8: Não, paga sim, porque... Não?
7: Não.
1: Está incluso,
8: tá tudo incluso
1: no pacote, que, no contrato, que a empresa já vai bancar a Coelba todo o serviço. É. A empresa banca tudo. Você paga uma conta única.
8: Sim.
7: Então, entendi, não vai estar a TIP na conta, né?
1: Vai estar incluso lá. Entendeu?
7: Porque não funciona, né? Se não pagar, será melhor.
1: Porque o serviço, de qualquer maneira, vai ter que ter o serviço. A fiação, os postes, tudo.
8: A taxa de iluminação pública de Costão Jacuípe. Quem tu enganas? Vocês querem enganar quem?
6: Agora tá iluminando tudo para as eleições. Mas eu quero saber se vocês vão se permitir, né? Eu só quero ver. Eu quero ver como é que vai ser vocês. Porque o negócio vai pegar, hein? Vai ficar feio. Vocês confiam em mim? Eu estou ouvindo vocês, eu estou perguntando a vocês, moradores de Constituição, como vocês confiam na palavra desta cidadã, enfermeira e vereadeira? Vereadora. Confia, gente. Porque é uma margedão depois dessa eleição. Eu tô falando. Quantas vezes eu já pronunciei muita coisa e aconteceu? Eu disse o quê? Que a cidade não sustenta esse São João. Estão dizendo que é por conta de hospital. É mentira. É o São João que destrói a nossa cidade. Entendeu? E sabe-se que a propina é mais de 30% dos 15 milhões. Mais de 30% dizem que é para corrupção. Dizem as boas línguas, as pessoas do ambiente das festas. Aí vocês querem me enganar, que é quem? Que é hospital, gente, hospital faz bem. Bem não. Puta, não. Mas dizer que é hospital não é não. Esqueça. É o São João, viu? Por favor. Eu quero ver o que é que vocês vão fazer. Viu? Cuidado, vigia. Porque vão se deixar enganar? Por causa de uma propinazinha. Outra coisa. Quem está sendo vendido e se vendendo aí? Gente, é o dinheiro de vocês que está voltando para vocês mesmos. É o dinheiro da taxa de iluminação pública, é o dinheiro do São João. É o que mesmo? É o dinheiro das obras que não termina, que licita, que paga, que não termina. Não estou entendendo. É vocês com vocês mesmos. Não se iludam, não, pensando que esse dinheiro é uma mera devolução do IPTU de vocês. Porque o dinheiro do IPTU não vai para lugar nenhum. Vocês estão doidos, imaginando o que mesmo? Ai, ai. Parou o desabafo, Juliane? 18 horas e 32 minutos é o que a Renatinha está aqui dizendo. Né? Ah, sim, a Renatinha está aqui dizendo. Ju, é taxa de escuridão pública. Olha, eu passei. Aí eu vim com Rafael Brito esses dias e Bega, a gente foi em Salvador. Nós, com o negócio do engarrafamento, passamos por Santo Amaro. Porque não tinha como passar mesmo por outro lugar. Menina, a iluminação de lá, eu quero saber onde é que o Flaviano está comprando aquelas lâmpadas. Mas a cidade toda é iluminada. A Praça da Purificação faz gosto. A cidade limpa. Não tem um entulho na cidade. A gente entrou, a entrada principal ali, eu não sei qual é aquele bairro, a entrada de Santo Amaro, até aqui, Oliveira dos Campinhos, até Oliveira toda limpinha, rapaz. Pelo amor de Deus. Aí eu tava vendo aqui, na mídia comprada de Conceição do Jacuípe, todo mundo sabe qual é, dizendo que a gestora vai fiscalizar o lixo. Tu vai fiscalizar o que tu não paga? Como é que funciona? Porque está devendo a empresa. Eu sei que está devendo. Porque eu acompanho. Saiu a prestação de contas. Está saindo hoje a prestação de contas. Está devendo a empresa. Tu vai fiscalizar o que tu não paga. Eu vou aqui, olha. Eu estou devendo ao banco, um exemplo. Nem na porta eu passo. Estou errada, Rubi? Vou fazer o que lá? Se eu sei que eu não tenho crédito, está negativado, tu vermelho.
7: Está devendo a Câmara ainda?
6: Está devendo a Câmara.
7: Nem passa lá.
6: Né? A gestão mais veaca Birimbau já viu no planeta. Sim. Aí tu tá devendo, tu vai cobrar o quê de quem tu deve? Como é que funciona isso? Me explique, Rubem. Me ajude. Como é assim? Eu devo 4 milhões a uma empresa. E não é coisa pouca, não. Tá devendo uma fortuna à empresa do lixo. Aí, eu vou aumentar a fiscalização. Oxe, se eu sou empresário, me pague e me fiscalize. Agora, me devendo, não me fiscalize, não. Não vi, não me devendo. Como é que vai fiscalizar quem deve? Esses dias, uma funcionária mandou uma mensagem, Juliane. A ditadora gestora disse que não vai pagar o décimo por enquanto os funcionários, porque tem que comprar os equipamentos do hospital. Sim, olha só como é que funciona. Peraí, licença, não entre nessa não, que não é sua briga, é minha. É minha.
7: Foi candidato a vereador.
6: Foi, não, mas deixe ele lá, foi lá atrás. É minha briga, sim. Tudo bem. Mas, olha só a confusão desse povo. Foi falado que o governo do estado ia ajudar nisso. Não foi falado, Rubens?
7: É.
6: Aí tu tá no palanque com quem não te serve pra nada. Não tô entendendo, a conta não fecha? Tô errada?
7: Não.
6: Tu faz uma promessa pra mim. Juliane, é a mesma coisa que um casamento. Eu vou ser fiel à tua vida até quando der. É assim casamento, né? Pra mim isso é fidelidade. Aí, tu rompe a fidelidade comigo, não cumprindo o básico, que é botar a comida dentro de casa. Pra mim é assim que funciona. Porque o governo, segundo eles, a palavra deles, ia entrar com o quê? Com os equipamentos, os materiais, que ia regionalizar o hospital, ó. Todo mundo aplaudiu, esperando. Aí, eles mesmos, porque os vereadores deles estão dizendo o quê? Que o governo não tá dando nada. Tem vereador lá dentro da Câmara que usa a sessão para dizer que não está dando nada. Assim, aí beleza. Aí como é que eu vou continuar esse casamento se tu não está me dando o que tu prometeu? Que é a fidelidade, o compromisso, cumprindo a palavra. Quem enganar quem com essa história? Para mim, os compromissos é outro.
7: É.
6: No meu ponto de vista.
7: É.
6: É? E o Juliane pensa assim. Não é só isso, o compromisso. Tem outras, embolação de gato que a gente não sabe. Aí beleza, tudo bem. Sim, aí gasta 15 milhões com São João e não paga o décimo do servidor que está devendo desde o ano passado. Mas pode gastar 15 milhões com São João, mas o problema não é o São João. Esqueça o São João, é bando de pateta, é bando de besta, porque é fazer o povo de besta. Ou funcionário de besta, estou errado?
7: Tá certo.
6: Tô errada? Porque o que importa é gastar 15 milhões com São João, mas na realidade não é o São João, é o hospital. Quer enganar quem? A mim não engana, não. A conta comigo. Eu tenho uma memória terrível. Porque eu lembro como hoje, Rubens, o dia... Me perdoe rapidinho. O dia que compraram a mais de R$1 milhão um sítio no loteamento João Paulo. Porque a senhora, a gestora de concessão de Acre, me disse que ia envelhecer lá dentro. Ela disse que ia morar lá junto com os outros idosos que estão lá. Eu não estou entendendo. Ela está realmente, no, como nós todos estamos envelhecendo, mas até hoje não está preparando a casa que ela vai dizer que vai morar. Está lá esquecida desde 2024. Comprou, pagou, mato, um espaço belíssimo, um sítio maravilhoso no loteamento de João Paulo. Está lá esquecido. E eu que vou esquecer. Porque eu lembro do dia que comprou. Eu lembro. Eu sou terrível com a danada da memória. Sou péssima. É. Porque eu não esqueço essas coisas. E eu acompanho. Da mesma forma, quando tirou os barraqueiros embaixo do viaduto do Bessa, foi comprometido a pagar mensalmente as despesas dele. Tem lei do ano 2023. Sim. 2023, não estava vereadora. Mas eu não sou besta. E não esqueço, porque eles me procuram. Sim. Tirou os barraqueiros?
7: Tirou.
6: Disse que ia construir a praça? Licitou a praça e não faz a praça do Bessa, rapaz? Aí vem pra cá enganar a gente, vocês, porque eu não me engano, dizer que vai fazer coisa na laje. Não tá terminando o que começa. Como é que vai começar o que não vai terminar? Começar o que não vai terminar? Ah, me faça. Ô, Pedro, delegado, tu deve estar em algum lugar aí, meu irmão, porque eu acredito que a gente continua. Me façam a garapa. E vocês vão se deixar manipular de novo. Eu quero ver até quando vocês vão se permitir ser enganado. Eu quero ver até quando. O povo tá aqui falando, mandando mensagem. Fala a verdade. O povo tá aqui mandando o cara falar a verdade por mim. E é mentira. Eu quero ser desafiada a dizer que eu estou falando é mentira. O senador Ângelo Coronel fez emenda para criar, fazer um pátio multifuncional no loteamento de Vila Real. A planta é a coisa mais linda. Entregue, faz pena aquele espaço ali. Aí diz que vai fazer o quê mesmo? Quer fazer o quê? Termina ao menos o que faz, senhora gestora. A Praça do Picado está lá, passou o ano passado, esse ano, São João, todo São João fechada, dois São João trancada a praça. E tá lá. E não tem muita coisa, não, viu? Pra dizer que é uma coisa de primeiro mundo, não tem um parquinho ainda, não tem nada, não. O como é o nome daquele negócio da igreja que bota o campo?
7: Coreto.
6: O Coreto. Tá lá pra terminar. Vai ser um faz-me rir. Um faz-me rir. A Praça do Picado. Da mesma forma, a quadra poliesportiva. 2024. Não termina. Porque tanto mal. Mas o povo do Picado vota neles em massa. Ah, isso é para você, ouvinte do Picado. Vocês continuam votando errado. Vocês continuam votando. Por que ela faz isso com vocês? Porque no dia, na hora H, vocês votam neles. Vocês se vendem a peso de trocado. Algumas pessoas, não estou falando todo mundo, não. Estou falando todo mundo, não. Mas tem gente que fecha os olhos por causa de 100, 200 reais. Até quando vocês vão ter que suportar isso? O entorno da quadra era para ser asfalto. Ô, senhor, dá-me vontade, não dá, não tem como não rir. Quer dizer, mas eles acreditam que vocês vão continuar cometendo os mesmos erros. Aí o povo dizendo, Juliane, corre aqui na estrada que vai até Teodoro Sampaio, que está fazendo pena, medo. A Coreia, a escuridão da Coreia. O tabuleiro, cadê o assalto do tabuleiro? Pois é, mas vocês não deixam de fazer a mesma coisa. Porque se deixa enganar e ludibriar por esse povo que está aí mandando embirimbar mais de 25 anos. Ah, Juliane, é isso mesmo, me perdoe, estou sendo honesta com vocês. Porque sozinho eu não posso. Eles continuam acreditando que vocês vão continuar no erro. Ah, porque vocês não podem. Ah, porque o povo do Picado é um povo bom. É um povo cordial, vai continuar sofrendo até quando, povo cordial, povo bom do tabuleiro, vocês vão continuar sofrendo até quando, a escola que nunca termina a reforma, que nunca acontece, a escola que é de tempo integral, mas não tem um colchão para as crianças dormir, como é isso? Aí fica difícil, pessoal do Picado, acorda, vocês merecem muito mais, A Cajá merece muito mais, é todo dia a situação da estrada da Cajá, fica difícil. Eu vou voltar para minha entrevista, porque senão eu não paro. A língua começa, vai coçando, e vem toda hora um problema, o Amparo, o Deró, o Sapé, o Otizeiro, a Cajá, o João Paulo, o Bessa, o Baldez, a Nova Brasília, tá errada? O São Francisco, a Urbe 2, que até hoje não está caindo água. Ah, porque está mandando carro para abastecer água. Não está, não. Tá, não. Entendeu? Rua do Cacete. Estou falando de tudo quanto é canto aqui de Minas, que vai me lembrando. A Ilha Curitiba, a Laje, tudo impregnado. A gameleira de mato, que não tem para onde passar. Voltaremos à entrevista. Carlos, desculpa o desabafo.
1: Tranquilo, pode ficar à vontade.
6: Vai, vai.
9: Ligado em 220, não falta energia. Mas aí, como é que consegue o contato, assim, ver essas coisas todas? Porque não precisa botar equipamento, né? Porque quando você vai instalar uma energia solar, você botar um bocado de equipamento, um bocado de coisa. Isso. Nesse caso aí, como é energia portabilidade, não precisa de equipamento nem nada.
1: Nenhum, nenhum. Todo o processo é 100% online. Eu faço esse processo em um sistema, um aplicativo, como eu já disse antes. A empresa desenvolveu um aplicativo onde ele faz a leitura da sua conta. Eu só preciso que você me envie uma conta atual, o número do CPF completo e um e-mail. Com essas três informações eu faço esse processo. É 100% online. Eu posso... Tanto você me envia para o meu WhatsApp e eu gero a proposta, te encaminho de volta um link e você conclui na sua casa, no seu celular mesmo. Ou, se você for aqui de Birimbau, eu posso ir na tua casa. Você me envia a sua conta, eu analiso, faço a proposta, vou até você se você quiser criar uma confiança a mais, não tem problema nenhum. Eu vou até você e a gente conclui. Mas... é feito em 5, 10 minutos. Se você me enviar hoje ainda, agora mesmo, pode me enviar, eu vou dar meu número. Você me envia uma conta de energia, eu vou olhar, eu vou analisar, porque é o seguinte, tem um detalhe. Se você tem cadastro no NIS, baixa renda, não consegue. Tá? Não. Então, de antemão, se a sua conta, mesmo que for acima de R$150, se for cadastrada em algum benefício social... baixa renda, NIS, infelizmente não consegue. Se a sua conta for menos do que 150, também, infelizmente, ainda não vai. Porém, todas as contas acima de R$200, de 150, e que pode mandar para mim, mande uma conta. Se você tiver em PDF, ótimo. Se não, manda uma foto da conta todinha, ela completa, que eu vou fazer a sua proposta. Em 3 ou 5 minutos eu te encaminho um link e você conclui a sua assinatura gratuitamente na sua casa. E aí é só alegria aguardar o prazo que a Agência Nacional de Energia, a ANEEL, dá para que você possa já começar a usufruir do desconto da energia, é entre 60 a 90 dias.
6: Eu acho que nem que seja um mês você se livra de conta. Você vai botando assim, são 12 meses no ano. Se a gente paga R$500, se você economiza 12%, em 10 meses você já vai ter economia.
1: É uma média de duas mensalidades no ano. É uma média de duas contas. Já
6: duas contas? É uma boa média.
1: Você economiza
6: duas contas.
1: Sim. Economiza o dinheiro de duas contas. Pense aí, você que está em casa.
6: Exatamente.
1: No final você paga R$200. Aí no final do ano você economizou R$400. R$400 dá para fazer o quê? Muita coisa.
6: Com certeza.
1: R$500, R$1.000. Já fui no lugar que eu fiz uma conta aqui de 5 mil.
6: Sim.
1: E aí?
6: Ave
1: Maria. Cara, economizar. Mas é isso aí. Anota o meu contato.
6: Ah, sim, fala aí, cara.
1: Né? É 75988 15. Peraí, desculpa. É só um instante que deu um branco.
6: Imagina. Do seu celular.
1: É até bom que você vai pegar o seu. Corre aí, pega o
6: Instagram.
1: Seu papel aí, que acho que é Deus dizendo assim: não, peraí, que tem alguém que vai ali pegar. É 8815-1742. 759-8815-1742. Uma outra coisa importante...
9: Instagram,
1: Lex, L-E-X, Carlos Alves. Lex Carlos Alves, meu Instagram. 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Uma outra coisa importante, você está olhando aí meu, que eu
8: postei. O seu Instagram postei,
1: que é o seguinte, você também, se você quiser ser um consultor, se você quiser ganhar a comissão, eu posso te indicar para você fazer a mesma coisa e ganhar a comissão. Esse trabalho que eu faço, a empresa me paga comissões.
8: Sim.
1: Se você que está me ouvindo, poxa, será que eu não posso também fazer? Pode fazer. E eu vou te dizer e indicar, você não precisa investir nada. É também uma forma de negócio de você ganhar uma renda a mais, independente do que você faz.
6: Ô, Carlos, então, por exemplo, tá aqui um ouvinte da gente, Coração de Maria, quiser representante da empresa lá também, você pode fazer em
1: qualquer lugar.
6: Contato, qualquer lugar.
1: É importante essa questão que você falou, que eu atuo em todas as cidades, na Bahia, no Brasil. 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
8: E não custa nada, né?
1: Não custa nada. O aplicativo, quando eu entrei, eu paguei R$100. Hoje, o aplicativo é gratuito.
8: Entendi.
1: Basta enviar o link, você baixa o aplicativo e eu te ensino também. É muito, muito simples. Basta falar com as pessoas, já sabe que é algo legal, já sabe que é algo que existe. Pô. 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Porque as pessoas logo no começo têm essa questão de golpe e está certo mesmo, tem que ficar atento mesmo. 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
6: Lina, tem um áudio aí pra gente, por favor.
10: Ô Bito, eu falo do Amparo na estante aí, velho. E aí a estrada do Amparo até hoje tá um bocado de lugar sem roçar, velho. E até hoje o asfalto até hoje não fez nada, tá ligado? Aqui é Dodô do Amparo, tá do bar, tá ligado? Fala aí, bebê. E aí, bebê, eu tô ligado. Tu e correria para a direita aqui do Amparo, tá ligado? Até as estradas tá cheias de mato, velho. Não roça nem nada aí, tá ligado, bebê?
8: Tô ligado.
10: Fala aí, bebê. Tu e correria que é o... Tu e correria é jogador aí, tá ligado, bebê? Fala aí, aqui é Dodô do Amparo.
6: É bom, eu e mesmo, é a gente mesmo, Rafael, Juliene, Denilson, oposição, Simone de Sim. Outra coisa, deixa eu contar um segredo para você. Vadinho da Gameleira está aqui dizendo, Carlos está aqui, Rubens, nós, eu, vereador Bega, vereadora Simone, vereador Rafael, estaremos organizando no sábado, deixa eu contar aqui um segredo para vocês.
9: Amanhã?
6: Não, sábado, o segundo sábado, dia, ou primeiro sábado, que antecede. Sábado de hoje é 8. Adiancho.
1: Meu aniversário, né?
6: Menina, eu tô aqui pensando que é depois, dia 7 de agosto, estaremos organizando o café da manhã, especial Dia dos Pais, na Feira Livre. Sabe por quê?
1: É 8, né?
6: É, não, o Dia dos Pais é dia 8, né?
1: É 9, dia 9, que é domingo.
6: Ah, peraí, Juliane, volta.
1: Dia 8
9: é... domingo, o próximo é Dia dos Pais.
6: É isso mesmo, que amanhã é primeiro.
1: Mas
6: Renatinho, é você tá convidado, Dodó tá aí, Vandinho da Gameleira tá aí, Carlos tá aqui, rápido, todos vocês. Se nós já fizemos um lindo café da manhã, no Dia das Mães, a nossa organização, a previsão é fazer maior, porque não tem comida que dê. Olha, vai ter mugunzá, vai ter mingau de milho, mingau de tapioca, bolo de todo tipo, jeito e gosto. Café, né?
1: Vai cantar parabéns?
6: Suco, vai ter tudo.
1: Que né? É meu aniversário.
6: Dia dos Pais. Pode ir, claro que
1: no
6: sim.
1: Dia 8,
6: claro
1: dia
6: que sim. Pão, cachorro quente, cuscuz. Cuscuz de tapioca, cuscuz salgado. Tem, rapaz.
1: Que beleza.
6: É tudo. Tá entendendo? Que mais, Lina? Dá uma sugestão aí, Lina. É, vai ter pão salgado, pão, frutas. fruta. Maçã, goiaba, melancia, melão. Uma banana da terra cozida, você que não está aqui. A batata doce, não pode faltar. O que mais, gente? Fala aí, Rubens. Que...
9: Vai ter muita comida, porque a comida. Prefeitura faz tudo que ela faz. Vai ter duplo em duplo.
6: Vai ter dupla.
9: Vai ter em dupla.
6: Eu não me incomodo, não. O importante é que a gente vai fazer. E a gente faz e ponto. Eu não... Como eu digo, que seja bom para todo mundo. Não é não? É isso. Vanilda botou aqui o áudio aí, Lina, por favor.
11: Boa tarde, meu amigo Carlos. Estou ouvindo sua entrevista aqui. Boa tarde, galera aí da educadora aí, meu amigo Julinho Vieira, toda essa galera. Aí, pá, divide esse lucro aí comigo, pá. Vadinho da Gameleira. Precisa muita coisa, não. E 5% tá bom.
1: Eu dou 40, Vadinho. 40%. Entra aí, é sério. Eu ensino a você. 40%.
6: Olha,
1: é
6: Rubens.
1: Simples, viu?
6: Sem precisar sair muito de casa. Aliás, ele sai de casa, ele vai. Ele busca, ele vai.
1: Vem-te embora, rapaz.
6: Tá vendo? Antônia, minha nega, um cheiro pra você. 18 horas e 53 minutos.
1: Vem-te embora, rapaz.
6: Tá vendo? Antônia, minha nega, um cheiro pra você.

0: isso. Porque de qualquer forma, R$ 100, R$ 50, R$ 30, R$ 20, o que for, gente, é economia.
1: Pois é.
0: É você deixando de dar para o governo. Oxi! Ah, né, cara?
1: Juliane, é uma gratidão muito grande, mais uma vez agradeço, sabe? Deus abençoe a toda a equipe. Obrigado a você. Deus abençoe cada um de vocês que está nos escutando. E não esqueça, agora mesmo pode me enviar aí a sua conta com o número do CPF seu, do titular, e envia que a gente faz rapidinho, ainda hoje, a sua proposta. Você já vai hoje dormir, descansar bem. Obrigado, Lina. Obrigado,
2: Amém.
1: minha amiga. Digo você também, conte comigo,
2: Sim.
1: conte sempre conosco, e é isso aí. Deus nos abençoe.
0: Amém. Obrigada. Rui.
3: Vamos despedir, né?
0: Senti saudades de Cibele.
3: Deve ter viajado lá para
0: Deve ter, ela deve
3: interior.
0: estar, já pode ter ido para Juazeiro. Hã?
4: Vou comemorar o aniversário.
0: De quem?
4: Foi
0: Ah, foi semana passada, verdade. É interessante, né? Parece que faltava alguma coisa assim. Está faltando uma pessoa que faz parte do nosso programa, mas semana que vem ela deve estar aqui com a gente. Esse mês eu estou de férias do Hospital Geral. Tem 2 noites de semana que eu não vou vir aqui, não, viu? Não vou. Vou ali no Festival de Inverno de Conquista. Eu sou filha desse pai maravilhoso. E eu gosto. Olha, observando algumas coisas esses dias. E pessoas, porque a gente observa, a gente é ser humano. E dizendo assim: que Deus me permita viver a vida assim. Eu gosto muito de viver a minha vida, mas. E reconhecer que tudo é passageiro, sabe? A posse, o poder, o dinheiro, é tudo muito efêmero. E para mim, serve muito como testes. Você é testado a vida inteira, de tudo. A gente não é 100%, eu não sou aquela pessoa. Ah, melhor, não sou, de fato eu não sou. Mas eu acredito que nós somos seres passageiros e que a gente precisa plantar coisas melhores neste mundo, Carlos. A gente viver com sede em poder, com sede, com a ganância do estar, né? É de estar, o status. Ai, o que é que me segura? Meu Deus, é a felicidade. E a vida, ela é muito maravilhosa de chegar amanhã aí na feira e fofocar e conversar. Né, Lina? Delícia, eu amo chegar ali. Hã? É que a gente vai deixando e a gente vai chegando e conversa. Aí depois você chega em casa, faz uma comida para sua família, vê seu filho sentado e o seu marido. Depois vai tirar um cochilo. É isso, eu amo viver isso. O domingo, às vezes, é almoço em família, vai para Santo Amaro, vai na roça, vai para Cavalgada, a missa do vaqueiro, né? São essas possibilidades de dividir com o outro o que a gente tem de melhor. E às vezes você olha assim, às vezes tem gente assim, pô, é só o poder. Ai, a ganância, a vontade. E a gente precisa orar mais, sabe? E pedir a Deus que oriente, porque a vida não é só isso não, viu, Rubens? Eu admiro o Rubens que ele sobe e desce aí, ó, com a vida dele, né? E eu acho que é assim que a gente vai sobrevivendo, viu? Passando por essa vida, dando o nosso melhor. Mas isso não significa querer mais do que a gente precisa, não, viu? Não é não? É isso. Rilina, obrigado por tudo. Obrigado, Carlos. Obrigado, Rubens. Até a próxima sexta-feira com a permissão desse pai tão maravilhoso. Porque sábado tem café da manhã, a gente vai estar aqui com tudo já prontinho. Ah, é quase já meio pronto para sábado. Sexta que vem. Especial Dia dos Pais, é verdade. Pois é. Beijo, até a próxima.

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1: 7 horas.
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4: Olá, boa noite.
3: Boa noite para você que nos acompanha em todo o país.
4: Sexta-feira, 31 de julho de 2026.
3: Vamos ao destaque do dia.
4: Combustível renovável.
3: Gasolina com 32% de etanol começa a valer amanhã. Claudimário Carvalho.
5: De acordo com estudos técnicos, os veículos apresentam funcionamento adequado sem impactos relevantes no desempenho ou nos sistemas de combustível.
4: Educação. Professores e estudantes da rede pública de ensino podem acessar livros didáticos em formato digital.
3: São mais de 2.800 obras que podem ser acessadas pela conta gov.br. Natália Kuslick.
6: O catálogo reúne obras didáticas e literárias e abrange desde os anos iniciais do ensino fundamental até o ensino médio.
4: E hoje nós vamos falar sobre uma arte que é patrimônio cultural brasileiro.
3: Poesia pendurada no barbante, rima perfeita que conta as histórias do povo e do dia a dia do sertão. É o Cordel.
4: O projeto quer valorizar a atividade no país. Graziele Bezerra.
7: A iniciativa prevê atividades como seminários, tratamento de acervos e apresentação de cantadores, poetas e xilógrafos.
3: Hoje, na apresentação da Voz do Brasil, Luciano Seixas e Mariana Jungmann.
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3: A Caixa Econômica Federal conclui hoje o pagamento do lucro do Fundo de Garantia por Tempo de Serviço, o FGTS.
4: Quem tem direito já pode consultar o valor de recebimento.
3: Nós vamos conversar agora com a repórter Luana Karen, que vai explicar para a gente como funciona essa distribuição.
4: Luana, boa noite. Fala para a gente, então, desde quando é feita a repartição do lucro do FGTS?
8: Boa noite, Mariana, Luciano. Boa noite aos ouvintes da Voz do Brasil. Olha, desde 2016, o Fundo de Garantia por Tempo de Serviço, o FGTS, distribui parte do lucro obtido com aplicações em áreas como habitação, saneamento, infraestrutura e títulos públicos federais. A repartição é definida pelo Conselho Curador do Fundo, que estabelece tanto o percentual do lucro a ser distribuído quanto o índice usado para calcular quanto cada trabalhador recebe.
3: E como é que ficou a distribuição neste ano, Luana?
8: Olha, Luciano, neste ano o índice definido foi de 0,01868341. Para calcular o valor que irá receber, o trabalhador deve multiplicar o saldo existente na conta do FGTS em 31 de dezembro de 2025 por esse índice. Mas eu vou dar um exemplo para ficar mais fácil. Quem tinha R$10 mil de saldo naquela data vai receber R$186,83. De acordo com a resolução do Conselho Curador, 89% do lucro obtido pelo FGTS em 2025 serão distribuídos aos trabalhadores, o que equivale a R$13 bilhões. De acordo com o secretário de Proteção ao Trabalhador do Ministério do Trabalho e Emprego, Carlos Augusto Gonçalves, o valor é depositado em contas ativas e inativas.
9: Contas ativas são aqueles trabalhadores que têm vínculo. Contas inativas são aqueles trabalhadores que não têm mais vínculo empregatício, mas são beneficiados também, né, por essa distribuição de resultado. É só ele entrar no APPS, entrando do FGTS, constatar qual é o seu saldo, os trabalhadores e as trabalhadoras receberão essa distribuição de resultado nas suas contas através de uma correção do valor do saldo.
4: Agora, Luana, e o trabalhador pode sacar esse dinheiro já imediatamente?
8: Não, Mariana, só nos casos previstos em lei. É importante lembrar que o dinheiro creditado como repartição do lucro segue as mesmas regras do FGTS, ou seja, ele só pode ser sacado em situações como a compra da casa própria, demissão sem justa causa, aposentadoria ou doenças graves. O valor foi creditado na conta do FGTS de pouco mais de 138 milhões de trabalhadores e pode ser conferido no aplicativo FGTS ou pelo Internet Banking da Caixa para quem é cliente do banco. Mariana e Luciano.
3: Obrigado, Luana, pelas informações ao vivo aqui na Voz do Brasil.
4: Passa a valer amanhã a gasolina com percentual obrigatório de 32% de etanol.
3: A medida entra em vigor por um período de 180 dias, prorrogáveis por mais 6 meses.
4: Baseada em estudos técnicos com veículos leves e motocicletas, a alteração amplia o uso de combustível renovável.
3: Além de reduzir a necessidade de importação de gasolina e reforçar a segurança energética nacional.
5: O governo do Brasil publica a resolução que institui temporariamente a gasolina E32 e a nova mistura começa a valer neste sábado, 1º de agosto. Com a mudança, o percentual obrigatório de etanol anidro na gasolina sobe de 30% para 32% em todo o Brasil. A medida tem validade inicial de 180 dias, com possibilidade de prorrogação por mais 6 meses. Segundo o Conselho Nacional de Política Energética, a alteração busca ampliar o uso de combustível renovável produzido no país, reduzir a necessidade de importação de gasolina e reforçar a segurança energética nacional. A decisão é baseada em estudos técnicos que avaliam veículos leves e motocicletas movidos exclusivamente a gasolina. Os testes analisam partida, aceleração, dirigibilidade, emissões e durabilidade dos componentes. De acordo com o relatório, os veículos apresentam funcionamento adequado sem impactos relevantes no desempenho ou nos sistemas de combustível. A resolução também estabelece que a adoção definitiva da gasolina E32 ou de misturas superiores vai depender de novas avaliações. Claudimário Carvalho, para a Voz do Brasil.
4: Obras didáticas e literárias na palma da mão. É o Programa Nacional do Livro e do Material Didático Digital.
3: Saiba agora como acessar livros da rede pública pela internet.
6: Uma plataforma permite que professores e estudantes da rede pública de ensino acessem livros em formato digital. O catálogo reúne obras didáticas e literárias e abrange desde os anos iniciais do ensino fundamental até o ensino médio. Como destacou Fernanda Pacobaíba, presidente do Fundo Nacional de Desenvolvimento da Educação.
0: Hoje, o nosso PNLD Digital reúne um acervo com mais de 2.800 obras, entre os livros didáticos, didáticos e literários de diferentes etapas da educação básica. O leitor digital também conta com recursos de acessibilidade e personalização, como ajuste de contraste, espaçamento e navegação.
6: A avaliação das obras é realizada por professores especialistas do Banco de Avaliadores do Programa Nacional do Livro e do Material Didático, selecionados por uma comissão técnica. Os materiais didáticos de cada etapa de ensino se renovam a cada 4 anos. O acesso à plataforma pode ser feito pelo endereço pnld.fnde.gov.br com login realizado via gov.br. Reportagem Natália Koslick.
4: Na segunda-feira, começa a campanha de multivacinação para crianças e adolescentes menores de 15 anos.
3: Pais e responsáveis devem levar os jovens até a unidade básica de saúde para atualizar a caderneta de vacinação.
4: E atenção para quem mora nas cidades de São Paulo, Guarulhos e São Bernardo do Campo.
3: O Ministério da Saúde recomenda que os habitantes dessas cidades, com idade entre 0 e 59 anos, tomem vacina contra sarampo.
4: Até o dia 28 de julho, o Brasil confirmou 17 casos de sarampo nesses municípios de São Paulo. E a melhor forma de prevenir a doença é a imunização. Confira na reportagem de Pablo Mundim.
1: O sarampo é uma doença causada por um vírus e transmitida pelo ar. Os primeiros sintomas costumam ser febre alta, tosse, coriza, olhos avermelhados e mal-estar. Depois de alguns dias, aparecem manchas vermelhas que começam no rosto e se espalham pelo corpo, como explica o Dr. Thiago Cavalcante, médico de família.
10: Ele é um dos agentes mais contagiosos, porque geralmente uma pessoa que tem o vírus no seu organismo tem a capacidade de transmitir para até 18 pessoas ao seu redor. E o vírus pode ficar até 2 horas no ambiente ali circulando, né? Então, isso ainda aumenta ainda mais a chance de ocorrer a transmissão. E, basicamente, os sintomas, assim, lembra muito um quadro gripal. Aí, logo depois, poucos dias, obviamente, surgem as manchas vermelhas pelo corpo.
1: Mesmo com a eliminação da circulação contínua do vírus no Brasil, novos casos ainda podem surgir quando o sarampo é trazido de outros países. Por isso, especialistas reforçam que manter a vacinação em dia continua sendo a forma mais eficaz de evitar novos surtos. A vacina contra o sarampo é oferecida gratuitamente pelo SUS e faz parte do calendário nacional de vacinação. Na rotina, as crianças recebem 2 doses, aos 12 e aos 15 meses de idade. Em situações de circulação do vírus, como ocorre atualmente nas cidades paulistas de Guarulhos, São Bernardo do Campo e São Paulo, a recomendação do Ministério da Saúde é a oferta da vacinação contra sarampo para todas as pessoas de 6 meses a 59 anos de idade, de forma indiscriminada, que moram nesses municípios. O Dr. Thiago Cavalcante reforça que a vacinação é fundamental para combater o vírus.
10: A ideia, fazer até um comparativo, por exemplo, com um incêndio, né? É que não surja a faísca que vai acender aquele incêndio. Então, por exemplo, se a população da cidade estiver vacinada, o vírus chega, pode até chegar, mas ele não encontra quem infectar, porque o nosso organismo, né, vai estar ali com a barreira de proteção bem ativa. E o vírus morre ali. E é o que a gente chama até da imunidade coletiva, da imunidade de rebanho.
1: O sarampo pode ainda causar complicações graves, como pneumonia, inflamação no cérebro e até levar à morte, principalmente em crianças pequenas e pessoas com baixa imunidade. Quem não sabe se recebeu todas as doses pode procurar uma unidade básica de saúde para verificar a caderneta de vacinação. Reportagem Pablo Mundim.
3: Quem se inscreveu no FIES já pode checar se conseguiu financiamento estudantil.
4: Prazo para confirmar as informações vai até a semana que vem.
3: E quem não foi selecionado já está na lista de espera para aguardar as próximas chamadas.
11: Nesta edição do FIES, o Fundo de Financiamento Estudantil, foram disponibilizadas 75 mil vagas em mais de 1.200 instituições de ensino. Com os resultados divulgados nesta quinta-feira, os pré-selecionados já podem completar as informações de suas inscrições até a próxima terça-feira, 4 de agosto. Quem não foi selecionado vai automaticamente para a lista de espera. E as novas chamadas serão realizadas entre 7 de agosto a 24 de setembro. O FIES concede financiamento a estudantes de graduação em instituições privadas que aderirem ao programa e que tenham avaliação positiva no Sistema Nacional de Avaliação da Educação Superior. Os estudantes podem conferir se foram selecionados no endereço acessounico.mec.gov.br/FIES. E para complementar as informações, acessar FIES Seleção, sem cedilha, Itil, aluno.mec.gov.br. Edinaldo Júnior para a Voz do Brasil.
4: Atenção, candidatos do Concurso Público Nacional Unificado, CNPU2.
3: O Ministério da Gestão, Inovação e Serviços Públicos publicou no Diário Oficial da União de hoje nova classificação para recompor vagas remanescentes, não preenchidas e provimento de vagas adicionais.
4: Ao todo, são 702 pessoas classificadas, sendo 242 em vagas remanescentes e 460 em vagas adicionais.
3: Os convocados abrangem o INSS e o Ministério da Gestão e da Inovação e Serviços Públicos.
4: Os classificados devem acompanhar as próximas publicações para consultar procedimentos, prazos e orientações das próximas etapas do concurso.
3: Para saber mais, acesse gov.br/gestão/fique-por-dentro.
4: Documentos importantes na palma da mão facilita a vida de milhões de brasileiros e evita deslocamentos desnecessários.
3: Pela conta gov.br é possível acessar gratuitamente certidões e comprovantes usados para solicitar benefícios sociais, participar de concursos públicos e resolver diversas pendências de forma rápida e digital.
12: Você que tem a conta GovBR não precisa sair de casa para pegar uma série de documentos. Vários deles são muito importantes, por exemplo, para pedir o Bolsa Família, o Benefício de Prestação Continuada, BPC, a Tarifa Social de Energia Elétrica, para acessar o Minha Casa Minha Vida e outras políticas públicas federais. São mais de 10 certidões disponíveis para você baixar de graça pelo seu celular, tablet ou computador. Uma delas é a Certidão do Cadastro Único, que é essencial para o Bolsa Família, a isenção de taxas em concursos públicos e a carteira do idoso. No GovBR você ainda pode baixar a certidão da pessoa com deficiência, documento fundamental para o sistema de cotas nas universidades, escolas técnicas e empresas. Essa certidão também é exigida para a pessoa com deficiência pedir o BPC. Se você pretende se inscrever num concurso público, vai precisar da certidão de quitação eleitoral. Ela está entre as que podem ser baixadas na plataforma GovBR. Também é possível pegar a Carteira Nacional de Vacinação, o Cartão Nacional de Saúde, o Certificado de Antecedentes Criminais, a Certidão de Situação Cadastral do CPF e do CNPJ. Nessa mesma lista estão disponíveis as certidões negativas de débito da pessoa física, pessoa jurídica e do imóvel rural. Para acessar os documentos, você entra no aplicativo GovBR ou no site gov.br e clica em Atalhos GovBR. Depois, é só olhar a lista de certidões e baixar a que estiver precisando. Reportagem Carlos Oliveira.
4: Os CNPJs, que até hoje tinham apenas números, agora também poderão ter letras.
3: O primeiro CNPJ alfanumérico foi emitido hoje.
4: A ideia é garantir a continuidade das combinações no país.
13: O CNPJ, que identifica empresas, organizações e instituições, está de cara nova. Agora, pode conter também letras e não apenas números. É o chamado formato alfanumérico. A Receita Federal emitiu o primeiro CNPJ desse tipo, com letras e números, nesta sexta-feira. O novo padrão amplia a capacidade de inscrições nos próximos anos e não impacta os CNPJs já existentes, que continuam válidos. O modelo alfanumérico também não altera os direitos, obrigações ou a situação cadastral das pessoas jurídicas já existentes. Novos CNPJs ainda podem ser emitidos apenas com números, já que o limite do sistema ainda não foi esgotado. Empresas que usam CNPJ em seus processos devem verificar se os sistemas estão preparados para receber e validar códigos alfanuméricos. A Receita Federal informou que a emissão de CNPJs neste modelo será gradual e que vai acompanhar a transição. Graziela Mendonça para a Voz do Brasil.
3: Amanhã é dia do cordelista. Você conhece essa arte brasileira?
4: A literatura de cordel faz parte da identidade cultural e carrega histórias, tradições e saberes populares passados de geração em geração.
3: Um projeto lançado no Ceará tem o objetivo de fortalecer a preservação e a difusão dessa manifestação artística por meio de atividades de formação, pesquisa e valorização de cordelistas e xilógrafos.
4: Vamos conhecer mais na reportagem de Graziele Bezerra.
14: O trabalho de um artista popular atraiu a atenção do professor Alex Canuto de Melo para o cordel. Mas o sangue nordestino também teve voz no nascimento de Sabiá Canuto, filho de maranhense com piauiense, neto de sanfoneiro, que além de professor, é poeta e cordelista.
15: Então eu fiquei encantado naquele momento, conhecendo o mestre do pif com o cordel.
16: É galinha, pato, peru, pavão em mavestude, lá vai eu, fui, de avô pra neve.
15: Ele me instigou a buscar me enveredar nesse caminho da poesia popular, do cordel, e achar o meu caminho também a partir daí.
14: A literatura de cordel é considerada bem cultural imaterial pelo Instituto do Patrimônio Histórico e Artístico Nacional, IFAM, desde 2018. O nome cordel vem dos cordões ou barbantes, onde os folhetos ficavam pendurados para serem vendidos em feiras. Essa expressão artística teve forte expansão no Nordeste do Brasil a partir do final do século XIX. Poesia rimada, métrica perfeita. Para o professor professor Sabiá, um saber que precisa ser conhecido e preservado.
15: Então, através desse brinquedo que é o cordel e essa diversão, né, e você poder declamar, por exemplo, admiro o pica-pau no galho do angico, passo o dia inteiro, taco-taco, tico-tico, não sente dor de cabeça nem quebra a ponta do bico. Então, sem dúvida nenhuma, a gente precisa ampliar ainda mais esses acessos à literatura de cordel, né, a essa disseminação dessa cultura, né, a valorização dessa cultura.
14: Um projeto chamado Escola Brasileira de Literatura de Cordel e Xilogravura, lançado em Juazeiro do Norte, quer promover e valorizar ainda mais essa manifestação cultural. Para isso, a iniciativa do Ministério da Cultura, em parceria com as universidades regional e federal do Cariri, no Ceará, prevê atividades como seminários, oficinas, tratamento de acervos e apresentação de cantadores, poetas e xilógrafos, como explica Fanca Santos, coordenadora do projeto.
17: Serão aulas e espetáculos, nós teremos um congresso internacional de acervos muito importante, o tratamento técnico de todo um acervo que já está na UFCA, de Pedro Bandeira, Renato Casimiro, meu próprio acervo, entre outros, e vamos lançar uma linha de moda da Xilo, né, pensando na economia criativa.
14: As atividades devem acontecer até maio de 2027. A programação e informações sobre como participar serão divulgadas no perfil do Instagram, @escolabr de cordel e xilogravura. Reportagem Graziele Bezerra.
3: Mais do que museus, pontos de memória são espaços criados por comunidades para contar e guardar a sua própria história.
4: Essas iniciativas podem ser certificadas e habilitadas para a obtenção de apoios, financiamentos e parcerias.
3: A certificação como ponto de memória é uma titulação concedida pelo IBRAM, o Instituto Brasileiro de Museus.
18: A 40 quilômetros de Brasília, o Centro Histórico de Planaltina reúne casarões, praças e a Igrejinha de São Sebastião. Há também um museu histórico, onde é possível conhecer objetos e o modo de viver dos habitantes do final do século XIX. Todo o centro relembra a história do município, que antes de ser incorporado ao DF, pertencia a Goiás e já era um núcleo urbano mesmo antes da vinda da capital para o centro do país. Simone Macedo, presidente e fundadora da Associação dos Amigos do Centro Histórico de Planaltina, detalha o que é possível encontrar no local.
19: Além ele contar a história até os dias de hoje, Planaltina DF, ele tem também as atividades artísticas, como montagem de exposições e também um dos principais eventos de arte contemporânea fora do eixo Brasília, né? É um ponto para que você chegue e viva o local como uma casa da época, né?
18: O Centro Histórico de Planaltina é considerado um ponto de memória, ou seja, uma iniciativa reconhecida por preservar e valorizar a história, a cultura e as memórias de um território ou grupo social. Raquel Teixeira, coordenadora de Museologia Social do IBRAM, explica qual o diferencial desses espaços.
20: Diferentemente de um museu tradicional, que tem a sua atuação baseada naquele tripé edifício, coleção ou acervo, né, e público, os pontos de memória desenvolvem processos museológicos que são baseados na relação território, memória e comunidade. Então a gente está falando de uma gama aí de processos museológicos que se dão fora dos ambientes museais tradicionalmente reconhecidos, né? São experiências que elas nascem do próprio protagonismo da comunidade.
18: Para um lugar ser reconhecido como ponto de memória, é preciso provar que a entidade responsável desenvolve programas, projetos e ações de museologia de caráter social. Com a certificação, o ponto de memória passa a estar apto a participar de políticas e instrumentos previstos para esse tipo de iniciativa, como explica Raquel Teixeira, do IBRAM.
20: Que pode favorecer a participação em editais, em parcerias com instituições públicas e privadas. É claro, observadas as regras específicas de cada um desses instrumentos, né? E é também uma ferramenta importante para que os pontos de memória possam se conhecer uns aos outros e, a partir daí, desenvolverem ações conjuntas, em parceria, fazerem cooperações.
18: Por meio de uma plataforma online, é possível cadastrar um projeto para certificação e acompanhar o processo desde a etapa de inscrição. E a população pode ter informações detalhadas sobre o histórico de atuação de cada um desses locais. O endereço é pontosdememoria.museus.gov.br. Reportagem Márcia Fernandes.
4: O prazo final para atualizar o cadastro destinado à concessão da licença de aquicultor foi prorrogado até 31 de dezembro de 2026.
3: A atividade pode ser realizada em águas marinhas, rios e lagos.
4: Entre as espécies cultivadas estão peixes, camarões, algas, rãs, peixes ornamentais, ostras e mexilhões.
3: A licença permite o trabalho dentro da lei, a comercialização sem riscos de multas e é requisito para obtenção de crédito rural.
4: Quem explica é a secretária nacional de aquicultura do Ministério da Pesca e Aquicultura, Fernanda de Paula.
2: Além de dar segurança jurídica à sua atividade, o RGP Aquicultor, ele facilita a venda do pescado produzido para a indústria de beneficiamento e também para exportação. E como funciona a atualização agora? As nossas superintendências federais de pesca e aquicultura nos estados continuam recebendo, analisando e dando andamento normal aos processos de concessão e renovação da licença. Além disso, as regras relativas ao monitoramento obrigatório da aquicultura e aos trâmites antigos de renovação estão temporariamente suspensas, garantindo um período tranquilo de transição para o produtor.
3: Mais informações na página do Ministério da Pesca em gov.br/MPA.
4: E essas foram as notícias do governo federal.
3: Uma realização da Secretaria de Comunicação Social da Presidência da República.
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3: Fique agora com as notícias do Poder Judiciário e do Congresso Nacional. Boa noite, bom fim de semana.
4: A gente volta na segunda-feira. Boa noite.
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23: STF suspende cobrança de mais de 255 milhões de reais em uma disputa judicial entre Petrobras e uma empresa de engenharia. TSE realiza entre 3 e 9 de agosto a primeira edição da Semana Nacional do Sistema Eletrônico de Votação. STJ define que revisão administrativa pode cancelar benefício previdenciário por incapacidade concedido judicialmente. Boa noite, eu sou Marcela Luiza. O Supremo Tribunal Federal suspendeu a cobrança de mais de 255 milhões de reais em uma disputa judicial entre a Petrobras e uma empresa de engenharia. A decisão envolve a forma como o valor da dívida deve ser corrigido. Judite Aragão.
24: A discussão é sobre o índice usado para atualizar o valor da condenação. A empresa FDS Engenharia de Óleo e Gás defendia que a dívida fosse corrigida pelo IPCA, com um acréscimo de juros de 1% ao mês. O Tribunal de Justiça do Rio de Janeiro concordou com esse cálculo. A Petrobras recorreu ao STF. A empresa alegou que a correção deveria ser feita apenas pela taxa Selic, como já definiu o Supremo em outros julgamentos. Com esse critério, o valor da dívida é de 237 milhões e 800 mil reais, quantia que já foi depositada em juízo. A diferença entre os dois cálculos passa de 255 milhões de reais. Ao analisar o caso, o ministro Alexandre de Moraes afirmou que, quando a sentença não define qual índice de correção deve ser usado e apenas faz referência à lei, deve ser aplicada a taxa Selic. O ministro lembrou que a Selic já inclui correção monetária e juros de mora. Por isso, ela não pode ser somada a outros índices. Como a sentença original não estabelecia um índice específico de atualização, Alexandre de Moraes suspendeu o cumprimento da decisão até o julgamento definitivo do processo.
23: Tribunal Superior Eleitoral dá início à primeira edição da Semana Nacional do Sistema Eletrônico de Votação. Na próxima segunda-feira, dia 3 de agosto, o TSE vai abrir a urna eletrônica para estudantes do Centro de Ensino Médio Elefante Branco, em Brasília. Juliana Cariri.
25: A
0: atividade vai ser conduzida pelo coordenador de tecnologia eleitoral do TSE, Rafael Azevedo, e pelo ministro substituto do tribunal, Nauê Bernardo Pinheiro de Azevedo. Os dois são ex-alunos da instituição. A iniciativa busca ampliar o conhecimento dos alunos sobre o sistema de votação e também vai abordar temas como assinatura digital, sigilo do voto, fiscalização dos sistemas eleitorais, testes de segurança e as etapas de auditoria.
5: A Justiça do Trabalho reforçou o combate ao assédio eleitoral no ambiente laboral. Agora, sempre que uma ação trabalhista apresentar indícios desse tipo de prática, o juiz deverá comunicar imediatamente o caso ao Ministério Público do Trabalho e ao Ministério Público Eleitoral. Marla Lacerda.
7: A medida foi aprovada pelo Conselho Superior da Justiça do Trabalho e determina que a comunicação seja feita logo após o recebimento da ação, sem depender de pedido das partes. O objetivo é agilizar a atuação dos órgãos responsáveis e fortalecer o combate ao assédio eleitoral, sem interferir no andamento aí do processo trabalhista. A nova resolução também amplia a definição de assédio eleitoral, melhora a identificação dessas ações no sistema da Justiça do Trabalho e reforça o monitoramento dos processos, para garantir mais rapidez e eficiência no acompanhamento dos casos.
5: INSS pode cancelar administrativamente benefícios por incapacidade concedidos por decisão judicial. Esse entendimento foi adotado pelo STJ sob o rito dos recursos repetitivos. Fátima Uchoa.
8: Com a tese fixada pela primeira sessão, juízes e tribunais de todo o país devem adotá-lo em casos com a mesma questão jurídica. Para o STJ, como esses benefícios dependem da permanência da incapacidade do segurado, o INSS tem o dever legal de fazer revisões periódicas para verificar se essa condição continua existindo ou não. O cancelamento somente é válido se forem observadas as garantias do devido processo legal administrativo, com a realização de perícia médica, a notificação do beneficiário e a oportunidade de apresentar defesa antes da interrupção do benefício. O relator foi o ministro Teodoro Silva Santos.
5: 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Uma boa noite e um bom fim de semana.
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25: Eu sou Paula Groba.
26: E eu sou Ricardo Nakaoka.
25: E estes são os destaques de hoje do Jornal do Senado, que começa agora.
26: Avança projeto que cria cotas para jovens que deixam abrigos ao completar 18 anos.
25: Sancionada lei que amplia a divulgação do Disque 180 para vítimas de violência.
26: Lideranças indígenas buscam apoio do Senado para recuperação de áreas degradadas pelo garimpo.
25: Boa noite.
26: Boa noite.
25: Jovens que passaram a infância e a adolescência em abrigos ou casas-lares podem ter mais facilidade para ingressar em universidades e institutos federais.
26: A Comissão de Direitos Humanos do Senado aprovou uma proposta que cria cotas para quem deixa o acolhimento institucional ao completar 18 anos. A reportagem é de Rodrigo Rezende.
27: Um projeto aprovado na Comissão de Direitos Humanos, de autoria do senador Jorge Cajuru, do PSB de Goiás, quer garantir aos jovens que vivem ou viveram nessa situação até os 18 anos, ou seja, não foram adotados e alcançaram maioridade, uma cota nos processos seletivos para o acesso ao ensino superior e às escolas técnicas federais. O relator do projeto, o senador astronauta Marcos Pontes, do PL de São Paulo, afirma que a ideia colabora com a diversidade no meio acadêmico.
28: A proposição realiza a importante missão de conferir oportunidades a pessoas oriundas de acolhimento institucional. Lembrando que acolhimento institucional é diferente de instituições como a Fundação Casa com menores infratores. É outro tipo de público. Ademais, atua para fortalecer a diversidade nos ambientes educacionais brasileiros, garantindo que pessoas com experiências distintas possam receber e compartilhar conhecimentos essenciais para a comunidade acadêmica e para a construção de sociedade mais justa e, portanto, mais equânime.
27: Marcos Pontes incluiu no projeto uma previsão de avaliação a cada 10 anos dessa política de cotas. A proposta segue para análise da Comissão de Educação do Senado.
25: E por falar em educação, um dos principais destaques do primeiro semestre no Senado foi a aprovação do novo Plano Nacional de Educação. A lei estabelece as metas e as diretrizes que vão orientar as políticas públicas para todos os níveis de ensino até 2034.
26: O texto já foi sancionado pela Presidência da República. Repórter Márcio Maturana.
1: Já sancionado pelo Executivo, o novo Plano Nacional de Educação define diretrizes, metas e estratégias até 2034 em todos os níveis, inclusive a educação superior. Entre as metas estão garantir que todas as crianças da educação infantil estejam na escola e que pelo menos 60% das que têm até 3 anos tenham acesso a creches. A relatora da proposta na Comissão de Educação, senadora Tereza Leitão, do PT de Pernambuco, destacou um mecanismo para evitar que as metas fiquem apenas no papel.
6: Este plano tem um diferencial do anterior. Ele tem um monitoramento bienal. A fiscalização, o monitoramento estão previstos para que ele seja um plano para valer.
1: Também foram aprovados a criação da Universidade Federal Indígena, o incentivo ao empreendedorismo no ensino médio, um regime especial para estudantes impedidos de frequentar aulas por saúde, gravidez ou amamentação, e a inclusão da educação financeira, fiscal, securitária e previdenciária como tema transversal.
25: O Executivo também sancionou a lei que torna obrigatória a divulgação do serviço 180 para denúncias de violência contra a mulher.
26: Pelo texto, os serviços da Central de Atendimento à Mulher deverão ser obrigatoriamente publicizados em meios de comunicação de massa e em locais de grande circulação. Repórter Ruth Gomes.
10: Pela lei, escolas, hospitais, transportes públicos, órgãos públicos, locais de eventos, além de meios de comunicação, promoverão a divulgação de... como vítimas e pessoas que têm conhecimento de que a violência está ocorrendo poderão pedir ajuda. Já o senador Wellington Fagundes, do PL de Mato Grosso, ressaltou a importância de unir forças em prol de salvar vidas, independentemente de espectro político.
11: Um tema que não tem partido, não tem ideologia e não pode mais esperar. Quando o assunto é defender a vida, não existe disputa política. Existe sim o dever de agir.
10: Relatora do projeto na Comissão de Constituição e Justiça, a senadora Mara Gabrilli, do PSD de São Paulo, resgatou o histórico da Central de Atendimento à Mulher. Ela lembrou que o serviço começou prioritariamente como um canal de orientação e, a partir de 2014, passou a registrar denúncias diretas com encaminhamento e acompanhamento junto à rede especializada.
25: Pesquisadores indígenas das regiões Norte e Centro-Oeste visitaram o Senado nesta quinta-feira para participar de uma reunião com consultores legislativos e representantes do portal E-Cidadania na Comissão de Meio Ambiente.
26: Eles querem aumentar a articulação política em prol de projetos de recuperação de áreas degradadas pelo garimpo. A reportagem é de Marcela Diniz.
12: Os pesquisadores indígenas que visitaram o Senado são dos povos Yanomami, Munduruku e Enauenê Naui. Os objetivos da visita foram conhecer mais o Senado e investir na incidência política em busca de apoio a projetos de recuperação ambiental em áreas destruídas pelo garimpo. As lideranças também querem a total desintrusão de seus territórios. O pesquisador Reginaldo Pocho Munduruku explicou que os indígenas precisam do parlamento, inclusive no orçamento, para garantir recursos para ações socioambientais.
13: A gente tem como objetivo de restaurar 106 hectares, né, dentro do nosso território. A nossa região foi degradada pela garimpo ilegal, né? Então, tudo isso impactou a nossa saúde dos povos indígenas, a vida da flora, né, como os plantios de palmeiras, açaizeiros, contaminou também o nosso alimento, o peixe, né?
12: Em reunião com consultores do Senado na Comissão de Meio Ambiente, os pesquisadores indígenas ficaram sabendo, por exemplo, da oficina legislativa oferecida pelo E-Cidadania, portal por meio do qual é possível sugerir uma ideia que poderá virar um projeto de lei de verdade. O secretário do colegiado, Ayrton Aragão Júnior, explica que essa ferramenta pode ser útil, por exemplo, nas escolas indígenas.
2: Para aproximar também os jovens indígenas e as lideranças desse processo e dessa possibilidade de participação dentro do E-Cidadania aqui no processo do Senado Federal.
12: Pesquisa da Fiocruz de 2024 mostrou que 94% dos Yanomami de 9 aldeias invadidas por garimpos tinham alto nível de contaminação por mercúrio. Entre os Munduruku, um levantamento deste ano feito com gestantes mostra a contaminação de 97% das mulheres.
25: E os eventos climáticos extremos registrados nos últimos dias no país confirmaram a previsão dos especialistas.
26: Em dois debates realizados no Senado em maio, cientistas alertaram para a força do fenômeno El Niño este ano. Repórter César Mendes.
3: As chuvas intensas no sul e os vendavais no Rio e em São Paulo, registrados no mês de julho, confirmam o alerta dos especialistas de que o El Niño será forte este ano. Para o senador astronauta Marcos Pontes, do PL de São Paulo, é preciso aprimorar a legislação para enfrentar de forma adequada esses fenômenos.
14: Para proteger a população dos eventos que vão acontecer.
3: Segundo o climatologista Carlos Nobre, o El Niño acelera o jato de circulação atmosférica que vem do Pacífico em direção à América do Sul. E vários estudos têm apontado evidências de que o El Niño será muito forte este ano.
15: Esses eventos nos últimos dias de chuvas muito fortes no Rio Grande do Sul, isso é relacionado com o El Niño.
3: O senador Hamilton Mourão, do Republicanos Gaúcho, pediu que o Plano Nacional de Proteção e Defesa Civil determine a realização de simulações anuais nos municípios mais atingidos pelos fenômenos climáticos.
26: Com a edição de Paula Groba e trabalhos técnicos de Eliseu Caires, o Jornal do Senado fica por aqui. Acompanhe agora as notícias do Tribunal de Contas da União e da Câmara dos Deputados. Boa noite.
25: Boa noite e um bom fim de semana.
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16: O Tribunal de Contas da União apresentou os resultados de um conjunto de auditorias sobre as chamadas transferências especiais, conhecidas como emendas PIX. A fiscalização analisou 100 repasses destinados a 73 municípios e 2 estados, que somaram R$ 198 milhões de reais. O relatório apontou problemas em 82% das transferências examinadas. Entre as principais falhas estão deficiências na prestação de contas, irregularidades em licitações, pagamentos sem comprovação e falta de transparência na aplicação dos recursos. O prejuízo O potencial foi estimado em 49 milhões de reais. O tribunal fez recomendações para fortalecer o controle, aumentar a transparência e melhorar a fiscalização das emendas parlamentares. Saiba mais em tcu.gov.br.
22: TCU, fiscalização a serviço da sociedade. 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
17: Projeto facilita acesso à justiça gratuita para inscritos no Cadastro Único.
18: Parlamentares aprovam benefícios para motoristas com bom histórico.
17: Comissões finalizam análise de proposta que incentiva o voluntariado.
19: Boa noite. Câmara finaliza a votação de projeto que incentiva voluntariado. Acompanhe os detalhes com a repórter Maria Neves.
20: Aprovado na Comissão de Constituição e Justiça da Câmara dos Deputados, projeto que estimula a atuação de jovens como voluntários em instituições de acolhimento de pessoas idosas com deficiência e crianças na primeira infância. A proposta determina ainda que os jovens voluntários também terão acesso a serviços de acolhimento durante o período de atuação. As regras serão definidas na regulamentação da lei. A relatora, a deputada Laura Carneiro, do PSD do Rio de Janeiro, explica que a medida representa mais um incentivo para aproximar jovens de pessoas idosas e com deficiência em instituições de acolhimento.
0: É uma tentativa de unir jovens com pessoas idosas e com pessoas com deficiência. Então, esse jovem, né, que está no serviço voluntário, vai ser habilitado para trabalhar nos abrigos, enfim, nas áreas de recebimento, que são de acolhimento, tanto de pessoas com deficiência como de idosos.
20: Ao apresentar o projeto, o deputado Roberto de Lucena, do Republicanos de São Paulo, argumentou que os jovens têm interesse em ingressar no mercado de trabalho e na universidade. Para ele, o Estado, ao valorizar o trabalho social e voluntário, estimula o acesso desses jovens tanto à vida acadêmica quanto ao mercado de trabalho, além de estimular o exercício da cidadania. A deputada Laura Carneiro promoveu pequenos ajustes no texto. O principal deles é uma mudança para assegurar que a participação no voluntariado não seja uma condição obrigatória para o acesso do jovem a serviço de acolhimento social. Segundo a parlamentar, a alteração é necessária para preservar a gratuidade da assistência prevista em lei. Da Rádio Câmara de Brasília, Maria Neves.
4: Trabalho.
5: O projeto que amplia reconhecimento de profissionais da radiologia deu mais um passo na Câmara. Saiba mais com a repórter Sofia Peçanha.
7: A Comissão de Constituição e Justiça aprovou o projeto que atualiza a regulamentação das profissões de técnico e tecnólogo em radiologia e de bacharel em ciências radiológicas. A proposta, já aprovada pelo Senado, altera a lei que regula o exercício das profissões da área desde 1985. Entre as mudanças está o reconhecimento formal das categorias de bacharel, tecnólogo e técnico em radiologia, além da ampliação das áreas de atuação profissional. O texto busca adequar a legislação às novas tecnologias utilizadas em exames e tratamentos de saúde, além de atividades industriais e de segurança que utilizam radiação. O projeto já havia sido aprovado pela Comissão de Saúde. Na reunião, o relator, o deputado Ricardo Silva, do PSD de São Paulo, destacou a importância desses profissionais para o funcionamento dos serviços de saúde.
8: Eles buscam beneficiar os profissionais técnicos em radiologia, os quais têm atuação relevante nos serviços de saúde, principalmente na produção de exames radiológicos indispensáveis ao diagnóstico de patologias.
7: Além de atualizar as regras para o exercício da profissão, o texto determina quem pode obter registro nos conselhos regionais de técnicos em radiologia, estabelece regras para a supervisão das técnicas radiológicas e reforça exigências relacionadas à proteção radiológica e à segurança dos trabalhadores e usuários dos serviços. Na prática, a proposta busca dar mais segurança jurídica aos profissionais ao definir quem pode atuar em cada atividade e quais são as responsabilidades de cada função. Durante a votação na Comissão de Constituição e Justiça, a deputada Érica Cocai, do PT do Distrito Federal, defendeu a proposta, afirmando que uma das principais mudanças é o reconhecimento dos tecnólogos em radiologia na legislação.
9: E por fim dizer que nós temos uma legislação que é uma legislação antiga, que não previa o tecnólogo, e tecnólogo agora vai poder fazer concurso público. Tecnólogo vai poder adentrar na saúde como tecnólogo. Portanto, é um reconhecimento.
7: Como a proposta que atualiza a regulamentação dos profissionais das técnicas radiológicas sofreu alterações durante sua análise na Câmara, ela retorna agora ao Senado para análise dessas modificações. Da Rádio Câmara de Brasília, Sofia Peçanha.
4: Justiça.
5: Inscritos no Cadastro Único para Programas Sociais, o CadÚnico, poderão ter acesso facilitado à justiça gratuita. A repórter Silvia Munhato tem os detalhes.
21: A Câmara aprovou o projeto que prevê a concessão de justiça gratuita de maneira imediata a quem estiver inscrito no Cadastro Único para Programas Sociais, o CadÚnico. A autora do projeto, a deputada Maria do Rosário, do PT do Rio Grande do Sul, diz que a mudança tem o objetivo de facilitar o acesso à justiça, evitando que a pessoa tenha que comprovar novamente que tem baixa renda.
23: Se o judiciário reconhecer o CadÚnico, essa pessoa que passou pelo Centro de Referência e Assistência Social,
1: pelo CRAS e que está no Cade Único, quando chegar no judiciário, o judiciário vai ter uma economia processual muito grande. Ele não precisa mais revisar documentos sobre a situação econômica da família.
21: Segundo a deputada, quem não estiver no Cade Único, mas atender aos critérios atuais de vulnerabilidade adotados pela Justiça, continuaria tendo que fazer a comprovação de renda. A proposta que permite aos inscritos no Cade Único acessar a Justiça gratuita sem a necessidade de comprovação de renda seguirá agora para a análise do Senado. Da Rádio Câmara de Brasília, Silvia Minhato.
22: Transportes.
4: Comissão aprova projeto que estabelece benefícios para motoristas com bom histórico. A repórter Júlia Lopes nos conta quais são.
6: Motoristas profissionais com bom histórico no trânsito poderão receber benefícios se estiverem inscritos no Registro Nacional Positivo de Condutores. A proposta do deputado Duda Ramos, do Podemos de Roraima, foi aprovada na Comissão de Viação e Transportes da Câmara dos Deputados. O Registro Nacional Positivo de Condutores é voltado ao cadastro de motoristas que não cometeram infrações de trânsito nos últimos 12 meses. Com a nova proposta, passa a constar no sistema dados como ausência de infrações gravíssimas, participação em cursos de direção defensiva e histórico de condução sem acidentes. O relator do projeto, deputado Ricardo Aires, do Republicanos do Tocantins, explica que motoristas profissionais são aqueles que exercem atividades econômicas, como motoristas de aplicativo e caminhoneiros. Para ele, a medida beneficia não apenas os condutores, mas também os consumidores.
10: Esse projeto é importante por dois significados. Primeiro, porque ele vai, de um lado, prestigiar e demonstrar o motorista que tem boas práticas de trânsito e, por outro lado, também oferecer para a população, principalmente as pessoas que dependem desse tipo de serviço, aqueles melhores motoristas para que eles sejam contratados ou premiados na sua atividade econômica.
6: No texto, os benefícios concedidos aos condutores incluem redução no valor de seguros de veículos, acesso prioritário a vagas de emprego e condições diferenciadas em financiamentos e locações de veículos. O projeto, que busca conceder vantagens a motoristas profissionais inscritos no Registro Nacional Positivo de Condutores, inclui a medida no Código de Trânsito Brasileiro e segue agora para análise na Comissão de Finanças e Tributação. Da Rádio Câmara de Brasília, Júlia Lopes.
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22: Desenvolvimento Regional.
4: A Comissão de Desenvolvimento Urbano aprovou o uso de royalties do petróleo para financiar a tarifa zero no transporte urbano. A repórter Fabielle Pires nos conta como deve funcionar.
11: Quando o petróleo é extraído, uma parte da riqueza gerada retorna para os cofres públicos. São os royalties, recursos que podem ser usados para financiar serviços e investimentos em benefício à população. A Comissão de Desenvolvimento Urbano da Câmara dos Deputados aprovou uma proposta que destina parte dos royalties para a gratuidade nos transportes públicos do Brasil. A iniciativa é conhecida como Tarifa Zero e deve facilitar o transporte público e a mobilidade urbana. Ao apresentar o projeto, o deputado Gilmar Tato, do PT de São Paulo, defendeu que a Tarifa Zero contribui para a redução da desigualdade social, melhora a qualidade de vida nas cidades e incentiva o uso do transporte coletivo. O relator da proposta, deputado Hildo Rocha, do MDB do Maranhão, defendeu que a mudança na lei dos royalties não trará prejuízos.
23: Não vai aumentar o preço de combustível e também não vai diminuir o rendimento das empresas. E vai resolver um grave problema que existe. Porque no momento em que tivermos a tarifa zero de transporte público, as empresas que estiverem trabalhando, seja ela da iniciativa privada, uma concessionária ou uma empresa estatal, vai ter o dinheiro certinho lá todo mês, a tarifa atualizada, para que eles possam fazer um bom transporte público.
11: O projeto que destina parte dos recursos dos royalties de petróleo para a tarifa zero de transporte público segue para análise da Comissão de Viação e Transportes. Da Rádio Câmara de Brasília, Fabielle Pires.
2: Educação.
3: Comissão de Educação aprova projeto de estímulo à integração entre empresas de pequeno porte e ensino profissionalizante. A reportagem é de Maria Neves.
12: A Comissão de Educação da Câmara aprovou o projeto do deputado Júnior Mano, do PSB do Ceará, que busca estimular a integração entre instituições de ensino profissional e as micro e pequenas empresas. Pelo texto, os órgãos públicos responsáveis pela política de educação profissional e tecnológica terão de criar cadastro com vagas de emprego como forma de estimular a contratação dos formados pelas instituições de pequeno porte. Na opinião do relator, deputado Luiz Lima, do Novo do Rio de Janeiro, a iniciativa é importante porque as microempresas e empresas de pequeno porte são as que mais empregam no país, mas também são as que encontram maior dificuldade para a contratação de mão de obra qualificada.
13: A gente tem mão de obra específica escassa, que com esse projeto a gente vai ajudar a superar esse obstáculo. A gente está falando de mais profissionalização, que é a vontade dos estudantes. A gente está criando facilidade entre as instituições de ensino, públicas e privadas, para que tenha uma maior interação com o mercado de trabalho.
12: De acordo com o levantamento do SEBRAE, em 2025, as micro e pequenas empresas respondiam por cerca de 97% dos negócios ativos no país, com quase 22 milhões de empreendimentos que seriam responsáveis por 26,5% do Produto Interno Bruto Nacional. Além disso, o estudo aponta que 7 em cada 10 novos empregos formais do país estão nas empresas de micro e pequeno porte. Luiz Lima reforça que quando a educação profissional está em sintonia com as necessidades dessas empresas e articulada com programas de apoio ao empreendedorismo juvenil, e articulada com programas de apoio ao empreendedorismo

0: realizada pela Comissão de Constituição e Justiça antes de poder seguir para o Senado. Da Rádio Câmara de Brasília, Maria Neves.
1: Saúde.
2: Comissão de Educação aprova diretrizes para parto humanizado no SUS. A repórter Sofia Peçanha explica como ficou a proposta.
3: A Comissão de Educação da Câmara dos Deputados aprovou o projeto que estabelece diretrizes para tornar mais humanizado o atendimento às mulheres durante a gestação, o parto, o nascimento do bebê e o pós-parto no Sistema Único de Saúde, o SUS. Durante a votação, a comissão alterou o projeto. Em vez de apenas modificar a Lei Orgânica da Saúde para incluir regras específicas sobre o parto humanizado, o novo texto passou a reunir um conjunto mais amplo de diretrizes para atenção à gestação, ao parto, ao nascimento e ao puerpério no SUS. O projeto original previa obrigações mais diretas para o serviço de saúde, com foco na garantia de condições para o parto humanizado e na presença de acompanhante. Já o novo texto amplia esse alcance e passa a organizar princípios gerais de atendimento, com ênfase na autonomia da mulher e na estruturação da rede de atenção materna e neonatal, como ressaltou a relatora da proposta, a deputada Lídice da Mata, do PSB da Bahia.
4: Portanto, esse projeto ele sintetiza uma contribuição, uma preocupação de deputados homens e deputadas mulheres de diversos partidos. E esta é a riqueza dele. Nós estabelecemos diretrizes que visam humanizar a relação do parto, portanto, da mulher, da parturiente, com os médicos e profissionais que integram aquele momento de sua vida.
3: Entre as medidas previstas estão a garantia da presença de acompanhante escolhido pela gestante durante todo o atendimento, a possibilidade de apoio de doula, o fortalecimento da atuação de enfermeiras obstétricas, obstetrizes e parteiras tradicionais, além da ampliação do acesso à anestesia obstétrica, conforme protocolos do Sistema Único de Saúde. Segundo a relatora, a humanização do atendimento depende da qualificação permanente dos profissionais de saúde e da construção de ambientes mais acolhedores e seguros para mulheres e recém-nascidos.
4: Então, esse é um momento especial na vida da mulher, na vida de uma família, com consequências para o resto da sua vida, né, de um parto bem realizado, confortável, e por isso mesmo ele merece uma série de orientações que foram aqui definidas.
3: O texto final também reuniu contribuições de 57 projetos que estavam sendo analisados em conjunto e que também tratam do atendimento neonatal. Agora a proposta segue para análise da Comissão de Saúde. Da Rádio Câmara de Brasília, Sofia Peçanha.
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1: Economia.
7: Comissão aprova projeto que busca evitar cobrança de imposto sobre imposto. A repórter Silvia Munhato explica a questão.
8: A Comissão de Finanças e Tributação da Câmara aprovou proposta que proíbe incluir imposto na base de cálculo do próprio imposto em qualquer esfera de governo. A mudança também foi aprovada na reforma tributária em 2023, no processo de eliminação do ICMS, PIS, COFINS, IPI e ISS. Os novos tributos da reforma, o Imposto sobre Bens e Serviços e a Contribuição sobre Bens e Serviços, serão cobrados apenas no consumo de produtos e serviços, o que garante a não incidência de tributos durante a sua elaboração ou fabricação. O relator, deputado Kim Kataguiri, do Missão de São Paulo, afirma que a cobrança de imposto sobre imposto é uma anomalia brasileira.
9: A gente está vedando isso, impedindo que isso aconteça em qualquer estado, município ou mesmo no âmbito da União, porque de fato é uma anomalia que a gente tem no sistema tributário brasileiro. Não à toa, isso impede tanto investimento aqui no Brasil, principalmente no setor produtivo.
8: A proposta será analisada agora pela Comissão de Constituição e Justiça antes de seguir para o plenário. Da Rádio Câmara de Brasília, Silvia Munhato.
1: Últimas notícias.
2: Rodrigo de Castro, do União de Minas Gerais, comemora a aprovação na Comissão de

0: Constituição e Justiça de proposta de emenda à Constituição que limita a alíquota do IPVA a 1%. Relator da matéria, o deputado explica que o objetivo é reduzir a carga sobre os consumidores.
1: Ela visa beneficiar o consumidor brasileiro, que hoje paga até 4%, em alguns estados 4,5%, e que passará a pagar no máximo 1%. Então, por exemplo, em Minas Gerais, no meu estado, vai haver, que cobra 4%, vai haver uma diminuição de 75%.

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5: 8 e 7.

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1: 8:32.
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5: 8:37.